0: Vai dormindo e o pessoal na cor do Helen. É o pássaro, é o símbolo da paz. 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Lá vem o Jadson, abrindo lá pela direita para Gilberto. Ele para na bola, vai tentar levar. Conduz de um lado para o outro, vai pedir a jogada ainda ele, tentou levar pelo meio, tentou, lá onde está colocado também agora, estava pedindo lá o jogador Claudinho, volta na bola mais uma vez, sobrou de novo, levantamento, ninguém do Atlético, a bola direta para a linha de fundo, em tiro de meta, só reposição para a equipe da Chapecoense, e a gente dá aquele tempo para a bola para girar, girar tempo e placar do futebol. Campeonato Brasileiro Série A, Arena Condá, em Chapecó, na noite desta segunda-feira, dia da Padroeira do Brasil, Nossa Senhora Aparecida, dia das crianças. Estamos no dia de feriado nacional com o Campeonato Brasileiro. Lá vai o Bruno Pacheco, que bola enfiada, dominou por ali, Túlio Eduardo, salvou a zaga, tira de qualquer maneira o Atlético, salva-se. Do jeito que deu ali, do lado que estava virado o nariz, de novo lá, vem de novo o Bolazinha, dá uma meia lua em cima do primeiro, se enrola, mas a bola vai sendo para lance lateral, é reposição de bola. 30 minutos e meio, etapa complementar, 1 Chapecoense, 3 para o Atlético do Paraná, central da bola Felipe Eduardo.
1: Muito bem, Roberto, bola rolando para o jogo entre Cruzeiro e Bragantino, jogo já nos 4 minutos do primeiro tempo, 0-0 no Campeonato Brasileiro da Série B. O Criciúma vencendo o América Mineiro pelo placar de 1-0, está nos 23 da segunda etapa. Campeonato Brasileiro Série A também teve final de semana, o Palmeiras fazendo 4-1 no Corinthians, o Grêmio empatando em 1-1 com o Internacional no Grande Clássico Grenal, Coritiba e Botafogo também empataram em 1-1. Na próxima rodada, a Chapecoense joga contra o Botafogo sábado às 18 horas no Nilton Santos ou em Engenhão, fora de casa, o próximo duelo do Verdão do Oeste. 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
0: Obrigado a você, ouvinte, razão principal de todo o nosso trabalho. Você que está em casa nesse feriado, noite, que está aquele clima bem, digamos assim, atípico para a época do ano, mas estamos vivendo o período do El Niño. Então, período chuvoso, uma semana chuvosa, hoje um feriado com muita chuva aqui no Oeste Catarinense. Estamos trocando o nosso trabalho pela agradável companhia, a você ligado aqui no Sempre do Novo, toque lá, Vieiros, gol do Atlético, toque aqui sensacional na esquerda, foi levando o Claudinho, deu um toque, aí chegou ele, Viveiros, aquele toque sutil entre zagueiros, goleiro e a trave, amplia o marcador, 4 para o Atlético do Paraná, 1 para Chapecoense. Ô, Felipe Valgoi, dê uma disparada, digamos assim, de ponta a ponta, você abre os braços e lá, de um lado, é o lado do Atlético com a sua qualidade. No outro lado, de braço aberto, a deficiência da qualidade da Chapecoense. Mas aquele toque sutil de um cara que é artilheiro, de um cara que é malandro no bom sentido do futebol, esperto, toque sutil, legal, não tenho o que reclamar. 4 para o Atlético do Paraná, 1 Chapecoense.
2: Tava lá o Claudinho conseguindo espaço dentro da área da Chapecoense, chegando quase no final da linha, quase no final do campo, quando ele deu um toquezinho leve pro Viveiros, que estava ali esperando a bota, e de ladinho, leve, suave, mas preciso, conseguiu mais uma vez ampliar o placar contra a Chapecoense, 4-1 para o Atlético.
0: Tentativa agora da jogada do Rodrigo Andreu, para fora, linha de fundo, é só tiro de meta. 33, quase 34 da etapa complementar. 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Por quê? Cai a energia, nós temos Rodrigo Idri entregando para Bolazier, lá pelo lado esquerdo, no big na entrada da grande área, devolveu para Rodrigo, bateu cruzado por baixo, a bola foi desviada para a linha de fundo, escanteio, escanteio para Chapecoense. 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Suivet, 34, quase 35. Prepare-se para a cobrança lá no lado esquerdo do ataque. É o torcedor da Chapecoense, pelo menos, querendo mais um gol. Vem para a cobrança, levantamento na boca da área. Tenta de cabeça, botou para fora, linha de fundo. E é só tiro de meta. Reposição para Mikael. Enquanto isso, agora o torcedor do Atlético do Paraná, que veio especialmente do sudoeste do Paraná, região ali de muitas cidades, de Francisco Beltrão, Pato Branco, Coronel Vivida, tem o pessoal de Palmas, tem o grupo ali, os Loucos do Interior, que é o grupo de Palmas Paraná do Atlético, enfim, tem gente que veio também lá de Curitiba, região metropolitana, tem gente, claro, aqui em Santa Catarina, que também torce para o Furacão Paranaense, o Atlético Paranaense. Vem a bola no levantamento, bateu na zaga, chega lá o Doma, complementa também o jogador David, melhor ainda, bala batida direta, espalma o goleiro, chute lá do Luiz Gustavo, teve um desvio, escanteio, tem jogador caído na Chapecoense no gramado por ali, sentindo o Cauã Faria. 36 da etapa complementar, etapa derradeira, já está pedindo substituição na equipe da Chapecoense. 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Vai mexer a Chapecoense possivelmente, porque o Caô Farias, ele se levantou, mas não sei se vai ter condições. Levantamento da boca da área, tira por ali, João Paulo, sobra a posse de bola ali com a tentativa do... Tenta quase que o David pega essa bola. Melhor ainda, sobrou para Viveiros, bateu direto no canto. E a bola vai na rede pelo lado de fora, teve desvio, escanteio, hein? Teve sim escanteio, chute do Viveiros, hein? O homem é encardido, hein? Não dá para dar moleza, não. 37, etapa complementar. 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Escanteio para o time do Atlético do Paraná. Vai para a cobrança, levantamento, a bola viajou, passou por todo mundo e é só tiro de meta. Chute do tiro esquinado do João Cruz. 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Happy Web, vai mexer a Chapecoense, Felipe Valgói, camisa número 15, vai vir aí na equipe do Verdão do Oeste.
3: Thierry, o Rafael Thierry que vai entrar.
0: Exatamente, é Rafael Thierry. E o número 5 da equipe do Atlético do Paraná também vai chegar aí, viu? Confere pra mim já.
3: Número 5 é o Felipinho.
0: Felipinho?
3: Felipinho, o número 5 da Atlético Paranaense.
0: É você e o Felipe no diminutivo, então seria isso, né?
3: É isso aí, hoje vai dar só o Felipe nessa partida, viu?
0: Gostaram dessa? É o Felipe Eduardo, é o Felipe Valgói, no diminutivo Felipinho. Muito bem, estamos na etapa complementar, etapa derradeira. Tá 4-1 para o Atlético e eu digo assim, ó, vamos curtir a Série A do Campeonato Brasileiro. Não dá para ganhar? Vamos curtir, curtir. porque Série A em 2027 a Chapecoense não vai estar, vai estar na Série B. Então vem aí uma Série B também muito competitiva. Será? Será que vai que? Tá quem junto com a Chape? Bola batida direta, defendeu o goleiro. É, agora meio que bateu parafuseta na rebimboca, a rebimboca da parafuseta, goleiro Anderson, a bola fez uma giratória aí, foi para ali, foi ninguém escanteio. João Cruz para cobrança, 39 minutos e 20, etapa complementar. No próximo sábado estaremos lá em, no Rio de Janeiro, no Engenhão. Vai para cobrança. Partindo para a bola, João Cruz toca mais atrás ali, prepara, cruzamento do Luiz Gustavo, tira a zaga, vai sobrar agora para Mendonça. Cadê a bomba para fora, linha de fundo, é só tiro de meta para a equipe da Chapecoense.
1: Bater. Tem gol.
0: Tem gol, balançando a rede balança. Felipe Eduardo, de quem é o gol?
1: É de Wallace Ian, é do Bragantino, que abre o placar aos 13 minutos da primeira etapa. Bragantino 1, Cruzeiro 0.
0: Jogo lá em Bragança Paulista, terra da linguiça, cidade de Bragança Paulista. Lá vem o Doma, vai conduzindo, faz enfiada de bola para o Garcês, que não se entenderam, fica tranquilo. 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Menos de 4 mil, os guerreiros que estão aqui na Arena Condá nessa noite. Agora, Filipinho tocou na bola e a torcida do Atlético canta enfurecida, né? Os fanáticos e a torcida aí, dos torcedores do Atlético do Paraná, estão cantando, hein? Já soltando a voz. Com 40, quase 41 da etapa complementar. 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O Mendonça está pedindo a bola, mas o goleiro preferiu tocar lá pro Viveiros. Corte feito na zaga da Chapecoense, sobra para Luiz Gustavo. Agora sim chegou no pé do Mendonça. Vai vir o número 27 da equipe do Atlético. Felipe Valgói, quem é esse cara aí, hein?
3: Portilho.
0: Portilho. Aí entrando no jogador da equipe do Atlético para entrar com a camisa número 27. Vem a bola. É Cortijo, né? Como é assim chamado pelos meios de comunicação e pela pronúncia castelhana. Vem a bola com Bruno Pacheco, toca na bola agora, lá para Rodrigo Endrio, dominou, girou, na devolução errada, ô Rodrigo, esse de branco é do Atlético, hein? Não é teu companheiro não, os companheiros seus são jogadores que estão com a camisa verde, e agora ali, se jogou na malandragem o jogador da equipe do Atlético, hein? E agora tem falta, chegou atropelando ali o Rodrigo Endrio.
3: O pessoal está tentando ganhar tempo, né? Estão tentando ganhar tempo, ver se consegue finalizar esse jogo aí sem mexer muito no placar, né?
0: Luiz Gustavo vai deixar, ele que fez um dos gols, que inclusive estava na condição de capitão do time, já está passando aí para o Mendonça ser o capitão da equipe do Atlético, aqui na Arena Condá. Aí, eu não sei se era para passar para o Mendonça, mas o jogador que estava mais próximo dele, ele deu a tarja de capitão. E o Mendonça está pedindo, ó, passa para mim, eu quero a bola, deixa eu pegar na bola. João Cruz, jogou muito bem o Luiz Gustavo também no meio de campo, hein? 43, etapa complementar, etapa derradeira. 4 para o Atlético do Paraná, 1 para a Chapecoense. É o Campeonato Brasileiro da Série A. Vem ali com Viveiros, ficou sentindo e a arbitragem parou e marcou. Deu falta ali, Bruno Matias disse que não houve nada, mas está parado. 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Vai se levantando ali o Viveiros, jogador da equipe do Atlético. 43,5, etapa complementar. O time do Atlético fez 4 substituições, portanto, pode fazer ainda mais uma. 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Estamos na noite desta segunda-feira, feriado nacional, dia da padroeira do Brasil, Nossa Senhora Aparecida, dia também das crianças. Vai aqui a Chapecoense não conseguindo o resultado que o torcedor queria, mas eu digo, vamos curtir a Série A. O torcedor veio, compareceu para ver o espetáculo também, que faz parte de uma Série A. Cobrança ali do Mendonça, falta, ele toca ali para o Claudinho, mais atrás ali para o Léo. Léo, aliás, o time do Atlético fez assim, as cinco substituições, sim. Foram cinco substituições, não pode fazer mais ninguém. 44 e 40, quase 45. Vamos ver, será que ele vai dar 4 minutos de acréscimo? Hein? Agora falta para a equipe da Chapecoense em cima do João Paulo. Nitidamente dá para ver que Chapecoense não está querendo muita força agora. Esboçou uma querer uma reação, mas tomou aquele gol depois do Viveiros aí. Foi uma ducha de água fria, mais uma vez, na pretensão da Chapecoense, pelo menos quando estava 3-1 o jogo. Vai subir ali, deu 5 minutos, vamos até 50. Teve aquela paralisação com choque dos jogadores que se machucaram de cabeça com cabeça. Vem a bola agora, lançamento para Túlio. Túlio vai tentar a jogada ali, o Túlio Eduardo vai para o fundo do campo, toca, recupera o time do Atlético, melhor ainda para Bruno Matias, tocou lá curtinho, passe e tira a zaga. Sobra a bola agora para a equipe da Chapecoense, com o lateral aqui no campo de ataque. Vai para a cobrança do Thierry, toca na bola, entregando para David, lá vai o David, entregando para Doma, para David, já esgotando-se o tempo regulamentar, tentativa da passagem, corte feito, sobra agora para Viveiros, Viveiros ele para na bola, foi desarmado e tem falta, ponto árbitro, diz que não houve nada, caiu, mas não houve nada não por ali, sobra a bola para Doma, Doma para David, com Doma de novo. 46, tem mais 4 minutos para Bruno Pacheco lá no lado esquerdo, dominou, colocou para frente, passou pelo primeiro, tentou a meia lua no segundo, deu a meia lua, mas foi lá para o fundo do campo ainda ele, vem o cruzamento, levantou para Garcês, corte feito, ficou pipocando essa bola, salva a zaga, rebote a bola para Doma, Doma faz o levantamento direto, a bola vai para fora, linha de fundo em tiro de meta. Ele quis fazer a Lavitinho no clássico Grenal. Agora no Grenal nós tivemos os dois artilheiros da partida de ontem no Grenal. Os goleiros que deram e fizeram as bobeiras. O goleiro do Grêmio, que deu um passe ali na fogueira para o Vila Sante, que acabou então entregando e o Vitinho meteu a bola por cobertura. E depois aí o goleiro do Internacional também bateu roupa, sobrou lá para o jogador do Grêmio empatar. Depois teve um gol anulado também. Está reclamando ali o jogador Viveiros. O árbitro vai tá conversando muito com ele, hein? Que o Viveiros, abrando você com você. Ok, tudo bem. Aí já tudo ok. Parado.
1: Tem gol.
0: Tem gol balançando a rede balança. Diga aí, Felipe.
1: É o segundo do Bragantino, segundo de Wallace e Ian. O Bragantino faz 2-0 em cima do Cruzeiro com 20 minutos da primeira etapa.
0: Cruzeiro, próximo adversário do Grêmio, é isso, Felipe Eduardo?
1: Exatamente, espero que eles não descontem a raiva no meu tricolor.
0: Situação caótica, hein? Grêmio está numa situação, há poucos dias o Inter estava numa situação caótica, melhorou um pouquinho, e agora falta em cima lá do Bruno Pacheco, e era falta para cartão, mas o árbitro não deu nenhum cartão para os jogadores da equipe do Atlético, hein?
3: Mas falta agora. Força. Oi. Chegou com força, viu, Roberto? Chegou com força, o jogador número 5 aí da equipe do Atlético, chegou empurrando o jogador chapecoense que acabou caindo, tá? Mas realmente era um jogador, era um lance para cartão amarelo.
0: O diminutivo de Felipe, o Filipinho, fez a falta. 2 na barra Germana. Vai para a cobrança da falta, a equipe da Chapecoense lá pelo lado esquerdo. De perna direita. Quem sabe agora pelo menos mais um golzinho. Para pelo menos o torcedor sair um pouco mais satisfeito. Sobrou para Garcês no segundo pau, tentou, bateu. Teve desvio, escanteio. 48,5. Tem 1 minuto e meio para a Chapecoense, ainda quem sabe fazer o golzinho. Vai para a cobrança, Bruno Matias, hein? Bruno Matias vai para a cobrança aqui do tiro esquinado no lado direito. Capricha, garoto. Pelo menos mais um golzinho. Torcedor quer para ser acesso. 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Rap, Wap. Bola levantada de cabeça. O goleiro foi lá na sobreloja. Mikael faz a defesa. Ele para. Vai sair agora com o balão. Dá um chutão. Na velocidade, corte feito parcialmente ali do Rodrigo. Volta a bola agora para Bruno Matias. Bruno Matias de calcanhar para o Doma. Doma driblou o adversário. Toca agora para o Rodrigo Henrique. Volta agora entregando lá para João Paulo. 49-15. Solta lá para o outro, está colocado. Bolasier, lado esquerdo. Vai tentar a jogada, bateu direto. E essa bola foi lá no Goiuen. E é para todo mundo virar aí de um lado para o outro, se movimentar, ir para fora e sair do estádio com um chute desse, pelo amor de Deus. Vai terminar o jogo. Ele prometeu até os 50, tem mais alguns segundos ainda. Vai ficar a posse da bola com o jogador Anderson da equipe da Chapecoense, entregando para Doma. Doma vai conduzindo a posse de bola. Ele para por aqui no campo de defesa, entregando para Bruno Matias. Próximo ao círculo central. Agora para João Paulo. Tem o Bruno Pacheco lá no lado esquerdo. Quando apita o árbitro, fim de papo, termina o jogo. 1 para a Chapecoense, 4 para o Atlético Paranaense. Faz a festa o torcedor do Furacão aqui na Arena Condá. Está conquistando a terceira posição, time do Atlético. E agora começa o balanço final.
1: Nove horas e 25 minutos desta segunda-feira, 12 de outubro de 2026. Ponto final. Mais uma derrota, mais um fiasco da Chapecoense no Campeonato Brasileiro da Série A, depois de levar 4-0 do Vitória. Piorou, despiorou, né? 4-1 agora. O jogo para a equipe do Atlético Paranaense, mas foi em casa, na casa da Chapecoense. Mas assim também, o resultado no qual a gente já esperava, Atlético Paranaense vencendo a Chapecoense mais uma vez, venceu no primeiro turno, vence no segundo turno também. Gente, bola tá rolando, o Bragantino vai vencendo o Cruzeiro por 2-0. O gol aí foi dado contra, o segundo para o Caio Jorge, né, após a cobrança do escanteio de Wallace Yan, Caio Jorge marcou contra, o Bragantino vai vencendo o Cruzeiro por 2-0. Campeonato Brasileiro da Série B, 44 da segunda etapa, o Criciúma vai vencendo o América Mineiro pelo placar de 1-0. Vitória boa aí do Criciúma, parcialmente ainda resta um tempinho de jogo. Lembrando que agora o Cruzeiro e Bragantino fecham essa 30ª rodada, que teve Vasco 0, Remo 0, São Paulo 2, Vitória 1, Atlético Mineiro 2-1 no Santos, o Flamengo venceu o Fluminense por 1-0, o Palmeiras fez 4-1 no Corinthians, o clássico Grenal terminou empatado em 1-1, o Bahia venceu o Mirassol por 1-0, o Coritiba empatou em 1-1 com o Botafogo, além de Chapecoense 1, Atlético Paranaense 4. A Chapecoense é o único time mandante que perdeu na rodada. Na próxima rodada, 31ª, o Verdão do Oeste encara o Botafogo sábado às 18 horas no Nilton Santos. Portanto, duelo contra o Fogão aí lá no Rio de Janeiro. 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Mas, Roberto, Felipe, Chapecoense pós-data FIFA parece que não voltou. Foi para a data FIFA super bem, né, com uma autoestima boa, vencendo alguns jogos, empatando outros fora de casa contra grandes equipes. Volta sendo a Chapecoense aquela que a gente não queria ver, que era aquela Chapecoense que não consegue ter uma entrega dentro de campo.
0: Exatamente. A Chapecoense parece que esqueceu de jogar bola nos últimos dias aí. Mas tudo bem, parece que já está focada com outro plano já para a temporada 2027. O Felipe Valgoy está lá na beira do gramado, agora tem algumas dificuldades, mais dificuldades aí para a equipe de repórteres fazerem o seu trabalho. Felipe, já liberado para o trabalho de vocês ali debaixo aí ou não?
3: Olha aqui embaixo, o pessoal da Chapecoense, a equipe da Chapecoense já passou, já foi para o vestiário, tá? Ninguém parou aqui para dar entrevista, para conversar com a gente. Estamos aguardando aí a equipe do Atlético, que está neste momento no campo, comemorando a vitória, né? Mais que merecida pela disputa que teve hoje.
0: Muito bem. Se tiver alguma possibilidade de alguma conversa lá debaixo, você vai interferindo aí com o Felipe, mas fazendo uma análise aqui. Enquanto isso, o Felipe Eduardo... também o Felipe Valgoi. Felipe Valgoi, fazendo a sua análise.
3: Pessoal do Atlético está vindo agora. Vamos ver se a gente consegue conversar com alguém, que se eles param aqui, dar uma palavrinha para a gente. Eles estão chegando agora, vamos ver aqui. Vamos ver com o pessoal aqui se a gente consegue conversar com alguém aqui neste momento. O pessoal está passando aqui, não está parando, dando entrevista para ninguém aqui, tá? Mas a gente está aguardando ver se o pessoal aqui consegue... a informação, mas uma avaliação do jogo, uma avaliação de como foi a partida hoje, né? Vimos que o Atlético Paranaense está onde está na tabela, não é por pouco, né? O desempenho que está realizando dentro do Campeonato Brasileiro, e o Chapecoense aí, infelizmente, também não conseguiu alcançar nenhum resultado aí que possa dar alguma mexida na tabela. Realmente ficou em 18º na tabela, não teve, aliás, em 20º com 18 pontos na tabela, infelizmente aí não teve o resultado que queria. Realmente, o pessoal da equipe do Atlético Paranaense também parou, aliás, passou aqui, não parou para dar entrevista para ninguém, tá? Provavelmente vai ser só na coletiva depois.
0: Muito bem, eu acho que... a gente vai colocar aqui um ponto final no nosso trabalho desde a Arena Condá. Agradecendo você, ouvinte, razão principal de todo o nosso trabalho. 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Felicíssimo por contar com a sua companhia, com a sua audiência. Desejamos para você ótimo resto de feriado, uma noite abençoada, uma noite e uma semana abençoada para você também. Para juntos estarmos no próximo sábado, 6 da tarde, direto do Rio de Janeiro, Chapecoense e Botafogo. Em nome dos nossos colegas de trabalho, Felipe Valgoi, Felipe Eduardo e do Wagner, Roberto Lorenzon, agradecendo você que esteve ligado na Centro-Oeste 100.9, na Clube 104.3 e no site robertolorenzon.com.br. Em nome de todos, lhe desejo muito obrigado, amigos e amigas do esporte.
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0: tá doido?
1: Salva de palma, Paulo.
0: Salve, Guilherme!
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0: fazer bastante barulho aí.
1: Que sonho!
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0: Salva de palmas. 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

Muito obrigado, gente! Obrigado pela presença, obrigado pela energia de vocês, obrigado pelo carinho. Obrigado por estar aqui com a gente em mais um dia especial, mais uma noite especial. Que Deus abençoe nossos fã-clubes, nossos amigos, nossos familiares. Muito obrigado por somar com a gente toda essa noite com a nossa energia.

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Ame, ame com força, ame de verdade. 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
1: É, história verdadeira, meu compadre. Não é não?

0: pagode, hein?
1: É o bolo do Goiás.
0: Ai, bebê, aquela mistura boa.
1: Menos é mais, eu, Guilherme.
0: Que prazer. Tá contigo,
2: olha
0: amigo,
2: essa história, vai.

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0: É nostalgia pura, meu filho.

0: Tá, Simone, vem cá. Quero ter uma palavrinha séria com você.
1: Se é pra brigar, briga em casa.

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2: Jorge Henrique Rodrigo.
3: É Murilinho Rufo, vai.
2: O que é que você tem nessa boca vermelha?

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0: Solimão.
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0: Turma, sertanejinho de Teló, hein?
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0: Essa moda é boa.

0: especial.
1: Essa é do tempo que minha avó chupava chiclete.
2: Rapaz, não era chiclete, não era visgo. Não tinha chiclete.
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0: Show de bola!
1: Valeu, menino!
2: Obrigado, Ladino!
3: Bom demais! Que Deus abençoe esse trabalho de vocês. Já abençoou, né? Olha o tanto de gente.
2: Obrigado.
0: Amém.
2: Faz barulho pro Jadiante sem gente!
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0: Renatinha!
1: Jorge Matheus!
2: Obrigado, é uma honra muito grande estar aqui participando desse momento tão especial para o Mato Grosso e Matias. São lendas da música sertaneja. Sucesso! Costuma com nós, né?
3: Costuma com nós.
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2: Cinco horas e cinco minutos. Alô, você, muito bom dia. Estamos chegando no seu rádio ao vivo a partir de agora, então. Terça-feira, dia 13 de outubro de 2026. 17 graus a temperatura está marcando no momento aqui na Avenida Belém, número 500, aqui no centro da capital da Amizade. Prazer estar contigo para mais um dia de muito trabalho aqui na Rádio Centro-Oeste, a rádio da sua cidade, hein? 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E contigo também até às 7 da matina, eu, José, aqui na comunicação. Com a mesma alegria de sempre, com a mesma satisfação de sempre. É uma honra estar contigo em mais um dia, amanhecendo junto aqui na 100.9 Rádio da sua cidade.
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2: 5 e 7, então. Receba nosso abraço, nosso carinho, nosso Sertão e Querência já está no ar. E a gente começa muito bem assim, ó, trazendo para você, lá de Porto Alegre, no Rio Grande, os serranos, ginetando um chamamé. 5 e 7, bom dia.

0: Aí pra você então, primeira sequência aqui na manhã, Chitãozinho e Chororó, Castelo de Amor e também Zezé Luciano e ainda Os Serranos. E a primeira sequência pra você então, fica ligadinho com a gente. Temos intervalo comercial por aqui. Na Rádio da sua cidade, 5:17, bom dia.
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0: Cinco e 18. Rapidão nosso intervalo comercial. Temos o Panorama Agrícola. Eu volto em 10 minutos. Fica com a gente.
4: Panorama Agrícola para 13 de outubro de 2026, terça-feira.
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4: Olá, hoje é terça-feira de lua nova, 13 de outubro, está no ar o Panorama Agrícola. Eu sou Maurício Frigueto e na mesa de som está o Eduardo Maier. O ditado de hoje é: poço fundo dá água fresca, poço raso dá água com barro. Confira aqui no Panorama. Curso da Ipagre incentiva os jovens a permanecerem no campo. Ituporanga sedia dia de campo e abertura da colheita da cebola. 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Para participar do programa, ligue 48-3665-5359 ou envie e-mail para panoramaagricola@epagre.sc.gov.br.
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4: A Estação Experimental da Ipagre em Ituporanga recebe o dia de campo e a segunda abertura da colheita da cebola em Santa Catarina. O evento será realizado nesta quarta-feira, dia 14, a partir das 8 horas. O gerente da Estação Experimental de Ituporanga, Gerson Henrique Wamser, traz mais detalhes sobre o evento.
6: Então, esse evento ele tem o objetivo principal, é apresentar as tecnologias e estratégias desenvolvidas pela pesquisa para a produção de cebola. Serão abordados vários temas, né, que são pesquisados aqui na estação da Ipagre, como melhoramento genético, né, desenvolvimento de cultivares, o manejo do solo para a semeadura direta, que é uma tecnologia que está aos poucos, né, ela já teve um período em que esteve mais avançada, depois voltou para o transplante de mudas e atualmente está voltando à semeadura direta. Também o plantio mecanizado de mudas, que é uma novidade para a região, através do desenvolvimento por uma indústria local aqui de uma máquina, né, adaptada para o transplantio das mudas, manejo de doenças, o manejo de plantas daninhas, manejo de pragas da cebola, né, com enfoque para a mosca da raiz, e também a utilização de substâncias alternativas, né, para o sistema convencional e orgânico também, e o manejo da irrigação para a cebola. Além das estações, né, que serão realizadas a campo, também teremos o apoio de algumas empresas, né, que estarão expondo, né, seus produtos aqui na estação, principalmente na área de máquinas, sementes e agentes bancários. E esse ano também com a questão do ensino, né, com a presença aí de universidades, né, que oferecem cursos principalmente na área agrícola. Então, o evento vai ocorrer aqui na estação da Ipagre, aqui em Ituporanga, né, no lajeado Águas Negras. Contamos, né, com a presença de todos para ver, né, em loco, né, o que está sendo trabalhado para a melhoria da produção da cebola aqui na região e no estado.
4: Mais informações podem ser obtidas pelo telefone 47-3533-8818.
5: Confira a entrevista de hoje.
4: A IPAGRE promove cursos para preparar jovens agricultores para assumir a gestão das propriedades e fortalecer a sucessão familiar no campo. No Alto Vale, uma das turmas reúne participantes de 9 municípios, com formação técnica em gestão e desenvolvimento pessoal. No fim de setembro, o grupo visitou a IPAGRE, onde os jovens também tiveram a oportunidade de conhecer o trabalho da instituição e contar suas experiências no campo. A extensionista rural Yara Zimmermann, coordenadora do projeto, explica o objetivo do curso e a importância da sucessão familiar para a agricultura catarinense.
7: É um projeto já de longa data da IPAGRE, né? Esse molde de trabalho com jovens, a IPAGRE já conduz no estado inteiro desde 2012. Então, nós lá no Alto Vale, né, todos os anos temos turma, então hoje estamos aqui conhecendo a estrutura de marketing e comunicação da IPAGRE também e a sede, mas é um trabalho que prioriza, né, a questão da sucessão familiar rural na pequena propriedade, com formação técnica, mas também com formação de desenvolvimento humano e social desses jovens.
4: São jovens de quais cidades?
7: Ah, nós temos bastante municípios aqui da região do Alto Vale, né? Hoje nós contamos no curso com 9 municípios sendo representados e temos lá na região mais 2 cursos municipais daí realizados lá na localidade dos jovens.
4: Por que é tão importante se discute tanto a sucessão familiar no campo?
7: Porque ela garante a estabilidade produtiva do Estado de Santa Catarina, né? Nós somos uma força na agricultura familiar, mas nós precisamos que a nossa juventude entenda esse potencial da agricultura, queira fazer parte, continue dando essa visibilidade, mas também essa escala, essa tecnificação da nossa agricultura, que é tão peculiar aqui no nosso estado.
4: E nesse curso, o que é ensinado para os jovens?
7: Esse nosso curso lá no Alto Vale, ele é temático em agricultura conservacionista e regenerativa. Então, a parte técnica a gente foca nas cadeias produtivas com esse olhar mais da sustentabilidade mesmo, da estabilidade produtiva e da redução de custos.
4: Obrigado, Yara. Vamos falar agora com os jovens. Poderia dizer seu nome completo, a idade e o que você faz?
8: Meu nome é Anderson Corrêa, eu tenho 23 anos e eu trabalho com a pecuária, com gado leiteiro e granja de porco.
4: E o que você aprende no curso? O que você acha desse curso?
8: Ah, eu acho que o curso está sendo bem importante para a minha sucessão na propriedade, porque estou aprendendo a gerenciar, medir custos e conseguir baixar bastante meu custo.
4: Você pretende ficar no campo? Esse é um desafio para você?
8: Antes talvez seria, mas agora já não tenho nenhuma dúvida que com certeza eu vou ficar.
4: Conta um pouco da sua rotina, o que você faz trabalhando lá no campo?
8: Eu faço a ordenha e daí também trabalho na granja, então de manhã sempre faço a ordenha ali das vacas e depois faço a parte da silagem e depois vou pro galpão nas granjas e daí à tarde também faço a ordenha.
4: É um trabalho difícil?
8: Olha, é meio complicadinho assim, porque é todo dia, mas é tranquilo, assim, não é tão difícil.
4: Não ter feriado?
8: É, isso é o mais complicado.
4: E o que você espera para o futuro?
8: Olha, eu espero para o futuro que meus filhos também queiram continuar na propriedade, né, e sempre estar crescendo lá.
4: Muito obrigado. Agora vamos falar qual o seu nome, por favor, e idade.
9: Meu nome é Karim Machado, eu tenho 28 anos, sou do município de Petrolândia.
4: E o que você faz no campo?
9: Lá nós trabalhamos com agricultura, na cebola, com a plantação de grãos, de milho, de soja.
4: E o que você está aprendendo nesse curso?
9: Ah, esse curso ele é essencial para um jovem que deseja dar continuidade na vida na agricultura, né? A gente aprende a preservar o solo, ele é muito... muito importante mesmo.
4: Você pretende ficar no campo? Em algum momento você já pensou em sair do campo?
9: Não, desde criança eu acho que foi assim, não. É isso que eu quero para minha vida. Tanto que eu saí, eu fiz faculdade, tudo, já pensando em dar continuidade na vida no campo.
4: E quais são os principais desafios de trabalhar no campo?
9: Ah, a pessoa tem que ter coragem, né? Tem que ter coragem, acreditar também. Só que ela tem que saber, né, o que está fazendo. É tipo um céu aberto, né? A gente não tem esse negócio de, ah, eu vou conseguir fazer isso sem precisar se preocupar com o clima. Tu tem que saber o que tu está fazendo.
4: E o que você espera para o futuro?
9: Eu espero que, que nem a gente tem bastante oportunidades, né? E se a pessoa ela quer ficar, dar essa continuidade, ela tem que ter, assim, a noção do que está fazendo, né? Eu acho que se tu quer fazer, tu tem que ir atrás, correr atrás dos teus objetivos para conseguir realizar os sonhos que deseja.
4: Muito obrigado pela entrevista. Vamos finalizar com a Yara para deixar uma última mensagem para os nossos ouvintes.
10: Acho que a mensagem central é para os pais, né? Acreditem no potencial da agricultura a ponto de motivar os filhos a ficarem. E os filhos que realmente entendam, né, visualizem na agricultura como não só uma forma de só fazer o que os pais faziam e honrar essa história, mas como uma forma de renda e principalmente de qualidade de vida, de poder tomar suas decisões, gerenciar o seu negócio, né, com comprometimento, com trabalho, com busca contínua pelo conhecimento. Mas Santa Catarina é um estado que, em termos de agricultura, é referência para o Brasil inteiro, e de agricultura familiar, muito, muito referencial, né? Então, a gente tem muito por fazer, já conseguimos muito, mas a agricultura é, sim, um excelente espaço para a juventude também de realização.
4: Muito obrigado pela entrevista e bom curso.
10: Obrigada.
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0: Na Rádio dessa cidade, 28, faltando para 6. Bom dia.
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4: Você sabe como funciona o Sistema CNA, FAESC, Senar, Sindicatos Rurais? 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
2: Cinco horas e 5:40, já estamos de volta aqui no seu rádio. Bom dia para a Loiva Navarini aqui de Pinhalzinho. A Marinete Boa também está concorrendo, Vale Gás hoje. Valeu, um abraço. Alô, Vanete também aqui de Pinhalzinho. Boa terça-feira a vocês e boa sorte, hein? Vamos lá, tem mais som agora, Oswaldir e Carlos Magrão. É o Sertão e Querência no seu rádio até às 7 da matina. Seguimos marchando por aqui.

0: Aí pra você então, Gilson Aguiar. É, um mate pra ela também, Oswaldinho e Carlos Magrão. Passado aqui na programação matinal, hein? Temos intervalo comercial chegando pra você. Daqui a pouco eu volto com muito mais Sertão e Querência no seu rádio. Na Rádio da Cidade, 11, faltando para 6. Bom dia.
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0: Opa, vamos lá então, hein? 9 voltando para 6 horas da manhã e com a gente vai a Vitrari. 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
0: Opa, vamos lá então, senhoras e senhores. 4 minutos, faltando para 6 horas da manhã. O dia está clareando, está amanhecendo. Manhã de terça-feira, dia 13 de outubro de 2026. 17 graus a temperatura está marcando no momento aqui no centro da capital da Amizade. Uma leve neblina no momento aqui em Pinhalzinho. Atenção, você que está passando pelas BRs, pelas SCs da região, vai com calma, vai devagar aí, tá certo? Alô, meu amigo Chore. Meu amigo Chore, então, Jorge Antônio Floso, rapaz, todo mundo conhece ele por Chore. Ninguém conhece pelo nome, só pelo Chore. Tá bom, então. Valeu, Chore, um abraço, bom dia. Bom trabalho a vocês, está falando aqui, comunicando que choveu 24 milímetros nas últimas 24 horas. Uma ótima semana a todos nós. Valeu, Chore, um abraço. Tudo de bom, felicidades e sempre está nos informando por aí. A minha amiga Aline também, oi, Aline. Tá participando por aqui da promoção do Vale Gás. O Chore também tá na companhia aqui, ó. Tá participando do Vale Gás, hein? Valeu. A Elizabeth Chu também tá na companhia aqui da 100.9 lá em Nova Erechim. Alô, Nova Erechim. Bom dia a vocês aí também.

0: Tá aí pra você então, a Mauri de Souza, Tarde da Noite. Na rádio da sua cidade, 6 horas em ponto. Bom dia.
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1: 6:05. 6:05. Temos informativo do Ecoagro agora. Daqui a pouco eu volto com muito mais. Eu volto em 10 minutos. Fica com a gente. Bom dia.
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4: Colaboradores da indústria de fertilizantes da Fecoagro foram homenageados como jubilados. Workshop do Diagnóstico à Transformação do Sescoop Santa Catarina reúne cooperativas catarinenses para transformar aprendizados em ações e resultados. Essas e outras notícias logo após a nossa mensagem cooperativista.
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4: Alô, amigos do sul do Brasil. Eu sou o Renê Roberto e hoje é terça-feira, edição de 13 de outubro de 2026. E hoje quem está de aniversário é o cooperativista Cladis Jorge Furlaneto. Cladis é atualmente o primeiro vice-presidente da Cooperativa Agroindustrial Alfa, a maior cooperativa de Santa Catarina, e também faz parte do Conselho da Fecoagro como secretário. Hoje, os nossos parabéns aqui da Fecoagro vão para o amigo cooperativista Cladis Jorge Furlaneto. E essas são as notícias. O Banco Nacional de Desenvolvimento Econômico e Social, BNDES, aprovou um financiamento de R$300 milhões no âmbito do Plano Brasil Soberano para a Cooperativa Central Aurora Alimentos de Chapecó, Santa Catarina. Os recursos serão utilizados para mitigar impactos adversos dos choques externos e diversificar os destinos das exportações de carne suína e de aves. Em nota, o BNDES, Banco Nacional de Desenvolvimento Econômico e Social, informou que a Aurora Coop se enquadra no Grupo 3 de negócios, com direito a acesso ao Brasil soberano, porque parte de suas exportações tem como destino países do Oriente Médio e os negócios foram afetados pela guerra naquela região. O financiamento foi concedido na linha Giro Exportação. Serviço Nacional de Aprendizagem do Cooperativismo do Estado de Santa Catarina, Sescoop, está realizando os encontros de encerramento do Diagnóstico de Governança e Gestão, o PDGC, ciclo 2026. O primeiro encontro ocorreu em Chapecó, Santa Catarina, com cooperativas da região oeste. O segundo será realizado em Florianópolis, reunindo as demais cooperativas participantes. A iniciativa busca transformar os resultados do diagnóstico em ações práticas para melhorar a gestão, a sustentabilidade e a competitividade das organizações. A programação inclui o workshop presencial do Diagnóstico à Transformação, conduzido pelo IESE Escola de Negócios, instituição parceira do Sescoop em Santa Catarina. As atividades abordam temas como planejamento estratégico, governança, definição de prioridades, indicadores e acompanhamento de resultados. Outro destaque é o tema Cooperado no Centro, que propõe reflexões

0: sobre liderança, cultura de serviço e geração de valor para os cooperados. O objetivo é transformar conhecimentos em decisões e ações concretas, contribuindo para o desenvolvimento e o fortalecimento das cooperativas catarinenses. Com a palestra O Gestor como Maestro, Construindo Autoridade com Admiração e Respeito, ministrada pelo Dr. Gildo Volpato, a Cooperativa de Eletricidade de São Ludgero, Segero, concluiu no dia 22 de setembro mais uma edição do projeto Educadores Transformadores. O encontro, que foi realizado no espaço sede da Associação Segero, em São Ludgero, reuniu 30 participantes, entre diretoras, coordenadoras e assistentes de educação do município. A palestra de encerramento proporcionou um momento de reflexão sobre o papel dos gestores na construção de ambientes educacionais mais colaborativos, destacando a importância de exercer a liderança por meio do exemplo, da admiração, do diálogo e do respeito. O projeto Educadores Transformadores iniciou em 3 de agosto, com a participação dos profissionais da educação de São Ludgero, e foi desenvolvido em parceria com a Secretaria Municipal de Educação. Ele tem como propósito valorizar os profissionais da área, promover o desenvolvimento pessoal e profissional e fortalecer práticas de liderança, comunicação e gestão no ambiente escolar. Para o presidente da cooperativa de Eletrificação Segero, Tito Robold, a iniciativa traz o compromisso da cooperativa com o desenvolvimento da comunidade e o fortalecimento da educação, afirmou ele. Para Segero, investir em educação é também investir no futuro da nossa comunidade. Ficamos muito felizes em realizar esse projeto em parceria com a Secretaria de Educação, proporcionando momentos de aprendizado, troca de experiências e valorização dos profissionais que desempenham um papel tão importante na formação das pessoas. Acreditamos que iniciativas como essa fortalecem os laços entre cooperativa e comunidade. Finalizou o presidente da cooperativa Segero de São Ludgero, cooperativista Tito Robol. Protagonismo juvenil, a intercooperação e o voluntariado foram destaques do segundo Summit das Cooperativas Escolares, realizado pelo Sicred no município de Rio Pardo, Rio Grande do Sul. O evento reuniu mais de 800 participantes, entre estudantes de 19 cooperativas escolares, professores, assessores pedagógicos, colaboradores do Sicred e representantes de instituições parceiras. Com o tema Cooperativismo e Voluntariado, Pensar Global e Agir Localmente, o encontro promoveu atividades colaborativas, painéis, apresentações culturais e troca de experiências entre estudantes de municípios gaúchos e catarinenses. A programação também destacou ações de voluntariado realizadas pelas escolas em suas comunidades. O presidente da Central Sicred Sul-Sudeste, Márcio Porte, que participou do painel de abertura, reforçou que o Summit fortalece o compromisso do cooperativismo com a formação de jovens lideranças, incentivando a participação cidadã e a construção de comunidades mais sustentáveis e colaborativas. A iniciativa contou com o apoio da FUBRA, Sescop Gaúcho, Instituto Federal Sul, OCB, ONU, OMI, SEBRAE, SENAC, EMATER, UNIMED e COOPROVA. Para a estudante Valentina Bilha, da Cooperativa Escolar Campo Verde da Escola Nossa Senhora Aparecida, de Xanxerê, Santa Catarina, esse encontro proporcionou importantes aprendizados. Ela destacou que o cooperativismo escolar desenvolve habilidades como comunicação em público e liderança, além de proporcionar experiências enriquecedoras nas atividades dos parceiros. O Summit reforçou na prática o papel dos jovens como agentes de transformação nas comunidades. E a seguir, depois da nossa mensagem cooperativista, nossa última notícia. Colaboradores da indústria de fertilizantes da Fecoagro Santa Catarina foram homenageados como jubilados. Aguardem.
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0: Ok, estamos de volta dos estúdios de rádio da Fecoagro, no centro da capital do estado de Santa Catarina, Florianópolis. 11 colaboradores da indústria de fertilizantes da Fecoagro de São Francisco do Sul, norte do estado catarinense, foram homenageados na última sexta-feira como jubilados com 5 e 10 anos de funcionários da federação. Durante o jantar festivo com seus familiares, os colaboradores contaram com a participação da direção da Fecoagro, o vice-presidente Vanir Zanata, secretário Cláudio Jorge Furlaneto, que hoje está de aniversário, e o diretor executivo Ivan Ramos. receberam as homenagens com 5 anos de casa os funcionários Andrei Miranda Santos Filho, Adetris Uriviera Martins, Igor Bernardino Machado, Gustavo José Gomes, Rogério José Welbel e Gutierre Teles Halpe. Com 10 anos de casa, foram homenageados Anderson Ourique Zimmermann, Vilmar Victor da Costa, Josimar Copete Kramer, Anísio Maurício Silva e Jairo Lose. Como gratificação pelo tempo de serviço na Fecoagro, os homenageados por 5 anos receberam um vale-compra e os com 10 anos, um vale-viagem. Todos receberam também uma placa alusiva ao evento e um relógio personalizado. O vice-presidente da Fecoagro, cooperativista Vanir Zanata, também presidente do Sistema Osesc, falou sobre a homenagem aos jubilados.
3: Mais que celebrar 5 ou 10 anos de casa, nós estamos celebrando histórias. Porque uma empresa não é feita apenas de máquinas de produção ou de resultados. Ela é construída por pessoas, pessoas que chegam todos os dias, que enfrentam desafios, que aprendem, que ensinam, que ajudam, que fazem acontecer. Talvez o tempo passe rápido, mas quando olhamos para trás, percebemos quantas coisas foram construídas nesse caminho, quantos desafios vencemos juntos, quantas mudanças aconteceram e quantas conquistas foram compartilhadas. Por isso, cumprimentos especiais aos 11 colaboradores homenageados, o nosso muito obrigado pela dedicação, pelo compromisso e por acreditarem no trabalho que fazemos juntos.
0: Este foi Vanir Zanata. 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

0: Na Rádio da sua cidade, 6h16. Bom dia.
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0: 6h21, não se atrase, não se perca no tempo. 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
0: Vamos lá então, estamos de volta no seu rádio. 6h24. Bom dia para você que está acordando agora também.
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0: É isso mesmo então, vamos conferir 6h24 na previsão do tempo com a meteorologista Camila Cardoso, está com a gente na programação matinal por aqui. Alô Camila, como se comportará o tempo hoje, terça-feira, dia 13 de outubro, seja muito bem-vinda.
12: Olá, você ouvinte aqui da Rádio Centro-Oeste, ao longo desta terça-feira, ainda continuamos sob condições de instabilidade, sob influência de uma baixa pressão que está posicionada entre o Paraguai e o sul do Brasil. Esse sistema meteorológico mantém o quadro de nuvens pelo sul do Brasil e para nós, em Pinhalzinho, novas pancadas de chuva podem surgir principalmente em direção ao final da manhã e período da tarde desta terça-feira. Ao longo do dia, as temperaturas devem chegar no quadro aí de 22 a 23 graus em Pinhalzinho. A condição para pancadas de chuva, por vezes associada a algumas trovoadas, deve se manter ao longo da quarta, da quinta e perder força a partir da sexta-feira, ficando com o tempo mais firme e o sol voltando a aparecer entre nuvens no próximo final de semana. Portanto, Não há grandes novidades em relação àquilo que a gente já vem observando. Muita nebulosidade, umidade segue alta e a gente tem mais em direção às tardes, tanto desta terça quanto da quarta e também da quinta, condição para chuva, que por vezes vem associada a algumas trovoadas isoladas. Camila Cardoso, para a RCO.
0: Valeu, obrigado Camila Cardoso, então, trazendo a previsão do tempo, a meteorologista aqui da 100.9, obrigado pelas informações, bom dia de trabalho. 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Deixa eu mandar um abraço aqui para você que está ligando agora. Alô, Luiz Streiser, aqui da Capital da Amizade, mandou um recado para nós aqui, está participando, hein? A Mara também está na companhia aqui da 100.9. Valeu, obrigado pela audiência de vocês aqui, ó. Tá valendo hoje aqui na 100.9. Tá valendo hoje, então, Vale Gás. Tá valendo Vale Gás hoje, então, aqui. É só você mandar a sua mensagem para nós via 3366-6200. 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Valeu! Alô, Luiz Streiser, aqui de Pinhalzinho, tá ligado com a gente. Registrar aqui a participação na manhã da Vanete. Oi, Vanete! A Aline também tá ligado com a gente. Maria Cecília Lindemann. Alô, bom dia, Ademir Ternos também, a Dona Janete. Estão se preparando para mais um dia de trabalho também. Lá na linha... Volta Grande. Um abraço bem especial para vocês aí. Tenham um ótimo dia, hein? A gente fica muito feliz com a audiência de vocês. A Leoni Quevedo também está participando por aqui. Bom dia para o José Boto também. Vale Gás hoje. Tá todo mundo ligado aqui na manhã. Boa terça.

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0: 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Vitrari. 6h42, não se perca no tempo, não se atrase também, terça-feira, 13 de outubro de 2026, 17 graus a temperatura está marcando no momento aqui no centro da capital da amizade, e está com a gente aqui na manhã também o Claudinei Domingues, alô Claudinei Domingues, tem um recado muito especial para você, ouvinte também da JB Mix. Recado muito especial para você. 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
0: Legal demais, hein? Valeu, obrigado pela dica aqui também. do Claudinei. Tá ligado com a gente sempre aqui, ó. Alô? É, Claudir Cornelius também de Pinhalzinho. Eduardo Frazelli também tá na companhia. Hoje é Vale Gás, hein? Tá participando. A Olga Triquês também tá na companhia aqui. Forte abraço. Obrigado pela audiência. Também garantindo a participação a Neuci Terezinha Frasnelli. Forte abraço, Darcy Albani. Bom dia também. Alô, Bernadette Rempel. Vale Gás hoje. Uma recarga de gás para você do Enio. Também a família Anzileiro. É, rapaz, é. Um grande abraço, dona Dorvalina. Tudo de bom a vocês aí. A Patrícia Mai também já garantiu a participação por aqui. Tá concorrendo. Jandir e Marlice Wagner também. Valeu, minha coxilha, saudades no Vale da Hospitalidade.
10: Este aqui, né?
0: Alô, Marinete Sulzbacher também. Meu amigo Adilson Espada, bom dia. Leoni Quevedo, registrando a participação por aqui. 15 minutos faltando para 7. Não se atrase nos seus compromissos, hein? É o Sertão e Querência aqui na 100.9. Grupo Rodeio.

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0: 10 minutos faltando para as 7 horas da manhã, gente. 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
3: 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Deixa eu mandar um alô para a Isolde também, ainda em tempo. E a Maritânia Bassoli, lá de Nova Erechim. Gente, vou deixar as minhas últimas músicas, encerrando mais uma edição do Sertão em Querência, terça-feira. Hoje, a gente, nos próximos dias, a gente vai estar por aqui, tá certo? Nas férias, nosso colega Milton, as merecidas férias do nosso colega Milton. Já tá chegando aí o radar com as informações do dia também. E você pode acessar o nosso portal rco.com.br. Está chegando também o horário eleitoral gratuito. 10 minutos de horário eleitoral gratuito. Tenham todos uma ótima terça-feira, abençoada terça-feira a todos nós. E você possa realizar todos os seus sonhos, seus objetivos hoje. Seja feliz, você merece. Até amanhã, 5 da matina, se Deus quiser, o patrão do céu nos permitir, o arquiteto do universo nos permitir, a gente vai estar por aqui. Valeu, gente, te cuida. Até mais, tchau, tchau.
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5: 7:10.
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0: Olá, muito bom dia, sejam todos bem-vindos, 7 horas e 16 minutos, manhã de terça-feira, hoje 13 de outubro de 2026, pós-feriadão, ontem feriado de dia de Nossa Senhora Aparecida, dia das crianças, a gente está por aqui chegando em mais um dia para trazer informação para você que se liga com a gente, diretamente da Avenida Belém, número 500, centro da nossa querida capital da amizade, Pinhalzinho, Santa e Bela Catarina, 18 graus de temperatura neste momento, aqui em nossos estúdios. E a gente chega para trazer informação com credibilidade, o que movimentou esse feriadão, os principais fatos, inclusive a segurança pública muito movimentada por fatos tristes, inclusive aqui na região, fatos se tornando notícia a nível nacional. Daqui a pouquinho o Henrique Paulo detalha mais pra gente. Mas desse feriadão que para muitos emendam, inclusive aqui em Pinhalzinho, é ponto facultativo nos locais municipais, nos pontos públicos municipais, portanto, aí também já para que você comece o dia bem informado e sabendo que tudo volta ao normal amanhã, inclusive as aulas só amanhã, pessoal aproveitando fazer aí um outro feriado, né, emendado agora nesse ponto facultativo para não fazer depois uma outra pausa. Mas, Fabiano Rambo, seja muito bem-vindo. Bom dia.
1: Bom dia. Tudo bem, Felipe? Uma ótima manhã para todos nós, uma ótima terça-feira hoje com cara de segunda, né? E estamos aqui junto do Henrique Paulo para levar as informações, inclusive na segurança pública. Daqui a pouquinho o Henrique comenta, bastante movimentada a informação, e também no aspecto político, quando vamos trazer os principais temas da semana que vão movimentar especialmente Brasília.
0: Bom dia, Henrique.
2: Bom dia, Felipe, Fabiano, a todos que sempre nos acompanham, que temos um ótimo dia. E justamente sobre isso, os destaques da segurança pública: foi encerrada ontem as buscas pelo menino de 8 anos que desapareceu em São Carlos. Então, esse fato que mobilizou o corpo de bombeiros, através de equipamentos também, de socorristas, e infelizmente ele foi localizado sem vida ontem. A gente vai trazer detalhes na sequência aqui do nosso programa. Em Pinhalzinho, prisão por dívida de pensão alimentícia também que aconteceu, iremos detalhar aqui no nosso programa. Também em Joinville, 2 pessoas morreram em uma gravíssima colisão frontal, inclusive uma criança perdeu a vida nesse fato. Na Serra da Dona Francisca, uma câmera de segurança registrou o momento exato dessa batida, e também nós traremos a notícia completa no radar desta terça-feira, assim como outras informações que movimentaram as forças de segurança aqui na nossa região.
0: No esporte, as meninas de Pinhalzinho conquistaram pela quarta vez o título da OLESC, né? Parabéns a toda a equipe da PEF, todo o pessoal aí da Secretaria Municipal de Esporte e Cultura. Daqui a pouquinho eu falo. As meninas venceram também no Campeonato Catarinense de Futebol Adulto Feminino a equipe do Avaí Kinderman lá em Florianópolis. Tudo isso e muito mais chegando para você a partir de agora, ao vivo no YouTube, no Facebook, no rco.com.br, em todas as plataformas, para que a gente possa chegar até você. 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Gente, vamos lá começar por aqui as nossas informações para você que está ligado com a gente. Agora 7 horas e 21 minutos. E deixa eu trazer informação aqui, falando a respeito do Santa Catarina Canta. No dia 8 de novembro, às 17 horas, o Santa Catarina Canta, que é o Festival da Música Brasileira, uma iniciativa do governo do estado, chegará à sua grande final na Avenida Beira Mar Continental, em Florianópolis, reunindo os cantores finalistas das 7 regiões do estado e 2 shows nacionais, com Fernando e Sorocaba e com Sérgio Reis, que serão acompanhados pela Camerata Florianópolis, sobre a regência do maestro Jefferson de la Roca. Com entrada gratuita, a programação começa com 21 finalistas das regiões Norte, Sul, Vale do Itajaí, Meio Oeste, Extremo Oeste, Serra e Grande Florianópolis, que disputam os primeiros lugares nas categorias Geral, Infanto, Juvenil. Depois, eles terão a oportunidade de se apresentar acompanhados pela Camerata Florianópolis. E o maestro Jefferson de la Roca também fala aqui na programação da RCO sobre esse momento importante para a cultura e para a música catarinense.
3: Nós finalizamos agora as semifinais, depois de 4 meses de 2 etapas do Santa Catarina Canta. E foi muito legal ver os grandes talentos de Santa Catarina, representados cada um em sua região, das 23 regiões, e em cada uma delas, vários municípios que participavam, então são centenas de municípios envolvidos. E então fomos depois novamente em 7 cidades, e agora estamos chegando perto da grande final. E é muito legal ver esses grandes talentos, e ano a ano, cada vez melhores. Então, estou bastante animado para esse processo agora de escolher os 3 melhores cantores da categoria infantil e da categoria adulto. Muito animado para a final, porque agora eu sou colega de cada um dos candidatos, né? Eu não vou estar julgando, eu vou estar ali como maestro da orquestra. E feliz, né? Porque a gente conseguiu montar um concerto de nível muito alto, nível profissional. Mesmo as crianças, né, elas já têm um nível profissional. Então, é fantástico esse ponto. E além de que nós vamos fazer uma apresentação com 2 ícones, né? Primeiro, o Sérgio Reis, que é um grande ícone da música brasileira, fez uma grande história. E a dupla daí mais jovem, né, o Fernando de Sorocaba, que despontou pelo Brasil, é um grande sucesso hoje. Então, muito animados. E também os candidatos animados de estarem juntos, né, com essas referências.
1: Bom, importante porque o Santa Catarina Canta, para mim, é uma das grandes iniciativas que o estado teve. Tá? Valorizar os músicos, os cantores, aqueles cantores que já têm até mesmo uma carreira em formação, outros que até mesmo já têm apresentações várias no seu currículo, nas categorias infantil, adulto, prestigiando os gêneros musicais que o estado de Santa Catarina tem, e ter a oportunidade de se apresentar com a Camerata Florianópolis, né, que tem a produção artística da Maria Elita, né, a produção musical do maestro Jefferson, né? E ainda ao lado de cantores como Sérgio Reis e Fernando de Sorocaba, né, para essa final, com toda certeza vai ser espetacular. E o evento dia 8 de novembro, lá em Florianópolis, na Beira-Mar, né, perto aí ou no Trapiche, né, que está sendo feito lá na Beira-Mar em Florianópolis, muito grande, vai ser uma marina gigantesca lá. E isso tudo favorece que os cantores se motivem a participar, a prestigiar o festival e, ao mesmo tempo, se dedicarem para fazerem belíssimas apresentações ao público, como a gente viu nas regionais que foram realizadas.
0: E a gente já teve vencedores a nível estadual aqui do Oeste Catarinense. Já tivemos o Daniel se apresentando junto também na grande final. E neste ano, portanto, Fernando e Sorocaba, que é uma dupla respeitadíssima hoje no meio sertanejo e também fazendo aí muitas menções ao country norte-americano. E, é claro, Sérgio Reis, com toda a sua trajetória, com toda a sua história, que vem para brilhantar ainda mais esse grande evento lá em Florianópolis no próximo dia 8.
1: Sem dúvida. Parabéns.
2: E agora a gente troca de assunto aqui, porque a partir das 2 horas da tarde desta terça-feira, o Senado Federal retoma a discussão da PEC que pode acabar com a escala 6x1 no Brasil. Essa será a quarta das 5 sessões de discussão exigidas antes da votação do texto em primeiro turno. O texto estabelece os direitos fundamentais dos trabalhadores urbanos e rurais, incluindo os limites da jornada diária e semanal de trabalho. De acordo com o regimento interno do Senado, após a aprovação em primeiro turno, a proposta ainda precisa passar por outras 3 sessões para que, então, de discussão, antes de ser votada em segundo turno. Seguindo esse rito, a tramitação da PEC, que extingue a escala 6-1, ainda poderá ser concluída em outubro, segundo a agência Senado.
1: Bom, é um assunto importante, necessário para a discussão, entretanto não nesse momento. Eu já tenho falado isso em muitas ocasiões. Discutir isto a toque de caixa no momento eleitoral em que a economia está cambaleante, principalmente os indicadores de produção brasileira muito baixos, fazer uma discussão desse tamanho com esta necessidade de abranger todos os segmentos da sociedade é no mínimo precipitado. E a gente vê que os partidos, para evitarem prejuízos eleitorais, vão aprovar o fim da jornada de trabalho 6-1 com redução da carga horária. Inclusive o próprio PL de Flávio Bolsonaro e o próprio senador, que é pré-candidato à presidência, para evitar um desgaste político, vai votar a favor da medida. Entretanto, ressalta-se, é uma PEC, uma proposta de emenda à Constituição. Tá? E isto depois de aprovado, para fazer qualquer outra reforma neste mesmo artigo, levará o mesmo período de tempo que está sendo feito agora, tá? E o mesmo índice ou a mesma intensidade de discussão, que neste momento está muito rasa. Mas a verdade é, estamos colocando os pés pelas mãos numa medida totalmente eleitoreira, em que, infelizmente, nós estamos trazendo um assunto muito sério para um debate muito raso, orientado em não perder votos. E quem vai pagar a conta será o trabalhador, não será somente o empresário. Eu explico. Haverá para o trabalhador, na minha visão, uma aceleração no processo de substituição de mão de obra, de automatização. Haverá a substituição de trabalhadores especializados por menos especializados e com salários menores. E isto vai provocar um achatamento de salários, na minha visão, no futuro. Claro, há o aspecto positivo de que uma redução na jornada de trabalho possa melhorar, por exemplo, a saúde mental dos trabalhadores, aumentar a qualidade de vida no trabalho, indiscutível. Não há dúvida sobre esse tema. Entretanto, eu insisto, tá? Não adianta você tentar resolver um problema criando um outro que talvez possa ser mais grave. E o aspecto da inflação também virá acompanhado.
0: É isso que eu te pedi, Fabiano, que a gente está reclamando do preço da porcentagem da Selic, né, e que vem sendo há muito tempo debatido, ficou por bastante tempo em 15%, agora vem caindo aos poucos. Com essa mudança, tu acha que a Selic pode sentir algum impacto ou eles vão tentar continuar baixando ela?
1: Olha, eu não tenho dúvida, do couro sai a correia, como a gente sempre fala, né? E essas confederações todas que reúnem os empresários estão trazendo alguns números. Por exemplo, a CNI, que é a Confederação Nacional da Indústria, que é na indústria que vai pesar mais esses números, está estimando em 267 bilhões, né, ou 0,7% do PIB, né, uma redução no produto interno bruto, além de uma inflação de 6%, tá? Um aumento médio nos preços de 6%. Por quê? você vai precisar de mais pessoas, você vai ter uma reorganização do mundo do trabalho e a indústria, eu não tenho dúvida que isso que vai ser muito, muito afetada. Lembrando que a própria indústria não tem pessoas para contratar, para repor esta mão de obra que não estará no seu posto de trabalho naquela situação.
0: E lembrando que haverá uma redução, Fabiano, de jornada de trabalho sem modificar o salário. Mas aí as empresas, não estou usando o exemplo aqui de Pinheiros, estou falando de grandes empresas, quem sabe a nível nacional, não podem talvez demitir os funcionários e contratar novos funcionários por um salário mais baixo?
1: É isso que eu estou colocando, Felipe. Agora de uma forma bem pontual por ti. Sim, e como é que eu chego a esta posição? Primeiro, pode parecer pouco. Vamos reduzir aí, em média, 45 minutos de jornada por dia. Tá? Só que esses 45 minutos representam muito em produtividade. E as margens de resultado ou de manutenção do negócio estão cada vez mais apertadas. Nós estamos com uma concorrência internacional cada vez mais forte, especialmente a indústria de transformação. E vou usar o exemplo da Aurora. A própria Aurora precisaria repor mais de 10 mil funcionários se essa jornada de trabalho fosse aprovada e houvesse a redução da carga horária. Então, aonde vai a Aurora buscar estas pessoas, e quando for contratar, ela vai pagar só o piso normativo e pronto, acabou o papo. Tá? Não tem aquele plus a mais, não vai ser muito mais difícil fazer este plus. E mesmo que o trabalhador queira trabalhar mais para receber mais, a própria legislação vai impedir. Porque daí vai ser considerada a hora extra. E a hora extra é uma opção da empresa pagar ou requisitar. E aí nós teremos a substituição de pessoas que têm um salário talvez melhor por aquelas que vão iniciar um processo, né? E com o tempo ficarem especializadas ou preparadas para exercerem estas funções. Além, é claro, de uma aceleração ao processo de automatização das linhas de produção, especialmente para alguns tipos de indústria de transformação que já podem ter essa condição. Tá? Então, tem tudo isso que nós temos que colocar à nossa mão. E eu vou dar um número. O dado mais recente sobre produção, né, no Brasil, em comparação com outros países, né, alguns estudos falam em 5 americanos para um brasileiro e outras falam em 4 americanos, tá? Ou 4 brasileiros para fazer a produção de um americano, certo? Então, 4 brasileiros para a produção de um americano. Então, nós temos que pensar o quanto nós conseguimos agregar valor ao nosso produto, que é esse o cálculo. Nós não estamos falando que o cidadão trabalhador nos Estados Unidos é melhor que o brasileiro. Nós estamos falando que lá o valor trabalho agrega mais. E é isso que nós temos que ter muito em consciência.
0: E seguindo por aqui, trazendo mais notícias a quem se liga com a gente na manhã desta terça-feira, 13 de outubro. O ex-controlador do Branco Master, o Daniel Vorcaro, aparece em reportagem sobre negociações comerciais e participações empresariais envolvendo artistas, atletas e empresas de diferentes setores. Entre os casos está a Bet.bet, casa de apostas da qual Vorcaro teria sido sócio por meio de uma estrutura indireta ao lado de empresários e músicos como Xande Avião, Zé Vaqueiro e Natan. As mensagens analisadas pela Polícia Federal também apontam negociações comerciais com o cantor Gustavo Lima, envolvendo uma proposta de 100 milhões de reais e com o jogador Vinícius Júnior para uma campanha publicitária ligada ao Will Bank. Outro caso envolve a PixBet, cuja a propriedade foi atribuída a Vorcaro em mensagens citadas pela imprensa, embora a empresa negue qualquer participação societária dele.
1: Bom, vamos lá, pessoal. se pensar naquilo que se fala de sistema, Daniel Vorcaro é uma boa ilustração do que isso significa. Nós temos relações com ministros do Supremo, com políticos importantes, com artistas. Tu viu, você, Felipe Eduardo, a relação com Ronaldinho, o fenômeno, né? O Ronaldão, também, né? Especialmente intermediando, né, a situação de empréstimo para o Cruzeiro. Não há nada de ilícito, não é isso que nós estamos falando, mas o que eu estou falando é, olha os tentáculos que esse cidadão
0: ele construiu. Ele estava em todas as situações, da música ao esporte, à política, ao Supremo, em todos os pontos ele tinha um tentáculozinho dele.
1: Exatamente. Então, quando nós pensarmos em sistema, nós estamos pensando em cidadãos ou pessoas como Daniel Vorcaro, que inclusive hoje manchete de Jornal Nacional, que coloca ele como sócio oculto de agência de prostituição que acabava recrutando refugiadas. Tá? Então, é uma situação muito séria, muito grave, que inclusive está na obscuridade, porque ainda nem a Polícia Federal e nem o Brasil descobriu tudo o que deveria descobrir sobre Daniel Vorcaro. Vide as relações próximas com o escritório de advocacia do ministro Alexandre de Moraes, o número de políticos que emprestaram avião ou pegaram carona com Daniel Vorcaro, o número de artistas, o caso do Gustavo Lima.
0: Gustavo Lima, estavam fazendo uma negociação para... Eu estava lendo hoje de manhã, inclusive, algumas parcerias e depois não deu certo. E vários outros, né, favores para filhos de político, de usar um camarote aqui ou lá, usar um avião para viajar e muito mais.
1: Pois é, no caso do fenômeno, né, o Vorcaro conversou com o Ronaldão, né?
0: Isso aí.
1: Ligou para o David Beckham para conseguir ingressos, para conhecer o Messi, enfim, né? Então, as relações são muito próximas.
0: Fabiano, tem algo que a gente precisa destacar. O Daniel Vorcaro, né, agora tem toda essa investigação, mas talvez nem todas as conversas são ilícitas, né? Até porque haviam negociações. Obviamente, no meio disso, tem que ter as filtragens, ver o que é lícito, o que é ilícito, né? Porque automaticamente o banco e também as propostas e parcerias seguem. Mas não estamos aqui dizendo que todo mundo é inocente, nem que todo mundo é culpado. Mas tem que ter esse filtro de cuidado para não colocar todo mundo no mesmo balaio também.
1: Exato. Tu falas uma verdade, né? Nem tudo foi ilícito, né? Mas há tráfico de influência.
0: Sim.
1: Há tráfico de influência, né?
0: Quando que eu quero alguma coisa, quem que eu vou procurar?
1: Eu vou lá. Mas o que é mais sério, na minha visão, é que ilustra para a sociedade o quanto há pessoas poderosas que não aparecem e que realmente dominam a parada toda.
0: Vou te fazer uma pergunta, que tu é um cara que lida no ramo de economia. Quantas vezes você já tinha ouvido falar em Daniel Vorcaro antes das polêmicas?
1: Nenhuma. Né? Nenhuma, a não ser quem lê fofoca, porque ele estava nas fofocas por causa das suas festas, por causa das situações que ele promovia, né? Aquelas situações todas que beiravam a orgia, inclusive, que estão aí colocadas, né? Mas esses excessos que acabaram colocando ele na mira da Polícia Federal, e que bom que isso apareceu, porque isto também, né, dá um sinal de alerta à sociedade de que há um sistema, né, e que esse sistema não é comandado por políticos, e sim por empresários que têm negócios obscuros nesse país e que controlam grande parte do produto interno bruto. Mas quero fazer uma ressalva. Não estou generalizando, porque há excelentes empresários nesse país, há excelentes empresas nesse país. Claro que depois da Lava Jato, essas grandes empresas, né, estiveram envoltas numa situação bastante delicada. Um exemplo foi a Odebrecht, que acabou tendo de se reposicionar totalmente. Hoje tem outro nome, a Odebrecht continua atuando, mas não mais com esse nome. E agora isso expande para o mercado financeiro. Lembrando que o maior escândalo de corrupção que nós temos notícia foi justamente no Banestado. Tá? No Banestado, que é um banco público do estado de São Paulo. Algo tão grave, tão ruim quanto foi o Petrolão.
0: E tu acha que existem muitos vorcaros ainda no Brasil?
1: Não há dúvida. Não há dúvida. O problema é que eles são ainda intocáveis. Eles estão bastante preservados. E ninguém pode afirmar com precisão aonde estão os seus delitos, seus desvios de conduta moral e ética, ou ao mesmo tempo essa participação no tráfico de influência. Só que Daniel Vorcaro hoje está bem encrencado. E que bom que isto veio à tona, porque senão nós não teríamos condição de afirmar que há uma contaminação da justiça, que há uma contaminação no Congresso Nacional e, inclusive, tráfico de influências escancarados na sociedade brasileira, inclusive no meio artístico e do esporte.
0: Fabiano Rambo, para a gente finalizar rapidinho por aqui, a polêmica de ontem foi o programa eleitoral de Flávio Bolsonaro na TV, que ficou mudo, né? E aí, lá no TSE, não para de chover pedido. De um lado pedindo para tirar material do outro, o outro lado pedindo para tirar o material de um, e vice-versa, e uma briga danada, um acusando o outro de fake news, outro acusando o outro de fake news também e muito mais.
1: Pois é, tu sabe que pela primeira vez em algum tempo, ou muito tempo, nós temos o TSE e o STF de lados diferentes, né? Não concordando. Interessante isso. Mas sobre esse caso em específico, né? A propaganda que era exibida ontem, né, acabou ficando muda em uma parte, especialmente muda no sentido de não ter áudio, né, do programa do Flávio Bolsonaro, inclusive um programa muito factual, que se for reproduzido novamente, não vai ter sentido algum, falava, pelo menos pelas imagens, né, de Nossa Senhora Aparecida. E o TSE esclareceu em nota que o áudio, né, ou a falta do áudio ocorreu devido a um problema técnico no pool de mídias. Né? A corte acabou falando que não foi carregado durante esta finalização e o problema foi corrigido a tempo da exibição da segunda peça que vinha na sequência, que era do presidente Luiz Inácio Lula da Silva, que já tinha som. Então, deu um azar de justamente o programa do Flávio Bolsonaro. A EBC também acabou se manifestando sobre o caso, né? Segundo ela, a operação da propaganda é de responsabilidade deste conjunto de emissoras, que é formados por veículos afiliados à ABERT, que é a Associação de Emissoras de Rádio e TV do Brasil, né? E a exibição de ontem não estava a cargo da EBC. Foi realmente uma situação técnica. Uma situação técnica que coloca, né, as geradoras numa situação bem ruim, numa situação bem difícil. Agora, qual vai ser a decisão do TSE? Tá? Vai ser reexibir o programa? Tá? Eu acho que talvez seja o mais razoável, né, o correto. Entretanto, como era um assunto factual, vai perder o sentido, né?
0: E passar um outro material aí
1: não, vai causar toda uma confusão. Não, eu acho que a justiça não vai permitir.
0: E no rádio saiu tudo normal, né? Tudo certo, não teve problema não, foi só
1: exatamente,
0: na TV.
1: Exatamente, foi só na TV. O que que eu acredito que possa ter acontecido? Agora eu acredito, vou falar da parte técnica. Sabe que os arquivos de áudio, de áudio e vídeo, eles têm diversos formatos. E na TV você já tem esses formatos. Tem sistemas de som agora, que é Dolby Atmos, tem os 5.0, aí você tem lá os formatos que são variados, tem agora uma série de situações, né, que são códigos de configuração que podem ter no momento de decodificar dado errado, tá? Pode ser que seja isso. Eu não estou afirmando, eu estou hipoteticando, tá? Eu creio que as emissoras, né, da Abert, que compõem esse conjunto de empresas, não fez por de maneira proposital esse tipo de situação mesmo, porque a gente acompanha, por exemplo, aqui o trabalho da Caerte em Santa Catarina, que é de uma responsabilidade enorme, de um trabalho da equipe da casa lá muito grande para garantir que tudo esteja 100% regular, auditável e que não dê problemas nem para a associação e nem para as emissoras. Tá? E a Abert também trabalha dentro desse mesmo espírito. Agora, está gerando discussões? Bastante. Está gerando condições de que possa haver um boicote ao programa? Bastante.
0: E assim, falando da parte técnica, para quem está do lado de cada mesa, né, também às vezes acontece, né? Mesmo está tudo planejado, tudo certinho para sair, às vezes áudio falha, né? Pode fazer todo dia a mesma coisa, pode ser que algum dia aconteça. Então, tomara que tenha sido algo disso, de um problema técnico, né? E não de polêmica por algum outro fato, como o Fabiano comentou. Mas vamos aguardar e ver o que de fato será decidido. 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Camila, nos conte qual é a previsão do tempo aqui para o Oeste Catarinense. Seja bem-vinda, bom dia.
4: Tudo bem, Felipe? Bom dia a você, bom dia a todos que nos acompanham por aqui. Temos uma terça-feira marcada novamente por condições de nebulosidade. Essa nebulosidade está associada a um sistema de baixa pressão que está mais ativo de fato no estado do Paraná, mas acaba que nós aqui em Santa Catarina também ficamos com influência dessa baixa pressão. Então as nuvens por horas ficam mais carregadas e até tendem a trazer alguma pancada de chuva. No período da tarde, essa pancada de chuva pode vir associada a alguma trovoada. Existe um risco de temporal? Existe, mas é muito baixo. De fato, são mais instabilidades irregulares, digamos assim. É aquela condição assim, o tempo não consegue firmar, mas também não consegue se estabilizar. E isso vai, Felipe, até a sexta-feira. Então, a gente tem uma sequência de dias aí, sempre com nebulosidade nos acompanhando. Ela mantém a temperatura aí na casa dos seus 22, 23 graus por aí. E durante as tardes, preferencialmente, essas pancadas de chuva podem acontecer pela região. Se elas virem associadas a alguma trovoada, ela pega com um pouquinho mais de intensidade, mas os volumes de chuva não chamam muito a atenção. E para aqueles ouvintes que estão em áreas ao norte de Pinhalzinho, mais próximos à divisa com o estado do Paraná, aí essa condição é até maior do que aqueles ouvintes que estão mais próximos ao Rio Grande do Sul. Então, digamos que Santa Catarina aí está bem numa zona intermediária dessa instabilidade, e por isso a gente fica com a condição de tempo variável ao longo do dia.
0: Perfeito, Camila. Obrigado pelas informações. Um ótimo dia, uma ótima semana para você e até amanhã.
4: Até amanhã, um abraço.
0: Tá aí a Camila Cardoso trazendo para a gente a previsão do tempo. E a gente vai agora para o intervalo comercial. Já, já vamos voltar com as informações do trânsito, da segurança, o esporte e muito mais para você. Não sai daí que o intervalo é rápido e em instantes a gente retorna por aqui.
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0: Agora 7:51.
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0: Muito bem, estamos de volta para você com a programação do Radar aqui na Centro-Oeste FM. Lembrando que hoje é ponto facultativo em Pinhalzinho, muitos municípios também emendando esse ponto facultativo, né? Se não me falha a memória, é por conta do dia do professor ou por conta do dia do servidor público. Agora não vou pedir desculpas, mas é por um desses dois dias. O pessoal já está aproveitando, inclusive, dia do professor agora, quinta-feira, né? Comemorado no dia 15. Mas, meus amigos, minhas amigas, agora é hora da gente trazer as informações do trânsito, da segurança pública para você, que estão chegando no oferecimento da Jaco Corretora de Seguros. 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Vamos agora com o Henrique Paulo, que está chegando com as informações do trânsito e da segurança, Henrique.
1: Vamos lá, Felipe, aqui atualizar as informações e a gente começa trazendo a notícia sobre o corpo do João Duarte, de 8 anos, que foi localizado pelo Corpo de Bombeiros ontem pela manhã. Ele que estava desaparecido desde o último sábado, e esse trabalho de buscas contou com a participação do Corpo de Bombeiros, também de voluntários. Esses trabalhos, eles incluíram varreduras terrestres, também aquáticas e aéreas, com o uso de embarcações, drones e equipamentos de sonar. Ainda no domingo, as equipes percorreram cerca de 28 quilômetros, concentrando as buscas principalmente nas regiões dos rios Moraes e Uruguai. O nível elevado da água e a forte correnteza dificultaram os trabalhos em alguns pontos. O João, ele tinha transtorno do espectro autista e desde o sumiço, familiares, amigos e moradores da região acompanhavam a situação de perto e ontem, então, ele foi localizado no município de São Carlos. Uma outra informação aqui sobre um gravíssimo acidente que aconteceu na Serra da Dona Francisca, em Joinville, aqui em Santa Catarina. Nós temos imagens das câmeras de segurança que mostraram o momento exato dessa colisão. Uma criança de apenas 6 anos e uma mulher de 47 morreram após esse acidente na SC-418 no norte do estado. A colisão envolveu um Fiat Mobi e um Jeep Compass. Outras duas pessoas ficaram feridas, uma delas está em estado grave. Com a força do impacto, uma mulher de 47 anos que ocupava o banco traseiro do Mobi ficou preso às ferragens e não resistiu aos ferimentos. O menor, que também estava no banco traseiro, foi projetada para fora do veículo e caiu no acostamento da pista contrária. Ela chegou a ser socorrida, mas faleceu durante o deslocamento ao Hospital Sagrada Família em São Bento do Sul. Os condutores, eles realizaram o teste do bafômetro, que não apontou alterações, e a documentação dos veículos também foi fiscalizada sem irregularidades constatadas. Então, fato esse triste que aconteceu no trânsito ontem em Joinville. Também aqui, outra notícia na nossa região sobre as forças de segurança e o trabalho da Polícia Militar, onde uma mulher ficou inconsciente após ser agredida com um soco no rosto pelo companheiro de 38 anos na tarde de ontem em São Miguel do Oeste. A ocorrência de violência doméstica mobilizou as equipes de emergência. Conforme as informações repassadas, a agressão teria acontecido após um desentendimento entre o casal, supostamente motivado por um corte de barba que a mulher teria feito no companheiro. O episódio aconteceu na presença de 4 crianças. Então, depois, ele foi encaminhado para a delegacia e a mulher foi então levada pelo Corpo de Bombeiros também, que fez todo esse suporte no local. O adolescente de 13 anos que baleou o amigo de 14 em Chapecó, disparou a arma após se irritar com a bagunça na residência, segundo a Polícia Civil. A vítima foi atingida na cabeça e segue internada em estado grave. Na segunda-feira, as informações foram repassadas. A polícia aguarda atualizações médicas para entender se o projétil atingiu diretamente o jovem ou se ricocheteou em direção à vítima. O caso aconteceu, então, no sábado. Também, em nota, a defesa da família do garoto responsável, então, pelo tiro, informou que eles eram melhores amigos e que o disparo foi feito de forma acidental. O garoto que teria disparado o tiro foi internado provisoriamente. Ele é investigado por ato infracional análogo à tentativa de homicídio. Então, atualizações sobre esse caso que, inclusive, teve repercussão nacional. Uma mulher de 48 anos teve cerca de 54% do corpo queimado em Mafra, aqui em Santa Catarina, em um incêndio. Ela teria relatado à Polícia Militar que dormiu com o cigarro aceso e acredita que ele tenha caído sobre o colchão e provocado fogo. A PM, então, passava pelo local quando percebeu a fumaça e foi, então, até o endereço para salvar a moradora. É fato esse que aconteceu aqui em Mafra, cidade de Santa Catarina. Em Pinhalzinho, a falta de pagamento de pensão alimentícia pode levar à prisão, então, do devedor quando há uma ordem judicial. E nesse caso aconteceu no nosso município, onde um homem de 42 anos foi preso durante o cumprimento de um mandado expedido pela primeira vara da comarca de Xaxim. A ocorrência mobilizou a Polícia Militar. Ele foi encontrado caminhando no bairro Nova Divinéia e, após a confirmação da situação, os policiais informaram sobre a prisão e deram um cumprimento à determinação judicial. Como parte dos procedimentos, ele foi encaminhado ao hospital para a realização do exame de corpo de delito e, em seguida, conduzido ao presídio de Maravilha, então, pelo não pagamento de pensão alimentícia. E em Nova Erechim, após 17 dias longe de casa, o Jandir Merigo, conhecido como Pimenta, retornou ao convívio familiar e foi recebido por amigos e colegas de trabalho. O reencontro foi marcado pela emoção após um período de preocupação e expectativa. Jandir é motorista da Secretaria Municipal de Saúde e então se deslocava para Chapecó para realizar o transporte de um paciente quando se envolveu em um acidente com morte na BR-282. A ocorrência também envolveu a esposa dele, técnica de enfermagem e funcionária do hospital do município. A participação dos dois no mesmo episódio tornou a situação ainda mais delicada, mas agora com essa notícia boa também deles retornando para a residência em Nova Erechim. Felipe, seriam essas as principais informações do trânsito, da segurança pública, e agora a gente passa com o Momento do Esporte.
0: Vamos falar de esporte então para você aqui na nossa programação. Ontem a Chapecoense, adivinha, ganhou mais um presente. 4-1 em casa, levou do Atlético Paranaense. Atlético Paranaense 4, Chapecoense 1. Verdão do Oeste segue firme e forte rumo à Série B. Também tivemos Coritiba 1, Botafogo 1 e o Bragantino fazendo 4-2 no Cruzeiro. No Campeonato Brasileiro da Série B, o Criciúma venceu o América por 1-0. Hoje, a gente tem semifinal da Sul-Americana, tá, gente? Boca Juniors e Vasco, jogo com transmissão do Paramount Plus e é o que principal movimenta aí à noite os jogos. Mas também à tarde tem Liga dos Campeões, destaque para Leipzig e PSV, também tem Galatasaray contra o Barcelona, Vila Real contra o Napoli, tem Atlético de Madrid contra o Manchester United, tem a Internazionale de Milão contra o Clube Brugge e também o Viking contra o Bayern de Munique, todos os jogos às 4 horas da tarde. Falar para você também que a equipe da Pinhalense, a PEF, venceu a Olesc pela quarta vez na sua história. As meninas de Pinhalzinho conquistaram a competição. Já haviam sido campeãs em 2014, 2016 e 2023. O título veio após vitória por 5-2 na final contra a equipe de Chapecó. Portanto, Pinhalzinho campeão da Olimpíada Estudantil Catarinense, a Olesc, competição organizada pela FESPORT, foi disputada em Lages e as meninas voltam aí com o tetracampeonato para Pinhalzinho. Parabéns ao professor Cleto, ao Marino, a todas as meninas e também à Secretaria Municipal de Esporte e Cultura por essa grande conquista. No futebol de campo, a equipe da JAP, a PEF, venceu o Avaí Kinderman por 2-0. O jogo foi no domingo, lá em Florianópolis, pelo Campeonato Catarinense Feminino.

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0: Centro-Oeste FM, obrigado pela sua companhia, pela sua audiência. Eu sou o Felipe Eduardo, estou aqui ao lado de Henrique Paulo e hoje do Robelei para a gente bater um papo, falar sobre muitos animais que estão surgindo aqui na nossa cidade, cidades próximas, e explicar um pouco mais desse processo, dessa movimentação que muitas vezes chama a atenção da população. 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Gente, hoje a gente recebe por aqui o Robelei, ele que é biólogo, para a gente explicar um pouco mais para você de alguns fatos. A gente tem um aplicativo do Corpo de Bombeiros que todo mundo pode baixar, né? O CBMSC Cidadão. É aberto, não é só a gente da imprensa que tem acesso, é para toda a comunidade ter esse aplicativo para saber de atendimento do Corpo de Bombeiros e tudo mais. Você pode selecionar os municípios no qual você quer receber notificações. E a gente percebeu uma grande crescente recentemente de animais silvestres, né, ou animais exóticos que estão aparecendo em casas, né, aqui na cidade de Pinhalzinho, em Saudades e outros municípios, e que o Corpo de Bombeiros é acionado para fazer a retirada desses animais. E aí o pessoal começa a se perguntar, tá, mas por que que houve esse aumento? Por que que os animais estão aparecendo? E por isso o Robelei vem para bater um papo aqui com a gente. Primeiramente, Robelei, seja bem-vindo. Muito obrigado pela presença. Bom dia.
1: Bom dia, Felipe. Muito obrigado pelo convite.
0: Robelei, explica um pouco mais para a gente, de uma forma mais geral, o que pode estar trazendo o aparecimento desses animais, né, nas residências, em pontos do comércio, dentro das cidades neste período do ano?
1: Bom, primeiramente, sim, é bom fazer um entendimento do que é o animal silvestre, né, nativo, do que é o animal exótico, né, e o que é um animal domesticado, né? Um animal, então, domesticado é, por exemplo, gato, cachorro, calopsita, animais que dependem da nossa... da nossa existência para também existir de certa forma, né? Um animal exótico, né? Por exemplo, principalmente, vamos pegar num contexto urbano, nós temos a fauna sinantrópica, né? Então, por exemplo, um rato é exótico, um camundongo é exótico, enfim, o mosquito da dengue é exótico, invasor no caso, e que precisam ser manejados, controlados, porque também são problemas para a nossa questão de saúde pública, né? E por fim, nós temos então realmente os animais silvestres nativos, que vivem teoricamente em áreas naturais, mas que por diversos motivos, né, eles acabam adentrando também no espaço urbano. Porque um dos principais motivos, né, isso já é quase um consenso na literatura científica, é que a redução, fragmentação de florestas, certo, faz com que esses bichos, né, estejam mais expostos à nossa presença. E aí causa muitas vezes uma impressão assim, que esses bichos estão aumentando, né, eles estão, enfim, estão chegando próximo às nossas casas, mas por quê? Então a raiz do problema é a ausência realmente de florestas contínuas, ou seja, florestas, né, que tenham uma conexão entre elas, grandes corredores ecológicos realmente. Na inexistência desses corredores ecológicos, né, aí tu tem uma área, por exemplo, de 2 hectares, uma área de 50 hectares, de 10 hectares aqui, mas tem um meio urbano, tem uma estrada, enfim, aí esses bichos acabam ficando, buscando esses refúgios, né? E muitas vezes, claro, são atropelados, enfim, né? E por fim chegam nessa passagem para buscar um ambiente florestal. Então, deixa bem claro isso, eles não estão buscando, não é a intenção deles ficar numa casa, mas por algum motivo eles estavam num ambiente florestal, estavam buscando uma outra floresta, mas nesse meio do caminho encontraram uma residência, por exemplo, e ali significou um abrigo para ele, naquele momento de sufoco, digamos assim, eles acabam se instalando ali. Então, basicamente, estão buscando ali o abrigo, no primeiro momento, aí, posteriormente, algumas coisas estão associadas, como a disponibilidade de alimento, por exemplo, a questão de água, e, principalmente, garantir o conforto do restante do processo reprodutivo, no caso, pensando numa fêmea que possa estar prenha, por exemplo, né? Então, é uma série de fatores que fazem com que eles estejam ali. Mas a essência dele, é importante deixar isso claro, é a floresta. Um gambá, por exemplo, né, que é um animal que costuma aparecer muito no meio urbano, nas residências, no foro das casas, a essência dele é florestal. Só que por vários motivos, né, isso que eu citei é o principal, né, mas o foro da residência acabou significando também um momento de refúgio que está sendo interessante para ele lá. Principalmente agora, na primavera, que é um período reprodutivo dessas espécies. Então, assim, tem que ter bastante cuidado agora, pessoal, nesse período reprodutivo, ter um pouco de paciência também. Vamos pegar, por exemplo, estava comentando com vocês antes a questão dos morcegos, né? Os morcegos agora, nesse período da primavera, verão, principalmente, eles entram no período de maternidade, ou seja, período reprodutivo, onde as fêmeas vão começar a parir lá em cima, né? Então, é um momento, assim, bem delicado para fazer qualquer tipo de manejo, né? Essas espécies, no caso morcego, por exemplo, né? Então o inverno acaba sendo mais interessante para você fazer esse manejo, né? Então, enfim, é uma questão que a gente tem que ter bastante sensibilidade com esses bichos, assim. Claro, ainda bem que temos Corpo de Bombeiros, Polícia Ambiental, né, que fazem muitas vezes essas capturas, né? Porque ninguém também pode achar que também normal ter um bicho no foro da sua casa, por exemplo. É lógico que não, né? Mas dentro do possível, a gente tem que sempre fazer assim uma leitura com bastante sensibilidade para ver até que ponto isso é uma ameaça ou o bicho só está de passagem, de momento ali, né? E tentar você arquitetar a tua residência para que esses bichos não encontrem ali o refúgio que eles deveriam ter nas florestas, por exemplo.
2: E, Robelei, até aproveitando também esse momento que você comenta da presença e da possível, então, chegada desses animais às quintais, também às residências, como que os moradores devem agir, por exemplo, com relação a cobras ou a outros animais silvestres que venham a aparecer, então, nas proximidades das casas também?
1: Olha, no primeiro momento, assim, o ideal é sempre entrar em contato com os órgãos responsáveis, né? Nós temos a Polícia Ambiental e também temos o Corpo de Bombeiros. Aqui em Pinhalzinho nós não temos vinculado à Prefeitura, por exemplo, um órgão específico de resgate de fauna. Em cidades maiores, por exemplo, a gente já tem esses setores, tá? Centro de zoonoses, por exemplo. Então, aqui nos pequenos municípios aqui da nossa região, essa responsabilidade acaba sendo delegada, então, realmente ao Corpo de Bombeiros e à Polícia Ambiental, que faz essas capturas, que tem preparo para isso, são pessoas capacitadas realmente, né? Capturam os bichos e avaliam o local melhor possível para estar soltando novamente esses bichos, enfim, no seu meio natural, né? É importante colocar um ponto que agrava aqui a situação, é quando os bichos estão machucados, por exemplo, precisando de cuidados veterinários, tá? Então, a Polícia Ambiental acaba tendo parcerias com universidades aqui na nossa região, que acabam levando esses bichos para lá, onde eles acabam também recebendo cuidados específicos. Então, não importa se é um gambá ou se é um beija-flor, por exemplo, todos os bichos, eles precisam ser olhados com muita sensibilidade e tentar sempre o possível bem-estar desses bichos, tá?
0: Pois é, e aí que vem a questão que a gente comentava em off por aqui. Quando a gente vai perceber que a gente está em perigo com a presença desse animal aqui na minha residência, na minha propriedade, e quando não está em perigo, que pode ser feito algo com maior tranquilidade.
1: Assim, se você percebe que o bicho assim está tranquilo, ele está bem, tá? Ele está conseguindo se movimentar legal, ele está literalmente é visível, que ele só, por engano, acabou numa fatalidade parando aí na tua residência, no teu quintal, de todas as condições possíveis para o bicho se sentir seguro novamente para continuar o seu caminho, né? Então, se você tem cachorro em casa, se tem gato em casa, enfim, é o momento assim de aprisionar esses bichos, amarrar esses bichos se for necessário, para que o bicho possa ele mesmo por conta própria voltar e seguir o seu fluxo natural, né? Tentar estressar o mínimo possível esses bichos. É importante ressaltar assim, pegar exemplo de veados, né? E também isso ocorre com outros mamíferos também, né? Esses bichos sofrem um estresse muito grande na presença humana. Eles não têm assim uma atração pelo ser humano, achar, por exemplo, que está tudo bem, como um animal doméstico, por exemplo. Eles não se sentem seguros na nossa presença. Então, assim, é tentar realmente deixar o bicho o mais calmo possível, o ambiente o mais calmo possível, para que o bicho possa naturalmente buscar o seu fluxo. Nada de ficar pegando o bicho na mão. Isso é um detalhe bem importante, assim, que todo animal silvestre, por exemplo, vamos pegar uma doença que é bem conhecida aqui, que é a raiva, por exemplo, todo bicho silvestre é um potencial transmissor da doença raiva, desde que esteja, literalmente, claro, infectado. Então, não é só morcego que pode transmitir raiva. Então, um gambá, por exemplo, se ele estiver contaminado, ele pode também transmitir esse vírus para quem está manipulando ele. Então, por exemplo, muito cuidado, então, né? Manter sempre a calma, avaliar cada caso. E se, por exemplo, o bicho está acuado, realmente está difícil de tirar de lá, num lugar de difícil acesso, por exemplo, o bicho não tem como, de forma... por ele mesmo conseguir sair de lá, aí sim é o momento ideal para entrar em contato com o Corpo de Bombeiros, por exemplo, ou então a Polícia Ambiental, né, para que se faça o manejo correto, né, como eu coloquei, são pessoas capacitadas que têm todo o preparo para tentar tirar esses bichos de lá de forma segura, né, sem colocar outras pessoas em risco.
0: E aí tem algo que chama a atenção, já o Henrique tem uma pergunta que eu sei que é do Habitat Natural, mas estou me sentindo acuado, né, o animal está, quem sabe, um pouco mais agitado, e eu acabo tomando alguma ação. Vamos usar o termo que todo mundo fala, dá uma paulada no bicho. Se torna um crime ambiental, Rubelei?
1: Poxa, a gente sempre... Essa é uma questão, assim, que é uma pergunta bem interessante que tu fez, assim. Hoje em dia, com a educação ambiental, a gente tenta, assim, sensibilizar as pessoas para nem precisar chegar nesse ponto da legislação, né? Ou seja, para que todas as novas gerações que estão aí, né, e também a geração mais antiga, possa realmente se identificar com esses bichos, perceber realmente que eles são mais um ser junto com nós nesse enorme planeta, né? Mas se a sensibilização não for suficiente, se você não conseguir realmente ser convertido para esse mundo realmente da conservação, existem sim leis ambientais que protegem todos os bichos silvestres, né? Então, um animal silvestre da nossa fauna, ele é protegido por lei, ele não pode sofrer maus tratos. Tá? Então vamos pegar um exemplo assim, bem clássico também dos morcegos, né? O pessoal pensa que são ratos voadores. Por exemplo, no início, quando eu falei que, por exemplo, que fiz questão de separar essa situação, o que é um animal silvestre, nativo, e um animal exótico invasor, por exemplo. Por exemplo, o rato, a gente sabe que são animais exóticos invasores. Então é permitido fazer o manejo deles, né? Justamente porque é um problema de saúde pública, né? Agora, morcegos, né? Os morcegos são animais silvestres da nossa fauna e que, se estiver no foro da tua casa, eles precisam ser manejados, não é serem eliminados. Então, também são protegidos por lei. E aí vem uma questão interessante. O que fazer com um morcego, por exemplo, né? Quando você fala gambá, é um indivíduo muitas vezes isolado. Claro que pode estar com prenha lá, daí dificulta um pouco mais a situação. Então, muitas vezes até o morador consegue fazer o manejo, por exemplo, do gambá. Coloca uma gaiola lá. Tem gente que tem essa experiência. Então, tudo bem. Se você tem experiência em lidar com essa situação, você sabe lidar com uma gaiola lá, coloca a gaiola, conseguiu capturar o bicho em segurança e soltar numa mata, perfeito, né? Agora, se você não está se sentindo seguro para lidar com a situação, aí entra, como eu coloquei, entrar em contato com os órgãos responsáveis. Mas pegar agora voltando à situação dos morcegos, né, que são bichos silvestres, não são ratos, para você largar, por exemplo, algum produto lá em cima para afastar eles, né? O que fazer, então, com esses bichos, né? Aí, realmente, pessoal, tem que entrar em contato com empresas especializadas que tem licença ambiental para lidar com isso, onde vão fazer o manejo desses animais. E é uma situação bem complexa você remover morcegos, não é fácil. Eu também tive problema isso na minha casa, demorou um bom tempo para conseguir realmente resolver. Mas basicamente com os morcegos, tu vai ter que favorecer com que eles saiam da tua residência e não consigam mais retornar, através da instalação de dispositivos, então, que permite a saída, mas não permite mais a entrada. Tá? Enfim.
2: Robelei, então, falando um pouquinho sobre habitat natural, o que, que as pessoas precisam entender? Por exemplo, foi feita a captura de uma cobra, ali a gente pode citar várias que tem aqui na nossa região, mas aí depois os socorristas, enfim, quem fez o resgate avalia sobre a soltura em um habitat natural. Qual que é o recado para as pessoas também sobre isso, de que não existe todas as espécies de cobras que também são, de certa forma, ameaçadoras à população?
1: Assim, só para colocar um pouco sobre a questão do habitat natural, né? Em Piauzinho nós temos habitats naturais, nós temos fragmentos florestais e eles precisam também serem considerados para soltura também. Por quê? Mas por quê? Mas, pô, só tem redutos de mata, vamos soltar aqui um gato do mato, por exemplo, um tamanduá? A resposta é sim. Mas por quê? Porque eles existem aqui, tem registros, por exemplo, de gato do mato, nas nossas florestas municipais aqui, nós temos registro de tamanduá, nós temos registro de gato mourisco, nós temos registro de cutia, de paca, de várias aves. Então, por que não soltar nesses remanescentes florestais também, se eles foram capturados ou, enfim, acabou aparecendo numa residência que está nessa linha de corredores, de formações florestais que nós temos aqui? Então, isso é perfeitamente possível, tá, pessoal? Aquela ideia, muitas vezes, assim, ah, vamos soltar, então, numa área que tem mais mata, de preferência lá na Amazônia, enfim, não. Isso é uma premissa muito, muito séria, utilizada pelos órgãos ambientais, inclusive, né, de tentar soltar o bicho o mais próximo possível do local, né, que ele foi encontrado. Recentemente teve um exemplo de um gato maracajá, que ele apareceu machucado, atropelado, foi aqui próximo, na direção à linha Boa Vista. Já estava praticamente em direção já Modelo Sul-Brasil, aquela região de mata ali, e o bicho foi levado para o CETA, foi feito todo o trabalho de reabilitação dele e depois ele foi soltado justamente naquela região. É, aí as pessoas podem pensar assim, mas por que eles não soltaram então lá em Ponto Cerrado, no Parque Nacional das Araucárias, enfim, que tem uma área de mata maior? Volto a dizer, toda a área é importante. Se o bicho já conseguiu conviver ali, se instalar ali, ele precisa ser reintroduzido naquela mesma região, porque ele vai se reconhecer naquele ambiente. É o cheiro que ele deixou na urina dele naquele local. Ele vai conseguir realmente se situar dentro daquele nicho ecológico que ele estava existindo ali. Então, é muito importante que isso esteja bem claro, pessoal, que não existe assim, aquela ideia assim, ah, solte bem longe de mim. Tá, mas onde é que é esse longe? É, a gente precisa respeitar o eixo de distribuição do bicho. Tá? Um bicho está aparecendo por aqui, significa que ele tem algumas matas aqui próximo e é nesse local que ele precisa ser estabelecido. Então, todos nós, na verdade, nós temos que ter uma coisa bem clara, assim, que nós não estamos sozinhos no ambiente. Tá? Então, pegando agora as serpentes, por exemplo. Poxa, as serpentes, né, tem algum... quando aparece, a serpente é um caso assim, mais clássico, assim, acho que é mais fácil de resolver. Porque a serpente só vai realmente adentrar um quintal, literalmente porque ela está sendo atraída por alguma coisa, né? Diferente muitas vezes, por exemplo, de um tamanduá, de um gato do mato, que pode aparecer num quintal de uma casa, que é nitidamente porque ele está tentando migrar de um fragmento florestal para outro, a serpente está sendo atraída basicamente por alimento, né? E o principal grupo de serpente que aparece no meio urbano realmente são do gênero Botrops, né? Ou seja, jararacas, urutus, né? Que são atraídas por roedores. Então, assim, se apareceu no quintal da tua casa, primeiramente, assim, antes de bater o pânico, assim, de simplesmente achar que dar uma paulada na cabeça dela vai resolver, tenta investigar como é que está o teu entorno realmente, tá? Então é o teu quintal da casa que está cheio de entulho, ou até mesmo, quem sabe, a tua casa está legal, bem organizada, mas os teus vizinhos estão com muito entulho, muita lenha estocada, muito possíveis abrigos de roedores, esses bichos vão aparecer. Né? Isso é, assim, é fatal realmente nesse sentido desses bichos ter essa preferência. Então você eliminando os possíveis criadouros de rato e roedores, automaticamente também o índice de aparecimento de serpente também vai diminuir.

0: diminuir. Então, a gente tem que ter isso bem claro na cabeça. E pode pensar assim muitas vezes, né? Mais um biólogo chato dando uma entrevista para a gente. Leva para tua casa, então, todo aquele papo que muitas vezes as pessoas têm. Mas isso, assim, pessoal, não é nem questão é questão, assim, que não adianta mesmo. Você pode matar, no primeiro lugar, que não é permitido. Mas vamos pensar num cenário que você matasse todas as jararacas, por exemplo. Enquanto tiver possibilidade de alimentos, outras serpentes vão estar aparecendo ali. Então, vale muito mais a pena tu organizar a tua vida, a tua casa, se você uma que está bem organizada, a tua casa bem planejada, por exemplo, né? E a tua vizinhança também dentro dessa mentalidade. E essas situações envolvendo animais peçonhentos, por exemplo, tendem a diminuir praticamente a zero, né? Então, basicamente, é todo um efeito de conscientização. Isso também é assim também com o mosquito da dengue, né, pessoal? Se fosse, também está relacionado com o entulho, já vem a questão da água parada, enfim. Mas, basicamente, um quintal bem organizado, uma vizinhança bem organizada no seu quintal, né? Consequentemente, esses bichos não vão se sentir estimulados a estar naquele ambiente, tá? Enfim.
1: Robele, e aí vem uma pergunta. Talvez as pessoas se façam, tá, mas é normal a gente ter a presença desses animais aqui na nossa região?
0: Em termos assim, ó, como eu coloquei, tamanduá existe nas florestas aqui do município de Pinhalzinho. Gato do Mato existe. Gambás, todo mundo sabe que existe nas florestas. Então nós temos sim uma fauna, fauna bem interessante nos remanescentes florestais aqui da nossa região oeste Santa Catarina, trazendo um pouco para a realidade do nosso município. Então, tu fala assim, taxonomicamente, os indivíduos estarem aqui no município de Pinhalzinho, eu digo sim que é normal. Eles vivem nas florestas aqui. Claro que não é normal, muitas vezes, é eles buscar abrigo numa residência. Isso não é normal. Só que, por uma série de fatores, faz com que esses bichos, então, encontraram naquele momento um ambiente seguro para eles estarem ali. E claro que não é o ideal que eles estejam ali. Porque a gente sabe, por exemplo, você ter um gambá no foro da tua casa, ter morcego no foro da tua casa, vai ter uma série de problemas de saúde pública ali que vai estar se instalando. Então, basicamente, a gente tem que ter consciência do seguinte, né? Que nós temos que fazer de tudo para que esses bichos não escolham a nossa casa para ficar, né? Agora, respondendo especificamente a tua pergunta, normal, a existência dos bichos é normal. E que bom que é, porque são todos animais nativos silvestres. Agora, o que não é normal realmente eles encontrar na tua residência um sinal de abrigo. Aí tu tem que achar um mecanismo para que esses bichos não fiquem ali dentro. E aí vem uma coisa interessante, né? Como nós temos que lidar com isso? Lidar com inteligência, né? Esses bichos, eles não têm o mesmo grau de inteligência que nós, seres humanos, temos de nos perceber enquanto espécie. Olha só que interessante isso. Então, o gambá, um tatu, um ouriço e tantos outros, eles vão estar literalmente pelo instinto deles de sobreviver dia após dia. Mas nós, seres humanos, nós conseguimos desenvolver bem a nossa cognição e conseguimos nos reconhecer enquanto espécie e também perceber esses outros bichos também enquanto espécies também. Olha só que interessante isso, nós somos a única espécie que consegue ter essa dimensão profunda de toda essa cadeia da vida. Então, não é muito mais bonito, digamos assim, nós pensarmos, usar essa inteligência para tentar montar algum dispositivo no nosso telhado, né? Montar toda uma rede no nosso quintal para que esses bichos não se sintam confortáveis lá dentro, né? Enfim, agora, se para remover morcego, para se remover um gambá, para se remover um ouriço ou qualquer outro bicho silvestre, eu vou simplesmente pegar o instinto da estupidez humana, que é pegar um pedaço de pau, dar na cabeça dele, ou botar um veneno para os morcegos lá no foro, ou botar até mesmo um veneno para o gambá que também está lá no foro, né? Aí eu não tô usando talvez aquilo que é o mais bonito da evolução biológica, no caso para a espécie humana, que foi o desenvolvimento da inteligência. Porque cada bicho, na verdade, tem uma qualidade, se a gente for pensar, né? Pegar, se fosse o Henrique e fazer uma postar uma corrida, por exemplo, com um gato do mato, um gato maracajá, uma jaguatirica, o Henrique perderia facilmente essa corrida, né? Se nós fôssemos comparar a visão de qualquer ave, com a nossa, nós também nós perderíamos, né? A capacidade de sentir cheiro de qualquer roedor, enfim, nós perderíamos também, né? Uma força de um chimpanzé é muito maior do que a nossa. Então, nós só temos uma qualidade em relação a esses outros bichos, se for pensar bem do ponto de vista biológico. E essa qualidade que nós temos que usar para lidar com essa situação. Poxa, se o ser humano conseguiu, por exemplo, fabricar vacinas, um mecânico consegue arrumar um carro, um pedreiro consegue construir uma casa, um médico consegue fazer uma cirurgia. Será que nós, seres humanos, não conseguimos pensar uma maneira inteligente de fazer com que esses bichos silvestres fiquem longe de nós, ou seja, não haja conflito com a nossa existência? Vamos pegar um exemplo de um agricultor também, que também eu sei que tem esse muito problema na questão de galinheiros, por exemplo, que esses bichos vão lá, comem as galinhas, enfim, né? Poxa, mas será que não é possível tentar fazer um galinheiro realmente assim, bem vedado para que esses bichos não tenham acesso? Volto a dizer, se o ser humano ao longo da história fez tantas coisas interessantes do ponto de vista tecnológico, eu tenho certeza absoluta que dá para pensar uma convivência assim, mais harmoniosa, com menos conflito e principalmente com menos necessidade realmente de intervir de forma mais negativa em relação a esses bichos.
2: E Robelei, comparando um pouco o crescimento das cidades com a manutenção da fauna, da flora silvestre, gostaria que você comentasse um pouco sobre isso, porque a gente tem aquela questão de área verde nos municípios, mas também há um crescimento muito grande populacional, de construções, que acaba tendo essa interferência.
0: Ótima pergunta, Henrique. Tá. Eu acho que é um momento assim, de todos nós refletirmos, todos os cidadãos, não é só gestão pública, toda a sociedade tem que ter esse entendimento que você pensar em unidades de conservação talvez seja assim, um ponto assim, essencial para que a gente possa manter o fluxo mínimo da biodiversidade. Infelizmente, hoje, o que acontece muitas vezes nas áreas verdes, por exemplo, né? Elas estão muito deslocadas no contexto urbano. Em que sentido? Principalmente no sentido de estarem isoladas, né? Então, tu tem uma área verde urbana, geralmente próxima a uma pracinha. O seu entorno geralmente é loteamentos, né? Ou então estradas, enfim. Não tem, ou seja, não tem a mínima possibilidade dessas áreas verdes estarem em conexão com outras áreas verdes. E assim, olha só que interessante. Que chama atenção assim, que nós no meio urbano nós também temos a mesma responsabilidade que o meio rural tem em relação à conservação das nossas matas nativas. Infelizmente parece que ao longo das épocas a gente foi se deslocando como se o meio urbano fosse a par da natureza, quando na verdade o meio urbano também faz parte da natureza. E só que o entendimento do planejamento urbano muitas vezes fez com que a gente colocasse essas áreas verdes apenas como um momento, até agregando ao lazer humano. Olha só que coisa bem interessante. Se vocês vão em certas áreas verdes, vocês conseguem perceber até a existência em algumas delas de trilhos, de lugares para recantos para as pessoas sentar, para, enfim, como se fosse mais um lugar para o ser humano ter um momento de lazer. Quando na verdade a função das áreas verdes seria estritamente para formar corredores ecológicos, ou seja, é como se fosse assim, ó, uma pessoa vai fazer um loteamento, enfim, ela vai pedir licença para o órgão ambiental e em troca ela tenta deixar um pouquinho também para a biodiversidade. Só que nós seres humanos somos tão gananciosos que nós queremos até que aquela área verde para o nosso bem-estar, digamos assim. Ah, porque a área verde vai trazer paz para a gente, então a gente tem que ficar lá embaixo. Quando na verdade elas deveriam ser realmente literalmente para a formação de corredores ecológicos e para garantir o fluxo mínimo da biodiversidade. Mas claro que a gente pode ter um equilíbrio nessa situação toda. Não estou dizendo que a gente não possa ter, por exemplo, dentro das unidades de conservação, agora pegando estritamente parques naturais municipais, parques estaduais, parques nacionais, estações ecológicas, áreas específicas lá que possam permitir as pessoas, por exemplo, ter um contato com o meio natural, né, através de uma caminhada, observação de aves e tantas outras coisas. Só que a gente volta, tem que voltar sempre para aquela essência primordial. Primeiro passo, garantir a situação mínima da conservação da biodiversidade. E, no segundo momento, também agregar alguns aspectos dessas áreas para realmente, de passagem, realmente, que o ser humano possa estar ali, fazendo uma observação de aves, tendo contato com a natureza, favorecendo alguns momentos de educação ambiental. Mas sim, a gente precisa mais do que nunca, não só a questão de áreas verdes. Eu acho que aqui em Piauzinho nós temos dois exemplos bem bacanas, agora pegando um pouquinho, né? Mas que também tem a ver com o assunto, que são esponjas naturais bem no meio urbano, que são que é a Praça do Lago e o Parque Olaria, né? Se vocês analisarem, eu acho que ali é um exemplo assim, legal, que a gente possa ter um mínimo contato, digamos, com alguns elementos da biodiversidade, mas que também garante serviços ambientais interessantes, né? Com toda essa chuva que houve, por exemplo, né, vocês perceberam que a Praça do Lago permanece praticamente no mesmo nível no seu leito de água, o Parque Olaria também. Por quê? Porque eles funcionam como esponjas. Então, são dois exemplos bem interessantes que nós podemos levar aqui para a nossa região, de como nós podemos lidar também com essa inundação, que com toda essa chuvarada dá, e que também favorece o fluxo, é um fator também que está trazendo esses animais silvestres chegarem mais próximos da residência, porque é normal, né, que com todas essas inundações, enfim, né, esses bichos possam estar muitas vezes também procurando um abrigo, um lugar mais seco, mais seguro, diante de todo esse cenário que nós estamos tendo de mudanças climáticas. Mudanças climáticas também é um fator que tem favorecido muito o deslocamento da fauna, tá? Então, quando se pensa em cidades planejadas com espaços de áreas de esponjas, por exemplo, a gente pode trazer isso também para a conservação da biodiversidade e, quem sabe, diminuindo um pouco também esse fluxo de fauna nas nossas residências, tá? Eu só agora falando sobre a questão das serpentes, sobre a questão de, enfim, de animais, agora pegando do lado um pouco de vista de animais peçonhentos, é sempre ter como é bom ter a leitura assim com mais calma, com mais inteligência da situação, né? Se a gente fosse pegar, por exemplo, vamos pegar um exemplo aqui, talvez as lagartas, né? Ou até mesmo das aranhas, tá? Poxa, no Brasil nós temos aí 5 mil espécies de aranhas, né? E nós temos aí três gêneros, né? Claro que dentro desses gêneros temos várias espécies, mas não chega perto desse total. Que poderiam realmente causar um problema mais sério para o ser humano. Se a gente pegar as lagartas, por exemplo, né? Poxa, o Brasil aí deve ter algo em torno já de 50 mil espécies aí de lagartas, né? Enfim, dentro desse grupo de lepidópteros, mariposas e borboletas, né? E nós temos em Santa Catarina aí 16 espécies que poderiam trazer algum dano maior ao ser humano, né? Com destaque principal para a lonomia oblíqua, que é a taturana, né? Serpentes, por exemplo, né? No Brasil temos mais de 400 espécies de serpentes e nós temos em Santa Catarina aí 13 espécies de serpentes que poderiam trazer um dano mais sério para o ser humano, né? Ou seja, que são peçonhentos. Olha que leitura interessante, né? Se a gente com mais calma, assim, a gente não fica naquela carnificina, né? De aparecer, pá, uma mata que ameaça. Gente, vamos tentar entender a situação. Poxa, mas então, né, Henrique, apareceu a coral verdadeira. Ah, essa eu tenho certeza que é, porque tal, em Santa Catarina ocorre 3 espécies de cobra coral verdadeira e essa aqui eu reconheci que é a Micrurus altirosa, então eu posso realmente, essa sim eu posso pegar a enxada, dar uma enxadada na cabeça dela, porque essa é uma ameaça. Não é porque é peçonhenta também que ela merece morrer, gente, não. Uma coisa que tem que ter bem claro, é sempre avaliar até que ponto, aquele momento, ela está sendo uma ameaça para você. É iminente ameaça. Vamos pegar um cenário assim para as pessoas entenderem. Eu caí dentro de um poço de água, né? E tá lá, tem duas urutus lá dentro, enfim, jararacas. Opa, aí sim uma ameaça é iminente. Aí eu preciso usar qualquer artifício, de eliminar elas para me sobreviver. Vejam bem, olha a situação extrema que eu cheguei. Fora isso, pessoal, eu tenho certeza que é cenário que tu pode avaliar com muita sensibilidade sem precisar eliminar esses bichos.
1: Robinei, para a gente fechar por aqui, recentemente o Lindomar acho que trouxe para o Henrique da presença de alguns macaquinhos, uma peça espécie, né? Aqui em torno da cidade, alguns pontos do interior a gente já ouviu falar também que se ouve o barulho deles. É normal a presença desses animais aqui na nossa região, a presença de macacos, ou cada um dentro de cada espécie, que eu também não sei te explicar qual que seja?
0: Olha só, se for macaco no meio natural, muito possivelmente, se for primata mesmo, seja um macaco prego. Macaco prego vive em bandos, tá? E é normal, ele faz parte da biodiversidade aqui de Pinhalzinho. E eu acho que um convite que eu deixo para a população, assim, que alguém que se interessa, meio que está interessado nesse assunto, começa a entender mais a distribuição da biodiversidade aqui no Oeste, Santa Catarina, que vocês vão se surpreender a quantidade de espécies que nós temos por aqui ainda. Embora, claro, dentro desse cenário assim, altamente fragmentado, isolado, assim, que as matas se encontram, mas nós temos sim muita biodiversidade, inclusive espécies de primatas, como tu coloca ali, que possivelmente seja isso. É importante ressaltar que o senso popular muitas vezes pode se referir a um macaco, como pode ser um serelepe, muitas vezes, que é o famoso esquilo, né? As pessoas muitas vezes confundem esses termos, enfim, né? Mas nós temos sim, eu acho que assim, como mensagem assim, quase final já da entrevista aqui, muita, uma diversidade bem significativa, questão de aves, por exemplo, nós temos... Poxa, no nosso município nós temos a ocorrência aí, por exemplo, de 3 espécies de aves ameaçadas de extinção com registro aqui para o nosso território. Então vale assim, digamos, a vontade de cada um aqui tentar, quem sabe, fazer uma leitura, um exercício, quem sabe, de dentro do possível... entrar em alguns remanescentes florestais com muita calma, fazer alguns registros, aí vocês vão surpreender realmente que tem muita coisa bacana aqui na nossa cidade, nossa região também, para ser discutida, observada, enfim, e principalmente ser objeto de políticas públicas também de conservação.
1: Então, na dúvida, apareceu algum animal na residência, verifica como é que está o fato e chama o corpo de bombeiros.
0: Isso, né? Eu volto a dizer, tente manter a calma no primeiro momento, mantenha a calma, isola os animais domésticos é um problema com os bichos, tá? Eu não falei aqui, mas tem toda uma questão relacionada à transmissão de doença, então, por exemplo, tem morcego lá que apareceu no teu quintal, tá meio caído lá no canto, né? Primeiro passo, realmente, preserva o teu animal doméstico, que pode ter um contato com bicho silvestre, que pode transmitir doenças, né? Mantenha a calma, aciona o corpo de bombeiros, que eles vão avaliar a situação junto contigo. Muitas vezes, volto a dizer, é só uma situação de você deixar o bicho se recuperar, o bicho adquirir aquela confiança, aquela confiança, segurança que ele precisa para continuar o seu fluxo dentro da sua viagem, digamos assim, entre os remanescentes florestais. E se for necessário, será feita a contenção, então, pelo corpo de bombeiros e encaminhado para uma outra área de mata. Um detalhe interessante, questão das aves, só para encerrar, que acho que é um ponto bem importante. Muitas vezes acontece muito, por causa hoje em dia das vidraças estarem todas expostas, assim, as aves se chocarem contra vidros e ficarem temporariamente desorientadas. Mas não significa que elas morreram e nem significa que ela precisa necessariamente que tu pegue ela com a mão, tá? Justamente para não estressar mais o bicho. O que tu pode fazer nessas situações, tu percebe nitidamente, tu percebe que o bicho só está desorientado, é realmente assim, ó, isolar novamente os animais domésticos, deixa o ambiente mais escuro lá, se possível, bota algumas... tenta arquitetar um pouco o ambiente para ficar um pouquinho mais confortável assim, para ele, que naturalmente o bicho vai adquirir as mínimas capacidades aí para conseguir restabelecer o seu voo e ir embora. E se aparecer, e tu perceber realmente que o bicho está com a asa fraturada, houve uma lesão realmente, e aí entrar em contato então, com a polícia ambiental ou o corpo de bombeiros para que se faça então, a captura do bicho e encaminhado aí a clínicas veterinárias vinculadas a algumas universidades que nós temos aqui no Oeste que faz esse tratamento.
1: Perfeito. Robelei, obrigado pela presença, né, pelas dúvidas tiradas e qualquer coisa também a Rádio Centro-Oeste sempre de portas abertas.
0: Obrigado pela oportunidade, acho que é sempre interessante quando nós temos uma imprensa que também abre espaço para essas discussões que são do dia a dia, né? E fica o desafio novamente das pessoas buscar a educação ambiental, que educação ambiental não é simplesmente aquela coisa teatral, assim, no sentido de jogar lixo no lixo, aquela coisa assim meio retórica, né? Ou seja, educação ambiental é muita reflexão, é muito conhecimento sobre as espécies. Nós temos assim, cada bicho daria quase um programa aqui para falar da sua complexidade. Então, assim, ó, estudem, vão em busca assim da informação correta, que muitas vezes aquele preconceito inicial que tu tem, com o tempo vai virando um conhecimento bonito, verdadeiro, que estimula a conservação da biodiversidade.
1: Com certeza. Valeu, Henrique.
2: Valeu, pessoal. Um ótimo dia a todos e até amanhã.
1: Gente, colocando um ponto final no nosso programa de hoje, agradecendo a sua companhia, a sua audiência, para você que esteve ligado, sintonizado com a gente. Perdeu algum momento do programa, está tudo salvo lá no nosso canal no YouTube e também no Facebook, para que você possa acompanhar. Está chegando na sequência Raquel Cristine, que vai comandar o show da manhã para você aqui em nossa programação. E a gente volta amanhã com mais um Radar a partir das 7h15 da manhã. A todos, um excelente dia, uma boa semana, até a próxima. Tchau, tchau.
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6: A produção agrícola brasileira alcançou 345,4 milhões de toneladas em 2025, segundo dados divulgados pelo IBGE. O resultado representa crescimento de 18,2% em relação a 2024, quando as lavouras foram afetadas por condições climáticas desfavoráveis. O valor da produção também bateu o recorde, chegando a 927,2 bilhões de reais, alta de 18,4%. Pela primeira vez, o país ultrapassou 100 milhões de hectares de área colhida. A soja foi o principal destaque, com produção de 165,2 milhões de toneladas e valor de 315,2 bilhões de reais. O algodão cresceu 16,4%, enquanto o valor da produção de café avançou 44,7%. Entre os estados, Mato Grosso liderou, com 165,6 bilhões de reais. Na divisão regional, o Centro-Oeste voltou a superar o Sudeste, alcançando 288 bilhões de reais em valor da produção agrícola.
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9: Bom dia. Oi, gente, bom dia!
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9: Show da manhã na RCO, pontualmente 9 horas, terçamos, 19 de outubro de 2026, 19 graus de temperatura. Bom dia, gente, uma ótima manhã, vem comigo.
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9: Sua Rádio da Cidade sempre conectada com você. E aí, como vocês estão? Pós-feriadinho, uma terça com cara de segunda? É, pois é, acontece, né? Hoje todo mundo mais naquela preguicinha, haja café, né? Pra resolver o negócio. Prazer em estar contigo. Sou a Raquel Cristine, fico com você até às 11 pra música e informação, aquele bate-papo gostoso na nossa manhã, a nossa enquete do dia, muitas promoções pra você, Alto Astral não pode faltar, né? Deixa já, tô esperando você no nosso 33666200 para você mandar aquele bom dia gostoso nessa manhã de terça-feira. Fica à vontade, tá bom? E eu já vou liberar a nossa enquete de hoje também pra gente bater aquele papo especial. Você participa com a gente no nosso 33666200 e concorre nessa semana a um prêmio da Zagonel. Perguntinha de hoje é a seguinte: na sua família, com quem você se identifica mais? Essa é a minha pergunta dessa terça-feira. Vem participar com a gente? Dua Lipa pra iniciar todas. Bom dia!

0: interagir com a gente nessa manhã maravilhosa. Quero saber de você hoje o seguinte, na nossa enquete do dia. Com quem você se identifica mais, hein? Manda pra cá, 33666200, vem interagir com a gente nessa manhã maravilhosa de terça-feira. E aí, na sua família, com quem você se identifica mais? Manda sua mensagem pro nosso 33666200, não esquece de mandar o seu nome completo. Sempre conectada com você. 9:15, bom dia.
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5: 9h20, bom dia!
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5: Tem flashback chegando nessa manhã de terça-feira. Sucesso com Creedence, pra gente recordar.

0: Hora de Amar. Bom dia, gente. Obrigada pela sua sintonia. E aí, na sua família, com quem você se identifica mais? Essa é a minha perguntinha de hoje. Abração, tô especial. Vai pra Dilson Santana, tá participando com a gente. Ele falou, olha, eu me dou bem com a família toda. Abração, tô especial. Marlice Wagner tá na sintonia nessa manhã. Bom dia pra Márcia. Tá participando do sorteio de hoje. Boa sorte. Hoje é terça com gás de graça. Daqui a pouquinho a gente fala sobre essa promoção. 9h31, bom dia.
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Gente, que tal curtir a sua terça-feira com todo o gás? É terça com gás de graça, Daniel Gás. 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Aproveite e participe agora mesmo, o sorteio acontece no Som Brasil. Precisou de gás? Chama o Enio, 988-19-1423. 9h35, bom dia! Essa é a programação da RCO. Abração pra Sandra Marcante, tá na sintonia com a gente. Bom dia! A enquete do dia quer saber com quem na sua família você se identifica.

0: Sucesso de Vitor Play com Bruno Martino Morena, encerrando mais uma sequência nessa manhã. 33666200 para você interagir com a gente nessa manhã de terça-feira. Aquela terça com cara de segunda, né, gente? Bora pra cima, tem muita coisa pra gente realizar, muitos sonhos pra gente correr atrás nessa semana. Claro, sempre sintonizada aqui na 100.9 FM. Sempre conectada com você. Bom dia. 15 para as 10.
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0: 11 para as 10 e você confere as vagas de trabalho disponíveis para Pinhalzinho e região. Tem vaga para auxiliar administrativo em restaurante em Pinhalzinho. Currículos no 999. Aliás,
9: no WhatsApp 991-11-4160. Loja de Confecções contrata assistente de loja. Currículos no 988-17-6695. Restaurante contrata auxiliar de cozinha para trabalhar das 16h30 às 22h30. Informações no 998-394247. Vaga para assistente de suporte em empresa de criação e desenvolvimento de software. Vaga para farmacêutico com experiência em Pinhalzinho. Informações no 999-529460. Loja de moda feminina contrata a vendedora. Informações no 988-46-5999. Oficina de chapeação e pintura oferece vaga para chapeador com experiência em Pinhalzinho. Informações no 984-14-5563. Vaga para vendedor externo em distribuidora. Currículos no 988-64-9446. Informações para essas e outras vagas podem ser obtidas através do 3366-6200 ou diretamente na recepção da RCO. Balcão de empregos, nova edição às 15h30, no Sincroniza.
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9: 9 para as 10, bom dia.
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9: Abração pro Elemar Runhoff de Sul Brasil, a Clarice também, pessoal ligadinho com a gente. Bom dia. Bom dia pro Raul Soares lá em Nova Itaberaba. Oi, Raul.

0: Rodolfo, Edson Hudson, Casa Mobiliada, encerrando a primeira hora de muitos sucessos. Essa música é linda demais aqui na nossa programação. 33666200. Tem a nossa enquete do dia. Hoje eu quero saber de você. Com quem na sua família você se identifica mais? Perguntinha de hoje. Marlice Wagner está na sintonia com a gente. Ela falou, olha, eu me pareço muito com a minha avó. Valeu, obrigada pela sintonia. Rosane Hirsch está na sintonia com a gente também. Ela falou, olha, eu me identifico com todos da minha família. Abração, Rosane. Obrigada pela sintonia. Raul, lá em Nova Itaberaba, bom dia.
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2: Em ponto 9 News, a informação da hora. A disputa entre Luiz Inácio Lula da Silva do PT e Flávio Bolsonaro do PL pelo segundo turno das eleições presidenciais também se intensifica na Justiça Eleitoral. As duas campanhas acionaram o Tribunal Superior Eleitoral com pedidos de remoção de publicações, suspensão de perfis e até cassação de chapas, sob acusações de disseminação de informações falsas e irregularidades nas redes sociais. A Justiça Eleitoral já determinou a retirada de conteúdos publicados pelos dois candidatos. Com o segundo turno marcado para 25 de outubro, o TSE ampliou as sessões dedicadas à propaganda eleitoral para dar andamento ao aumento de processos envolvendo as campanhas. 100.9 News. Com a informação da hora, para a rádio da sua cidade, Hernani Edson.

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1: 10h04 é hora de informação na nossa manhã e a gente vai conversar com a Ilu da Leve. 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
1: Muito bem, Ilu da Leve com todas as novidades para a gente nessa manhã maravilhosa, 10h06. Bom dia, gente. Boa terça.
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2: E a Blitz do Dia é o sucesso de Paula Fernandes com Simone Mendes, Circo.
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0: Sucesso de Bruni e Davi. Bom dia, gente. Boa terça-feira. 33666200. Você participa com a gente nessa manhã maravilhosa. Vem interagir no nosso show da manhã. Vem pedir o seu sucesso. Fica à vontade. Programação da RCO sempre feita pra você. 33666200. Enquete do dia. Quer saber o seguinte? Com quem na sua família você se identifica mais? Essa é a minha pergunta dessa terça-feira. Vem participar. Sempre conectada com você. 10h16, bom dia.
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9: 10:20, é hora do nosso Direto da Redação. As principais informações com Henrique Paulo. Bom dia, Henrique.
10: Bom dia, Raquel, também a todos que nos acompanham. E vamos aos principais destaques.
9: Polícia flagra carro com 11 pessoas dentro, incluindo 9 crianças.
10: Esse fato que aconteceu ontem na rodovia SC-406 em Florianópolis. O grupo estava em um Chevrolet Corsa e seguia para uma festa de Dia das Crianças quando foi abordado pelos policiais. Segundo a PM, dois adultos estavam no veículo com 6 filhos do casal, além de outras 3 crianças que estavam sob a responsabilidade deles. Durante a abordagem, os policiais constataram que nenhuma das crianças utilizava cinto de segurança ou outro dispositivo de proteção adequado. A situação era ainda mais grave para 3 delas, que estavam sendo transportadas dentro do porta-malas do carro. A família havia saído do bairro Ingleses e seguia em direção ao Rio Vermelho, onde participaria da comemoração. A abordagem ocorreu quando o grupo já estava próximo do destino. O motorista foi autuado.
9: Adolescente de 13 anos é internado após atirar contra amigo em Chapecó.
10: A decisão foi tomada após pedido do Ministério Público, que investiga o caso. A medida tem prazo máximo de 45 dias. O disparo ocorreu no último sábado e atingiu a vítima na região da cabeça. O adolescente ferido foi socorrido e encaminhado ao Hospital Regional do Oeste, onde passou por cirurgia. Conforme as informações reunidas no processo, o tiro teria ocorrido depois que o adolescente teve acesso a uma pistola calibre 9mm pertencente ao pai. Durante as diligências, foram apreendidas na casa uma pistola Taurus, uma carabina Puma calibre 357, carregadores e centenas de munições. O pai do adolescente também é investigado em tese por omissão de cautela na guarda de arma de fogo, crime previsto no Estatuto do Desarmamento.
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10: A todos um ótimo dia e nós voltamos amanhã com mais um Direto da Redação. Até lá!
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0: Bom dia, gente. Ótima terça-feira, 13 de outubro. Já 13 de outubro, já estamos praticamente no meio de mais um mês, quando vê o Natal, tá batendo na nossa porta. Inclusive, deixa eu ver o post da Janete aqui, que ela colocou quantos dias faltam para o Natal. Eu já não lembro mais, mas eu sei que vi. Vamos ver quantos dias faltam, quantos dias faltam. Oi, Jane, acabei de ver, agora não tô mais achando. Quantos dias faltam para o Natal? Venha dar a informação aqui para os estagiários. 3366-6200, você participa com a gente nessa manhã. Eu faço com a Rosa Pitu, que tá ligadinha com a gente. Ela falou que se identifica muito com a irmã Andréa. Tá participando, pessoal que tá curtindo Maria Terezinha, pedindo música aqui na nossa programação. Boa sorte! Abração todo especial, quem mais? A Santana Alves também tá ligadinha com a gente. A Lorene Streiser, bom dia, bom dia. Obrigada pela companhia. Bora lá, e você, na sua família, com quem você se identifica mais, hein? Manda pra cá no nosso 3366-6200. Perguntinha de hoje, quanto mais você participa ao longo da nossa semana, maiores as suas chances de ganhar o prêmio lá na sexta-feira. 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Janete mandou aqui que faltam 73 dias para o Natal. Aí sim, hein? 10h29, bom dia.
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11: É hora de informação na nossa manhã, 10h35, e a gente vai conversar com o José, que tem todos os detalhes nessa manhã. Bom dia, Zé, tudo certo?
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11: Valeu, José, por todas as informações da nossa manhã. Bora lá de música, pagodinho com Grupo Menos é Mais, Simone Mendes.

Maurício, bom dia, boa terça-feira, 33666200. A gente vai pro nosso intervalo cheio de dica do nosso comércio nessa manhã maravilhosa.

0: 15 para as 11.
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13: 10 para as 11, bom dia.
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13: Gente, vou ficando por aqui nessa terça-feira. Beijo no coração, uma ótima terça-feira para você, tá bom? Bora jogar a preguiça pro lado. Eu também tô tendo que jogar hoje, tá? Amanhã a gente volta, deixo vocês em excelente companhia. Gilmar tá chegando, conexão 100.9 no seu rádio.
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100.9 News, a informação da hora. O arcebispo metropolitano de Aparecida, Dom Mário Antônio da Silva, pediu desarmamento, a construção da paz e mais atenção às pessoas em situação de fome e pobreza. A manifestação ocorreu durante a missa solene em homenagem a Nossa Senhora Aparecida, padroeira do Brasil. Durante a homilia, o religioso destacou que a sociedade não pode permanecer indiferente diante da violência, das guerras, do abandono de idosos e do sofrimento de crianças e famílias. Dom Mário também defendeu o respeito às diferenças e afirmou que o Evangelho não autoriza o ódio contra quem pensa diferente. Segundo estimativas da administração do santuário, cerca de 150 mil pessoas passaram pelo santuário no interior paulista ao longo do feriado. 100.9 News, com a informação da hora para a rádio da sua cidade, Hernani Edson.

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10: Conexão. Oi, gente, tô chegando, bom dia. Obrigado pela tua audiência, todo mundo ouvindo, curtindo a 5.9 em alto e bom som, gente. Tô chegando terça-feira, 13 de outubro, 2026, 11:05. É mais um Conexão pra você que tá ouvindo e curtindo a 5.9, tá certo? 33666200, teu nome completo, fica à vontade. Terça-feira, 13 de outubro, 2026, terça-feira, com cara de segunda. E aí, como é que você tá? Tudo certo? Eu espero que sim. Tá bom? Tá começando. É mais um Conexão no teu rádio. Eu sou Gilmar Bortese. Eu te faço companhia até às 14h, levando muita coisa boa pra você que tá ouvindo, curtindo a 5.9 em alto e bom som. Tá em casa, tá no trabalho, tá no carro, tá acompanhando a gente. Que coisa boa. Hoje tá valendo recarga de gás lá do Enio. Tu participa e muito boa sorte, tá bom? Tá começando. Que tua semana seja maravilhosa, incrível, cheia de coisas boas. Henrique Juliano e a dúvida boa.
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11: 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E essa música fala disso. Se liga aí, ó.

0: Léo Chaves na programação para fechar mais uma.
1: Fala comigo, meu...
0: Lembranças de amor, participação de Gustavo Lima, show do intervalo na sequência, eu tô de volta levando muito mais, tá bom? Bom dia, uma terça-feira maravilhosa para você. Agora, gente, 11:15, temperatura de 22 graus.
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0: Valeu, gente. Obrigado pela tua audiência. Todo mundo tá na boa, ouvindo a melhor terça-feira depois de um feriadão maravilhoso, né? A gente tá por aqui pra levar muita música boa também pra você, tá bom? Quem mais tá por aqui, ó? A Delci tá com a gente. A Marli também tá ouvindo. Valeu, obrigado pela audiência. A Rosane tá na boa ouvindo a 5.9. Oi, bom dia. Quem mais tá por aqui, ó? O Exídio também tá na boa curtindo a 5.9 em alto e bom som. É a rádio que tem os melhores ouvintes, as melhores promoções. Eu sou Gilmar Bortese, te acompanho até as duas levando o melhor som aqui na tua 5.9, sempre conectada com você. Bom dia!

Eduardo Costa, pra fechar mais uma. Sou seu fã, valeu gente, obrigado pela tua audiência, todo mundo tá ouvindo? É a rádio que tem as melhores promoções e os melhores ouvintes. Participa, hoje tá valendo gente, recarga de gás lá do Enio, boa sorte.

Júnior e César, pra fechar mais uma. Cheiro de culpado. Valeu, gente. Bom dia, todo mundo tá ouvindo. É a rádio que tem as melhores promoções e os melhores ouvintes. Agora, gente, 11h32, temperatura de 22 graus.

0: 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E hoje é terça-feira com todo o gás aqui na tua 100.9, tá bom? Tu participa e tá concorrendo a uma recarga de gás lá do Enio. É mais uma da tua 100.9, a rádio que tem as melhores promoções e, é claro, os melhores ouvintes, tá bom? Acabou o gás aí na tua casa? Gente, chama o Enio pelo 98819-1423. A entrega é na hora.
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1: Opa, gente, estamos de volta por aqui, levando muito mais, tá bom? No teu rádio, 20, faltando agora para ao meio-dia hoje, tá valendo, recarga de gás do Enio, pra tu que participar junto com a gente, tá bom? Liga 33666200, quem mais tá por aqui, ó, mandando recado. O Wilson tá curtindo a gente, a Vanessa Delane também tá curtindo a gente, obrigado pela audiência, valeu Vanessa, tá participando sim, tá bom? Boa sorte pra você aí, tá bom? Quem mais tá por aqui, ó, na participação no 20, tem recadinho chegando, oi, bom dia, vamos ouvir.
2: Opa, bom dia.
1: Bom dia.
2: Gostaria de participar do sorteio Vale Gasolina, do posto Esplanada. Se for atendida, agradeço.
1: Valeu. Muito obrigado. Obrigado pela audiência maravilhosa. José Quevedo também tá na boa, ouvindo a 100.9 em alto e bom som, tá bom? 33666200. Liga pra cá, pede a tua, fica à vontade, tá bom? É nesse clima gostoso da terça-feira pós-feriadão que a gente tá por aqui pra levar muita música boa, tá bom? Gente, já tem o RCO Notícias também pra você ficar bem informado do que tá acontecendo aqui em Pinhalzinho, também toda a nossa grande região. Bem-vindo, terça, 13 de outubro, 2026.

0: Zezé de Camargo e Luciano. É pra fechar mais uma. Fui eu. Já já tô de volta, gente. Levando muito mais, tá bom? Obrigado pela tua preferência. Agora 11h48, temperatura de 22 graus. Bom dia.
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3: Valeu, gente. Obrigado pela tua audiência. Todo mundo tá ouvindo 11:53.

0: Valeu, gente. Hugo Henrique na programação, dia 1, participação de Murilo Huff. Tá chegando horário reservado para propaganda eleitoral gratuita, tá bom? Na sequência tem RCO Notícias pra tu ficar bem informado. Depois eu tô de volta com muito mais. Bom dia, bom almoço.
1: Profissionalmente. E essa música veio como um presente pra mim. Na verdade, muitos de vocês, eu acho que passaram a ouvir falar no nome Luan Santana quando ouviu essa música pela primeira vez. E sempre que a gente se encontra nos shows, vocês, meus fãs, olham no fundo dos meus olhos e sempre me pedem: por favor, regrava aquela música. É ou não é?
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0: 12:10.
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9: Operação Nossa Senhora Aparecida termina com 90 acidentes e 2 mortes em Santa Catarina.
10: Pais devem redobrar atenção com brinquedos sem o selo do Inmetro que podem causar acidentes com crianças.
11: Biólogo explica por que animais silvestres aparecem com frequência em áreas urbanas.
9: The Twister pela Argentina e Chile. Jovem agricultor de Pinhalzinho guarda dinheiro para a viagem dos sonhos.
10: Saudades reinaugura espaço do Grupo Seniors após investimentos de mais de R$200 mil.
11: E as informações do esporte.
12: Terça-feira, 13 de outubro de 2026. Além do rádio, você pode nos acompanhar pelo rco.com.br ou baixar e ouvir no aplicativo do seu celular. Eu sou Hernani Edson e começa agora o RCO Notícias.
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12: Camila Cardoso e as informações do tempo.
15: Olá, você ouvinte aqui da Rádio Centro-Oeste. Ao longo desta terça-feira, ainda continuamos sob condições de instabilidade, sob influência de uma baixa pressão que está posicionada entre o Paraguai e o sul do Brasil. Esse sistema meteorológico mantém o quadro de nuvens pelo sul do Brasil e para nós, em Pinhalzinho, novas pancadas de chuva podem surgir principalmente em direção ao final da manhã e período da tarde desta terça-feira. Ao longo do dia, as temperaturas devem chegar no quadro aí de 22 a 23 graus em Pinhalzinho. A condição para pancadas de chuva, por vezes associada a algumas trovoadas, deve se manter ao longo da quarta, da quinta e perder força a partir da sexta-feira, ficando o tempo mais firme e o sol voltando a aparecer entre nuvens no próximo final de semana. Portanto, Não há grandes novidades em relação àquilo que a gente já vem observando. Muita nebulosidade, umidade segue alta e a gente tem mais em direção às tardes, tanto desta terça quanto da quarta e também da quinta, condição para chuva, que por vezes vem associada a algumas trovoadas isoladas. Camila Cardoso, para a RCO.
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12: O dólar comercial está cotado em R$5,02. O euro, R$5,62. Mercado agrícola. Preços praticados pela Cooper Itaipu. Milho, R$57. Soja, R$136. Trigo, R$78. Suíno peso vivo, R$4,75.
2: Opinião com Fabiano Rambo.
16: A campanha presidencial começa a subir o tom. Algumas situações estão esquentando a chapa em torno de ambas as candidaturas. No último sábado, o programa Sem Áudio, na televisão de Flávio Bolsonaro, trouxe a discussão pública de uma possível interferência, a exemplo da EBC, no processo de transmissão do programa. Porque, sendo o primeiro, ficou sem áudio. Lula, o segundo, naquela ocasião, tudo normal em termos técnicos. Da mesma forma, lá no Tribunal Superior Eleitoral, se viu que o grupo Exército de Lula, com alguns milhões de brasileiros inseridos nele, poderia conferir algum crime eleitoral. Na busca feita pelos magistrados, nada encontrado. E a gente percebe que hoje qualquer situação tênue pode incitar algum tipo de interpretação de viés da justiça, dos próprios candidatos, ou mesmo no intuito de passar a sensação de que alguém está sendo prejudicado. E as duas candidaturas estão usando destas mesmas artimanhas e artifícios. Destaca-se que as pesquisas neste primeiro turno mostravam uma distância menor entre Lula e Flávio, que no dia da eleição mostrou-se Flávio Bolsonaro bem mais à frente do que Lula. E agora as novas pesquisas têm mostrado ainda mais distanciamento entre Flávio e Lula. Aparentemente, a situação se inverteu. A rejeição de Flávio diminuiu e a de Lula aumentou na expectativa investigada neste segundo turno. Portanto, qualquer jogo ou pisada em falso pode custar algo em termos eleitorais. E o maior exemplo e o teste de fogo está nesta semana com a volta da discussão da jornada de trabalho 6x1. Ou seja, reduzir o tempo de trabalho para uma escala de 5x2 com uma jornada de 40 horas semanais. Até Flávio Bolsonaro deverá votar a favor por receio de haver prejuízos se votar contra, que é realmente a sua posição e a da maioria dos brasileiros minimamente conscientes. Por quê? Sabem que é uma medida totalmente viesada para um momento específico que se chama eleição. E as duas candidaturas sabem disso. O próprio PL vai votar a favor no Senado do fim da jornada de trabalho 6x1, evitando que se cole a pecha no candidato de direita de que é contra o trabalhador. E a situação é esta. Estamos pensando muito mais na eleição do que realmente os candidatos, do qual um será eleito, vai efetivamente governar, o que é lamentável.
2: Daqui a pouco no RCO Notícias. Pais devem redobrar atenção com brinquedos sem o selo do Inmetro que podem causar acidentes com crianças. The Twister pela Argentina e Chile. Jovem agricultor de Pinhalzinho guarda dinheiro para a viagem dos sonhos. Operação Nossa Senhora Aparecida termina com 90 acidentes e 2 mortes em Santa Catarina.
17: Biólogo explica por que animais silvestres aparecem com mais frequência em residências. Saudades reinaugura espaço do Grupo Sênior após investimentos de mais de 200 mil reais. E as informações do esporte, daqui a pouco. Aguarde.
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17: Boa tarde. Voltamos com o RCO Notícias.
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17: As informações da Segurança Pública e do Trânsito com Roberto Lorenzon.
25: No trânsito, grave acidente mata mulher e criança na SC-418. O acidente ocorreu no município de Campo Alegre, região norte catarinense. Acidente envolvendo Jeep Cobans, motorista e caroneira não se feriu. E Fiat Mobi. Do Fiat Mobi, uma mulher de 47 anos e uma criança de 5 anos não resistiram aos ferimentos e morreram. O motorista de 44 anos e uma mulher de 34 anos que estavam no mesmo carro foram encaminhados para o atendimento médico. No município de Curupá, acidente na BR-280 envolvendo um caminhão, placas de Passos Maia. O motorista, homem de 27 anos, morreu no local. O motorista, Jaderson da Silva, residia no município de Ponte Serrada. Outros acidentes na região. Em Chapecó, BR-480, acidente envolvendo um Corsa. No carro estavam 4 pessoas. Uma mulher ficou ferida. E o veículo Polo. Um homem não se feriu. Uma mulher teve ferimentos leves. Em Cunha Porã, acidente na BR-158, envolvendo Fiat Toro e Fiat Uno. Do Uno, uma mulher teve ferimentos leves. Em Xanxerê, queda de moto, condutor teve escoriações pelo corpo. Na área da segurança pública, polícia apreende revólver com registro de extravio em oficina na cidade de Chapecó. Homem é preso após a polícia encontrar quase 12 quilos de maconha no município de Cordilheira Alta. Homem de saída temporária do sistema prisional é preso por envolvimento no tráfico de drogas em Chapecó. Em Chapecó também, homem é preso com mais de 9 quilos de maconha. Outra ocorrência em Chapecó, polícia militar apreende mais de 4 quilos de maconha e conduz 3 pessoas para a delegacia. Em Maravilha, jovem não acata a ordem de abordagem da Polícia Militar e vai responder por desobediência e resistência. Em São Miguel do Oeste, homem agride companheira com um soco no rosto. A mulher ficou inconsciente. O homem foi preso. Após vários dias, bombeiros localizaram o corpo do menino de 8 anos que estava desaparecido em São Carlos. O corpo do menino João Duarte foi localizado na manhã de ontem no rio Moraes, próximo à ponte do bairro Olaria. No interior do município de Ipumirim, comunidade Lajado Borges, homem de 54 anos morreu após sofrer queda de uma altura. Ele trabalhava no conserto do telhado de um chiqueiro. Neri Grenner não resistiu aos ferimentos e morreu. No interior do município de Videira, um homem foi morto a facadas e o irmão é preso. O fato aconteceu no interior do município de Videira, no meio oeste catarinense. Conforme informações preliminares, o caso teria começado durante um desentendimento familiar. Em São José do Cedro, homem de 65 anos é preso por descumprimento de medida protetiva. Seriam essas as informações do trânsito e da segurança pública.
0: 11º feriadão movimentou as estradas em Santa Catarina e exigiu atenção redobrada dos motoristas. Durante 4 dias de fiscalização, a Polícia Rodoviária Federal registrou acidentes, vítimas e diversas infrações. A Operação Nossa Senhora Aparecida 2026 foi encerrada à meia-noite desta segunda-feira, dia 12 de outubro. O PRF Adriano Fiamoncini apresenta os dados do estado.
1: Nas rodovias federais que cortam Santa Catarina, a PRF registrou 90 acidentes, nos quais 103 pessoas ficaram feridas e 2 morreram no local. Nos 2 anos anteriores, não houve Operação Nossa Senhora Aparecida, devido ao feriado ter caído em finais de semana. As 2 mortes deste ano aconteceram em rodovias de pista simples. Colisão frontal, sábado, dia 10, na BR-470, em Curitibanos, óbito de um motociclista, e saída de pista de um caminhão, segunda-feira, dia 12, na BR-280, em Corupá, vitimando o condutor. Centenas de condutas perigosas foram flagradas pela PRF nesses 4 dias de fiscalização. 81 motoristas dirigindo sob efeito de álcool, 265 ultrapassando em local proibido, 931 motoristas transitando acima da velocidade máxima, 221 motoristas ou passageiros sem cinto de segurança, 36 crianças sendo transportadas fora da cadeirinha, 118 motoristas manuseando o celular enquanto dirigiam e ainda 51 motoristas profissionais caminhoneiros descumprindo o descanso obrigatório.
0: A PRF reforça que o respeito às leis de trânsito, os cuidados ao volante e a revisão dos veículos são fundamentais para prevenir tragédias e tornar as viagens mais seguras. Pais devem redobrar atenção com brinquedos sem o selo do Inmetro, que podem causar acidentes com crianças. Detalhes com Gilmar Bortese.
3: O Inmetro de Santa Catarina fiscalizou mais de 198 mil artigos infantis durante a Operação Criança Segura, realizada em todas as regiões de Santa Catarina. A fiscalização incluiu brinquedos, berços, cadeiras de alimentação e carrinhos para bebês. A ação resultou na apreensão de 33.120 itens com irregularidades, principalmente pela ausência do selo de conformidade do Inmetro nas embalagens ou nos rótulos. A falta do selo pode indicar que o produto não passou pelas avaliações de segurança exigidas, aumentando os riscos de acidentes e lesões, especialmente entre as crianças. O presidente do Inmetro de Santa Catarina, engenheiro Alexandre Sorato, reforça a importância de os pais e responsáveis verificarem a certificação dos produtos antes da compra, garantindo mais segurança para os pequenos.
4: Os brinquedos, se eles não forem produzidos obedecendo determinadas regras, se eles não seguirem normas técnicas de fabricação, eles podem sim vir a oferecer sérios riscos à saúde ou à segurança das crianças. Aos pais, a gente recomenda fortemente que observem o selo do Inmetro no momento da compra. Esse selo ele vai estar ou estampado na embalagem ou até mesmo colado em forma de adesivo no próprio corpo do brinquedo, e é um indicativo de que aquele tipo de brinquedo ele passou por ensaios e ele é seguro para o seu filho, ele é seguro para uma criança.
3: Para evitar acidentes, o Inmetro de Santa Catarina recomenda que os consumidores confiram a presença do selo do Inmetro, respeitem a indicação de faixa etária e evitem comprar brinquedos no comércio informal. Também é importante exigir a nota fiscal e verificar se o produto apresenta informações claras sobre a fabricante e as orientações de uso. Caso encontre brinquedo sem o selo do Inmetro ou com suspeita de falsificação, o consumidor pode registrar uma denúncia na ouvidoria do Inmetro SC pelo telefone 48-3664-4554. Da Central de Jornalismo para o RCO Notícias, repórter Gilmar Bortese.
0: Biólogo explica por que animais silvestres aparecem com mais frequência em residências. Felipe Eduardo.
5: A presença de animais silvestres em áreas urbanas tem chamado a atenção de moradores de Pinhalzinho e de municípios da região. Cobras, gambás e porcos-espinhos estão entre as espécies encontradas próximas às residências. Situações que frequentemente levam ao acionamento do Corpo de Bombeiros para a retirada dos animais. O assunto foi abordado pelo biólogo Robelei Piper, onde o profissional explicou os fatores que contribuem para as aparições e destacou que a aproximação dos animais com as cidades está relacionada principalmente às mudanças nos ambientes naturais.
6: Bom, primeiramente, sim, é bom fazer um entendimento do que é um animal silvestre, né, nativo, do que é um animal exótico, né, e do que é um animal domesticado. Um animal, então, domesticado é, por exemplo, gato, cachorro, calopsita, animais que dependem da nossa... da nossa existência para também existir de certa forma, né? Um animal exótico, né? Por exemplo, principalmente, vamos pegar num contexto urbano, nós temos a fauna sinantrópica, né? Então, por exemplo, um rato é exótico, um camundongo é exótico, enfim, um mosquito da dengue é exótico, invasor no caso, e que precisam ser manejados, controlados, porque também são problemas para a nossa questão de saúde pública, né? E por fim, nós temos então realmente os animais silvestres nativos, que vivem teoricamente em áreas naturais, mas que por diversos motivos, né, eles acabam adentrando também no espaço urbano. Porque um dos principais motivos, né, isso já é quase um consenso na literatura científica, é que a redução, fragmentação de florestas, certo, faz com que esses bichos, né, estejam mais expostos à nossa presença. E aí causa muitas vezes uma impressão assim, que esses bichos estão aumentando, né, eles estão, enfim, estão chegando próximo às nossas casas, mas por quê? Então a raiz do problema é a ausência realmente de florestas contínuas, ou seja, florestas, né, que tenham uma conexão entre elas, grandes corredores ecológicos realmente. Na inexistência desses corredores ecológicos, né, aí tu tem uma área, por exemplo, de 2 hectares, uma área de 50 hectares, de 10 hectares aqui, mas tem um meio urbano, tem uma estrada, enfim, aí esses bichos acabam ficando, buscando esses refúgios, né? E muitas vezes, claro, são atropelados, enfim, né? E por fim chegam nessa passagem para buscar um ambiente florestal. Então, deixa bem claro isso, eles não estão buscando, não é a intenção deles ficar numa casa, mas por algum motivo eles estavam num ambiente florestal, estavam buscando uma outra floresta, mas nesse meio do caminho encontraram uma residência, por exemplo, e ali significou um abrigo para ele, naquele momento de sufoco, digamos assim, e eles acabam se instalando ali. Então, basicamente, eles estão buscando ali o abrigo no primeiro momento, aí, posteriormente, algumas coisas estão associadas como a disponibilidade de alimento, por exemplo, a questão de água e, principalmente, garantir o conforto do restante do processo reprodutivo, no caso, pensando numa fêmea que possa estar prenha, por exemplo, né? Então, é uma série de fatores que fazem com que eles estejam ali, mas a essência dele, é importante deixar isso claro, é a floresta.
5: Após identificar a presença de um animal silvestre, a recomendação é manter distância e acionar o Corpo de Bombeiros ou as forças de segurança competentes para receber orientação ou providenciar o atendimento necessário.
6: Isso, né? Eu volto a dizer, tente manter a calma no primeiro momento. Mantenha a calma, isola os animais domésticos. Os animais domésticos é um problema com os bichos, tá? Eu não falei aqui, mas tem toda uma questão relacionada à transmissão de doença. Então, por exemplo, tem morcego lá que apareceu no teu quintal, tá meio caído lá no canto, né? Primeiro passo, realmente, preserva o teu animal doméstico, que pode ter um contato com bichos silvestres, que pode transmitir doenças, né? Mantenha a calma. Aciona o corpo de bombeiros, que eles vão avaliar a situação junto contigo. Muitas vezes, volto a dizer, é só uma situação de você deixar o bicho se recuperar, o bicho adquirir aquela confiança, aquela confiança, segurança que ele precisa para continuar o seu fluxo dentro da sua viagem, digamos assim, entre os remanescentes florestais. E se for necessário, será feita a contenção, então, pelo corpo de bombeiros e encaminhado para uma outra área de mata.
5: Da Central de Jornalismo para o RCO Notícias, Felipe Eduardo.
0: A Administração de Saudades, em parceria com o Grupo Seniors, reinaugurou o espaço utilizado pela associação no último sábado. A programação ocorreu durante um jantar que reuniu autoridades, integrantes da diretoria e a comunidade. A melhoria recebeu investimento de mais de R$ 200 mil, sendo R$ 124.369 de recursos públicos e outros R$ 76.600 da própria associação. Com 40 anos de história, o Grupo Seniors é um espaço de esporte, lazer e integração, promovendo a convivência e fortalecendo os laços de amizade entre os integrantes e suas famílias. Segundo a Prefeitura, o investimento reforça o compromisso com a qualidade de vida da população e a valorização dos espaços comunitários. De Twister pela Argentina e Chile. Jovem agricultor de Pinhalzinho guarda dinheiro para a viagem dos sonhos. Quem tem os detalhes é Henrique Paulo.
8: O jovem Kelvin Steffens, de 22 anos, realizou um sonho de 8 anos, planejando dirigir de Twister pelos países da Argentina e também pelo deserto do Atacama, no Chile. Ele voltou com muitas histórias para contar.
9: O motociclismo para mim nasceu em 2018. Eu navegava pelo YouTube, né? E acabei descobrindo um vídeo na internet referente ao deserto do Atacama também. E aí eu vi que o cara foi de moto e tal, achei bacana e pensei, surgiu uma oportunidade diferente de viajar, né? Planejando qual que é a melhor rota, equipamento, que eu decidi realmente sair de casa, que eu ia fazer essa viagem, foi ao longo de 2 anos, desde 2024, que eu vinha me planejando para isso, né? E a questão de financeiramente também, vinha me planejando nesses 2 anos, e aí nos últimos meses que eu guardei mais dinheiro para conseguir fazer essa viagem. Eu aprendi a valorizar muito mais o nosso país, não que eu não valorizava antes, mas eu vi que o quão bom é estar aqui, principalmente na parte culinária. A comida foi a parte que eu mais sofri em relação a sair do Brasil, porque não tem igual. O que eu levo é que, assim, basta a gente querer ir, né? Não tem. Eu, antes de sair de casa, eu imaginava um bicho de 7 cabeças, fazia aduana, outro idioma, né? No outro país ali, mas não, foi tudo bem tranquilo, bem mais prático do que eu imaginava. É um sonho de muitos anos, e sim, planejo muitas outras viagens ainda. Porém, agora vai demandar um pouco de tempo. Questão de, para mim, ter tempo para sair daqui, né? Conseguir ter folga. E também guardar dinheiro, se planejar novamente para alguma outra viagem. A gente trabalha aqui na propriedade, trabalha com vaca leiteira e com granja de suínos. Então, acaba se tornando um pouco difícil, porque não tem muita folga. Aí, precisa conseguir pegar um funcionário, um peão, né? Para ajudar nesses dias que eu estou fora, para mim conseguir sair. Senão, não tem possibilidade. Quase 7.300 quilômetros. Teve muita coisa que me marcou, principalmente as enormes retas, que, meu Deus, foi de enjoar de ver só reta, assim. Na tela do telefone mesmo era só um risco azul. O que me marcou bastante foi no norte da Argentina ali a questão de muito bicho solto. A gente não vê uma realidade dessas aqui, né? Mas em relação ao norte da Argentina ali, vê muito tipo cabra, boi, alhama, alpaca. Vê muito solto na estrada, assim. Bem fácil até ocorrer um acidente. É guardar um pouco de dinheiro, se planejar um pouco com roteiro. Não tem segredo, sabe? Não é um bicho de 7 cabeças. Todo mundo é muito limitado de tempo, né? Principalmente quem é da agricultura. Mas assim, sempre consegue fazer um esforço ali para conseguir um tempo a mais. Tem que tentar ir, tenta se planejar. Às vezes tem como fazer roteiros mais curtos para lá também. Então o tempo sempre tem como a gente ajustar, né?
5: Da Central de Jornalismo para o RCO Notícias, repórter Henrique Paulo.
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0: Os destaques do esporte com Felipe Eduardo.
11: Muito bem, chegamos com as informações do Esporte Campeonato Brasileiro Série A. Ontem a gente teve três jogos que fecharam a 30ª rodada. Coritiba e Botafogo empataram em 1-1. O Bragantino fez 4-2 no Cruzeiro. E a Chapecoense perdeu mais uma. Levou 4-1 do Atlético Paranaense em plena Arena Condá. Já hoje é dia de Copa Sul-Americana. Às 9h30 da noite tem jogo de ida da semifinal entre Boca Juniors e Vasco. À tarde tem Liga dos Campeões. Destaque para Arsenal e Lille, Leipzig e PSV, Villarreal e Napoli, Galatasaray e Barcelona, Viking contra o Bayern de Munique, Atlético de Madrid contra o Manchester United e Internazionale de Milão contra o Clube Brugge. Todos os jogos às 4 horas da tarde. Já no esporte local, destacar a Pinhalense APEF, que conquistou o título da Olesc pela 4ª vez na história de Pinhalzinho. A vitória na final foi por 5-2 contra a equipe de Chapecó e foi o tetracampeonato. O município já havia conquistado a competição da Olesc no futsal feminino em 2014, 2016 e 2023 e, claro, agora em 2026. E o futebol feminino no campo também teve destaque, porque o Ajape APEF venceu o Avaí Kinderman e foi a primeira vitória da equipe no campeonato feminino adulto do estado. A equipe de Pinhalzinho, que joga com um time praticamente sub-20, venceu a equipe adulta do Avaí Kinderman lá em Florianópolis pelo placar de 2-0. Com as informações do esporte para o RCO Notícias, Felipe Eduardo.
0: Mais notícias em nossa programação. Eu sou o Hernani Edson e encerro aqui o RCO Notícias. Boa tarde.
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1: 12:45.
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5: Você sabe como funciona o sistema CNA, FAESC, Senar, Sindicatos Rurais? 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
8: Valeu, gente! Todo mundo tá na boa, tô de volta. Agora faltando 5 minutos pra 1 da tarde e já tem nosso bailão também. Bem-vindo!

0: Zeneto e Cristiano. E a cadeira cativa. Boa tarde, todo mundo tá ouvindo? Uma e um.
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2: Uma e cinco agora, tô de volta por aqui, levando muita música boa pra você da região toda que tá ouvindo. Vai começar nosso bailão, né? E também parece que vai começar a chover novamente forte aqui em Pinhalzinho, né? O que indica também a previsão para essa terça-feira, dia 13. Gente, obrigado pela tua companhia. Tô junto contigo levando muita coisa boa e a partir de agora esse ritmo aqui, ó, que todo mundo gosta. Música.

Porto do Som, pra fechar mais uma. E os 5 dias? Já deve estar chovendo, né, rapaz? Quanto tempo e quanta chuva, né, nos últimos dias aí. Obrigado pela tua audiência maravilhosa, todo mundo ouvindo, curtindo a 100.9 em alto e bom som. Aí, Loiva, tá curtindo a gente. A Janete Ternos também tá ouvindo. A Zanete Scarati lá em Nova Erechim. Quem mais tá por aqui, ó? Mandando recado na participação no 20. Oi, também quero participar do sorteio. Maria Lourdes Botti, do Divinéia, tá com a gente. A Rosane também tá ouvindo. Enfim, gente, a região toda na boa, curtindo a programação aqui da tua 100.9, 3366-6200. Participe, é claro, gente. Fica à vontade, é a rádio que tem os melhores ouvintes e as melhores promoções.

0: São Francisco, pra fechar mais uma. Um anjo na balada. Valeu, gente. Obrigado pela tua audiência. Todo mundo tá ouvindo, curtindo a melhor sintonia do rádio. Já tô de volta levando muito mais, tá bom? Terça-feira, dia 13 de outubro, 2026. Boa tarde. Agora 1h17, temperatura de 21 graus.
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3: A Companhia Nacional de Abastecimento prevê a compra de até 224 mil toneladas de milho para reforçar os estoques públicos do país. A iniciativa faz parte de uma estratégia para aumentar a capacidade de resposta diante de possíveis impactos climáticos sobre a produção agrícola. A preocupação está relacionada principalmente à possibilidade de ocorrência do El Niño, fenômeno que pode provocar alterações no regime de chuvas e nas condições de produção em diferentes regiões do Brasil. Com a formação de estoques, a Conab busca reduzir os riscos de desabastecimento e dar maior segurança à oferta do grão. O milho adquirido também poderá ser utilizado no programa de vendas em balcão, que permite o acesso ao produto por pequenos criadores e produtores, especialmente aqueles que dependem do milho para a alimentação dos animais. A medida busca manter uma reserva estratégica do grão para períodos de menor oferta, contribuindo para a estabilidade do abastecimento e para o atendimento de produtores que necessitam do milho ao longo do ano.
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Valeu, gente. Obrigado pela tua companhia, tá bom? Terça-feira, 13 de outubro, 2026. Sou Gilmar Bortese. E a gente fica junto levando muita coisa boa até as 2 da tarde, né? Agora uma chuva, deu um pouquinho uma trégua, né? Tá garoando um pouquinho mais lentamente, Pinhalzinho. Mas a previsão indica muito mais chuva, né? Para essa terça-feira aqui em Pinhalzinho e também toda a região. Liga, participa, fica à vontade. É até as 2 nesse clima gostoso. É bailão pra você, tá bom? 13 de outubro, 2026. Pra que te quero, coração?

Salve para todos os loucos apaixonados que estão aí fazendo.

0: Brilha som, pra fechar mais uma, louco, apaixonado, participação de Negrão, valeu gente, já tô de volta levando muito mais, tá bom? É a rádio que tem os melhores ouvintes, é o nosso bailão que vai até as 14h, nesta terça chuvosa mais uma vez, 1h32, temperatura de 21 graus.
1: Sem.9 News e a informação da Central de Jornalismo. Um helicóptero que seguia para Chapecó pousou em uma lavoura em Mangueirinha, no Paraná, após o piloto perceber uma mudança nas condições climáticas. Diante da redução da visibilidade, ele decidiu parar preventivamente e aguardar condições mais seguras para continuar a viagem. A situação aconteceu no último sábado e cerca de 10 minutos depois, uma forte tempestade atingiu a região. Durante a espera, os moradores da propriedade demonstraram hospitalidade e ofereceram café à tripulação que esperavam no local. Da Central de Jornalismo, repórter Henrique Paulo.

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4: Valeu, gente. Tamo de volta por aqui pra levar muito mais, tá bom? Pra você que tá ouvindo em toda a região, é o nosso bailão. Eu sou Gilmar Bortez e a gente fica junto, gente. Até às 14h, nesse clima gostoso, friozinho também, né? Baixando temperatura com essa chuva aí de terça-feira. Chuva que não acaba mais, né? Quem mais tá por aqui, ó, ouvindo, mandando recado lá no nosso 33666200, a Elvídia tá curtindo a gente, o Jacir Guimarães também tá com a gente, a Luciane também tá ouvindo, tá curtindo a Cibotnov, oi pra Andréia, também tá com a gente, tá participando. Corpo e Alma, Contrai a Veia, abrindo mais uma de hoje, cara, isso ficou linda demais, né? Três Vícios. Valeu, gente, boa tarde, 21 graus.

0: Ainda mais uma briga com ele. Já já tô de volta, levando muito mais som para você que tá ouvindo em toda a região nessa terça-feira. Gente, liga, participa, fica à vontade, tá bom? Tá valendo presente hoje, é recarga de gás lá do N para tu participar junto com a gente por aqui, tá bom? 3366-6200, deixa o teu nome completo e, é claro, muito boa sorte. Agora 15, faltando para as 2 da tarde.
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0: Valeu, gente. Muito boa tarde. Uma terça-feira maravilhosa, 13 de outubro, 2026. Todo mundo ouve. Momentos, abrindo mais uma assim, ó, Almas Gêmeas. Liga, participa, fica à vontade. Tamo junto.

Valeu, gente. Obrigado pela tua companhia maravilhosa, tá bom? Tô ficando por aqui. Amanhã tô de volta com mais um Conexão. Beijo no coração de cada um aí, tá bom? Fica bem. Aproveita a terça-feira. Até mais, gente. Beijo. Tchau.

100.9 News, a informação da hora. O Senado retoma hoje a discussão da PEC que prevê o fim da escala 6x1. A sessão está marcada para as 14 horas e será a quarta de 5 etapas de debate exigidas antes da votação em primeiro turno prevista para quarta-feira. A proposta reduz a jornada máxima de trabalho de 44 para 40 horas semanais e prevê 2 dias de descanso remunerado sem redução salarial. Para ser aprovada, a PEC precisa do apoio de 49 dos 81 senadores em cada um dos 2 turnos. A aprovação em primeiro turno não encerra a tramitação de uma PEC. Pelo rito normal, o texto precisa cumprir um intervalo regimental e passar por 3 sessões de discussão antes da votação em segundo turno. O calendário especial permite dispensar esses prazos e abreviar a tramitação desde que haja acordo político e aprovação do requerimento pelo plenário. 100.9 News. Com a informação da hora, para a rádio da sua cidade, Hernani Edson.

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Sincroniza no ar. São 14 horas e mais 7 minutos, 14:07, terça-feira, 13 de outubro de 2026. Eu sou o Lindomar e faço companhia por aqui nesse comecinho de tarde, de terça-feira, tarde chuvosa. Mais um dia de muita chuva aqui em Pinhalzinho e em toda a grande região.

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0: nossa primeira sequência aqui na 100.9, hein? Excelente tarde pra você. Obrigado pelo teu carinho, pela tua sintonia. Segue ligadinho aí, rápido intervalo, já já voltamos. Cidade, Centro-Oeste FM. 14:17. Boa tarde.
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0: Legal, tá aí mais uma sequência que você confere aqui no Sincroniza, na 100.9, Rádio Centro-Oeste, 48 anos com você, hein? Que tal? Legal demais. Segue ligado, ligando e participando porque tem promoção aqui na 100.9. Quatorze horas e 30 minutos agora.
1: Cem ponto nove News e a informação da Central de Jornalismo. O adolescente de 13 anos, investigado por atirar contra um amigo da mesma idade em Chapecó no final de semana, teve a internação provisória decretada pela Justiça. A decisão foi tomada após pedido do Ministério Público que investiga o caso. A medida tem prazo máximo de 45 dias. O disparo ocorreu no último sábado e atingiu a vítima na região da cabeça. O menor ferido foi socorrido e encaminhado ao Hospital Regional do Oeste, onde passou por cirurgia. Conforme as informações do processo, o tiro teria ocorrido depois que o adolescente teve acesso a uma pistola calibre 9mm pertencente ao pai. Durante as diligências, foram apreendidas na residência uma pistola Taurus, uma carabina Puma calibre 357, carregadores e centenas de munições. O pai também é investigado em tese por omissão de cautela na guarda de arma de fogo, crime previsto no Estatuto do Desarmamento. Da Central de Jornalismo, repórter Henrique Paulo.

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Centro-Oeste sincroniza. 26 minutos nos separando das 15 horas. Excelente tarde.

Bacana demais, hein? Segue ligadinho aqui no 100.9 do seu rádio, participa por aqui. Hoje tem promoção terça com todo gás. Mandar um alô pra Silvia Ode, tá ligadinha com a gente. Também a Claudete Gracioli, valeu, tudo de bom. Obrigado pelo carinho, pela sua sintonia também. Quem mais? O Atanásio Carlin também tá ligadinho, participando por aqui da programação do nosso sorteio. A Neuci Meotti, a Iraci Miller também tá ligadinha e concorrendo por aqui. Show de bola então, hein? 19, faltando para as 15. Excelente tarde. Temperatura 20 graus agora.

0: sim, teve Gabriel Elias, teve também Armandinho e muito mais. Agora faltando 12 minutos para as 15 horas. Boa tarde.
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0: Oito minutos nos separando das 15 horas. Excelente tarde para você ligadinho aqui no 100.9 do seu rádio. 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

0: Então, tá aí, fechando por aqui a nossa primeira hora de programação do Sincroniza. O som de Titãs, Eu Não Presto, teve também Detonautas. É o som que não para, é o nosso Sincroniza no ar. E a gente vai juntinhos por aqui. Rápido intervalo, já já voltamos com o Momento Flashback. Quinze horas, 1 minuto. Boa tarde.
1: Cem ponto nove News. A informação da hora. O Festival Santa Catarina Canta chega à grande final no dia 8 de novembro em Florianópolis, com entrada gratuita e shows nacionais com Fernando de Sorocaba e Sérgio Reis. O evento será realizado a partir das 5 horas da tarde na Beira-Mar Continental. A programação começa com apresentações de 21 cantores finalistas classificados nas 7 regiões do estado. Os participantes disputarão as categorias geral e infanto-juvenil, acompanhados pela Camerata Florianópolis. Os vencedores de cada categoria receberão R$22 mil, além da oportunidade de participar como convidados de um concerto da Camerata Florianópolis em 2027. Promovido pelo governo de Santa Catarina, por meio da Fundação Catarinense de Cultura, o festival percorreu 23 cidades e recebeu mais de 1000 inscrições nesta edição, com o objetivo de revelar novos talentos da música catarinense. 100.9 News. Com a informação da hora, para a rádio da sua cidade, Hernani Edson.

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1: Bacana demais, esse é o nosso Sincroniza, essa é a sua 100.9. E olha só em destaque para você lá no rco.com.br. De novas técnicas à venda garantida. Morangos impulsionam propriedade rural em Pinhalzinho. Acesse e confira essa matéria completa que Milton Bittiger, Renan Ribeiro, enfim, fizeram aí na família Hoffman, aqui no interior de Pinhalzinho, sobre a produção de morangos, hein? Acesse a matéria completa também em vídeo lá no YouTube da Rádio Centro-Oeste. Bacana? Acesse lá e confira. Agora, 15 horas e 6 minutos e meio, é hora da gente embarcar na máquina do tempo e viajar de volta ao início dos anos 2000, até um pouquinho antes, hein? Tem um som bacana, é o nosso Momento Flashback.

Going Back West aqui na programação Bonnie M, pra você curtir e recordar, hein? Som lá do início dos anos 2000, ou antes até, né? Eu acho que até um pouquinho antes, finalzinho aí dos anos 90. Então tá, que legal, hein? Simbora! Rápido intervalinho pintando, já já a gente volta.

0: 15 horas, 15 minutos. Boa tarde.
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bacana demais, e o som de Shakira com Anuel. É, me gusta. Sucesso que você curte aqui na programação 100.9 e o nosso Sincroniza. Daqui a pouquinho tem fofoquinha por aqui. É, afinal de contas, Virgínia Fonseca viaja com Zé Felipe após o término aí com Vini Júnior. E fãs torcem por uma reconciliação na família, né? Então, daqui a pouquinho a gente dá mais detalhes.

Legal demais então, hein? 15 horas 25 minutos, temperatura na casa dos 19 graus, segue tempo fechado, encoberto e com chuva em Pinhalzinho. Não é uma chuva, sim, mas é uma garoa, né? Insistente que persiste durante todo o dia. Que coisa, hein, rapaz? Olha só, deixa eu mandar alô por aqui, ó. A Marnice Wagner tá participando com a gente por aqui do sorteio do Vale Gás. A Marli Ternos também tá participando. A Leopoldina Lubison concorrendo aí também. Rosane Cap, né? Também tá aí sintonizada. O Thiago Maldaner, ligadinho com a gente, concorrendo por aqui. Valeu, grande abraço. Tudo de bom. Valeu! E a gente segue aqui na programação do Sincroniza. E como eu falei, né? A fofoca do dia pra você é que após o término com Vini Júnior ser anunciado no último domingo, Virgínia Fonseca e o ex-marido Zé Felipe viajaram juntos para Miami com seus três filhos, Maria Alice, Maria Flor e José Leonardo. Ambos publicaram fotos antes de embarcarem no jato particular da família, um prato cheio para os fãs do ex-casal aí que torcem pela reconciliação dos dois, né? Então, aí, muitos comentários a favor. Por outro lado, internautas também aí, uns criticaram, outros zombaram um pouco do término, né, entre Vini Júnior e Virgínia Fonseca em um dos perfis, né, sociais do próprio Vini Júnior, onde muitos aí acabaram, de certo modo, aí, comemorando a notícia do término e outros nem tanto. Mas, enfim, Virgínia e Vini estavam juntos há praticamente um ano e parece que não houve briga, somente aí não desejaram mais seguir juntos como casal, segundo uma nota publicada aí pela assessoria do jogador. Então aí algumas informações, algumas curiosidades e fofocas para você ouvinte aqui do nosso Sincroniza.

Muito bem, então. Tá aí mais uma sequência que a gente fecha por aqui. E tá chegando também o nosso balcão de empregos com as oportunidades de trabalho para Pinhalzinho e região. Já, já.

0: Acerte com a gente, 15:31.
1: Em Ponto 9 News e a informação da Central de Jornalismo. A Polícia Rodoviária Federal encerrou nesta segunda-feira a Operação Nossa Senhora Aparecida de 2026. Em Santa Catarina, foram registrados 90 acidentes, com 103 pessoas feridas e 2 mortas entre os dias 9 e 12 de outubro. As mortes ocorreram em rodovias de pista simples. No sábado, dia 10, o motociclista morreu após uma colisão frontal na BR-470, em Curitibanos. E já na segunda-feira, dia 12, o motorista de um caminhão morreu em uma saída de pista na BR-280, em Corupá. Durante a operação, a Polícia Rodoviária Federal flagrou 931 motoristas acima do limite de velocidade, 265 ultrapassagens em locais proibidos e 81 condutores dirigindo sob efeito de álcool. Também foram registradas infrações por falta do cinto de segurança, uso de celular ao volante e transporte irregular de crianças. Os números reforçam a importância da direção responsável para prevenir acidentes e preservar vidas nas rodovias. Da Central de Jornalismo, repórter Gilmar Bortese.

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10: No
1: Muito bem, estamos de volta com mais uma edição do Balcão de Empregos e as oportunidades de trabalho para Pinhalzinho e região. Empresa de comunicação e tecnologia contrata consultor de vendas e técnico em instalação e manutenção. Contatos pelo 98402-3207. Vaga para auxiliar administrativo em restaurante em Pinhalzinho. Currículos pelo WhatsApp 99111-4160. Loja de confecções contrata assistente de loja. Currículos pelo 98817-6695. Restaurante contrata auxiliar de cozinha para trabalhar das 16h30 às 22h30. Contato pelo 998394247. Vaga para assistente de suporte em empresa de criação e desenvolvimento de software. Vaga para farmacêutico ou farmacêutica com experiência em Pinhalzinho. Currículos pelo 99952-9460. Indústria contrata auxiliar de produção em Serra Alta. Contatos pelo 99824-5153. Loja de moda feminina contrata vendedora. Currículos pelo 98846-5999. Oficina de chapeação e pintura dispõe de vaga para chapeador com experiência em Pinhalzinho. Contatos no 98414-5563. Clínica Odontológica contrata recepcionista. Currículos no 98806-9842. Vaga para vendedor externo em distribuidora. Currículos pelo 98864-9446. Informações complementares para estas vagas também podem ser obtidas no nosso WhatsApp 3366-6200 ou diretamente na recepção da Rádio Centro-Oeste em horário comercial. Balcão de Empregos em duas edições diárias, às 9h45 e às 15h30, de segunda a sexta-feira.
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Bacana demais, hein? E pra começar por aqui a nossa Hora Sertaneja, Felipe Araújo com Ferrugem.

0: Débora e Daniel aqui na programação. Pra Eu Trair, tá aí sucesso. Teve também Ferrugem com Felipe Araújo. É a programação 100.9 e o nosso sincroniza também com a Hora Sertaneja. O melhor da música passa por aqui. E claro, a sua participação também, valendo por aqui uma recarga de gás da Enio Gás, pra te dar aquela forcinha no orçamento aí do mês, né? Que tal? Treze minutos e meio nos separando das 16 horas.
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5: Bacana demais, 10 minutos nos separam das 16, terça-feira, 13 de outubro. Tempo encoberto com chuva em

Legal demais, hein? Tá aí, teve Lauana Prado com também sucesso por aqui, com a participação aí de, deixe-me ver quem era mesmo que tava junto com ela. É o Elba Ramalho, né? É isso aí. Sucesso que você curtiu por aqui na programação 100.9 do seu rádio. Pra você uma excelente tarde, tarde chuvosa mais uma vez. Rapaz, não deu trégua, né? Quanta chuva, rapaz. Daqui a pouquinho a gente vai ver aí se... hoje ou amanhã, de manhã, bem cedinho aí, né? O Chore nos manda aí o volume de chuva das últimas 24 horas aí. Certamente foi muita água que já rolou. Só para se ter uma ideia, deixa eu ver se eu acho aqui. Se eu encontrar, eu repasso para você a informação, porque afinal de contas, todos os dias o nosso grande amigo Chore sempre está enviando aqui as informações. Olha só, de ontem para hoje, 28 milímetros de chuva. É, de hoje para amanhã cedo, até às 6 da matina, quando ele faz uma nova leitura. Talvez tenha dado um pouquinho menos, porque é um pouco mais fraca, a intensidade não é tão forte. Mas também não cessou, né? Praticamente não parou a chuva desde o início da madrugada de hoje. Então, simbora por aqui, dando sequência à nossa programação do Sincroniza.

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1: C.9 News, a informação da hora. A experiência de Santa Catarina na prevenção de desastres por meio da educação foi apresentada durante o segundo Encontro Nacional das Defesas Civis Municipais, realizado em Brasília. O programa Defesa Civil na Escola, desenvolvido pelo governo do estado, em parceria com instituições de ensino, já alcançou cerca de 300 mil estudantes em 290 municípios catarinenses. A iniciativa trabalha a identificação de riscos, a prevenção de desastres e as medidas de autoproteção, principalmente com alunos do sexto e sétimo anos do ensino fundamental. O encontro reuniu cerca de 800 gestores e profissionais para discutir estratégias de prevenção e preparação das comunidades para situações de emergência. 100.9 News. Com a informação da hora, para a Rádio da Sua Cidade, Hernani Edson.

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1: Na nossa Blitz de hoje tem Paula Fernandes com participação de Simone Mendes.
2: As conversas temporárias que depois de 24 horas apagam.

0: Tá aí.
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0: É o som de Paula Fernandes com Simone Mendes, Circo. Sucesso que você acaba de curtir por aqui. Foi a nossa Blitz de hoje também. E também aí trazendo informação pra você. Hoje a música do axé, né, do samba, enfim, perde um grande nome, o cantor Netinho, que morreu nesta terça-feira aos 60 anos em Salvador, na Bahia. Conhecido pelos sucessos Mila, Fim de Semana e Menina, o artista de axé enfrentava um linfoma não Hodgkin, tipo B, que evoluiu para falência renal e disfunção múltipla de órgãos. A morte foi confirmada pela assessoria do cantor em comunicado divulgado em suas redes sociais. O velório e a cremação serão realizados reservadamente com a presença de familiares e amigos mais próximos. Em 2013, o cantor foi internado depois de apresentar tonturas e mal-estar, e durante o tratamento teve complicações hepáticas, sofreu 3 AVCs e passou por cirurgias no cérebro. Problemas o afastaram dos palcos por cerca de 4 anos. Em dezembro de 2017, voltou a se apresentar e retomou a carreira musical.

Santo Antônio de Jesus, na Bahia. E é um dos maiores sucessos da sua carreira. A gente vai conferir agora aqui na nossa programação.

É sucesso lá de 1996, ao som aí de Netinho, Mila, né? Lançada num álbum ao vivo aí, Netinho ao vivo, em 1996. Se tornou um dos sucessos mais conhecidos do Axé Music e do próprio Netinho também. Teve também a música Fim de Semana, Menina, entre outros grandes sucessos aí na voz do Netinho. 16 horas, 14 minutos.

demais, hein? Super sucesso pra você aqui na programação do nosso Sincroniza. Som aí com Fred e Fabrício, Poder Que Cê Tem. Rápido intervalo por aqui, já já voltamos com a reta final da programação de hoje.

0: 16h17.
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16h21. Excelente tarde pra você. Deixa eu mandar mais alô, pessoal que tá participando por aqui da nossa promoção. Hoje tem sorteio aí de uma recarga de gás, gentileza da Enio Gás. É a nossa terça com todo o gás. Noeli tá ligadinha com a gente aí, também tá participando. Valeu, grande abraço. O Ângelo Lindemann, lá de Saudades, também tá ligadinha. A Marnice Wagner, ligado por aqui, também valeu, grande abraço. A Iraci Miller participando mais uma vez, também a Raquel Schwab. Boa sorte pra todo mundo, hein? Simbora então, tem mais som chegando. João Gustavo e Murilo.

0: Isso é o Gustavo Mourinho.
1: 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Bacana demais! E assim a gente chega ao final de mais uma programação do nosso Sincroniza. Tá chegando por aqui Henrique Paulo e o Som Brasil nas ondas da 100.9, tá certo? Um grande abraço pra você, obrigado pelo teu carinho e sintonia. Amanhã, se o Papai do Céu nos permitir, queremos estar de volta a partir das 14 horas com mais uma programação do Sincroniza aqui na 100.9. Grande abraço, fica com Deus, até amanhã, tchau, tchau!

0: 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O Inmetro de Santa Catarina fiscalizou mais de 198 mil artigos infantis durante a Operação Criança Segura, realizada em todas as regiões de Santa Catarina. A fiscalização incluiu brinquedos, berços, cadeiras de alimentação e carrinhos para bebês. A ação resultou na apreensão de 33.120 itens com irregularidades, principalmente pela ausência do selo de conformidade do Inmetro nas embalagens ou nos rótulos. A falta do selo pode indicar que o produto não passou pelas avaliações de segurança exigidas, aumentando os riscos de acidentes e lesões, especialmente entre as crianças. O presidente do Inmetro de Santa Catarina, engenheiro Alexandre Sorato, reforça a importância de os pais e responsáveis verificarem a certificação dos produtos antes da compra, garantindo mais segurança para os pequenos.
1: Os brinquedos, se eles não forem produzidos obedecendo determinadas regras, se eles não seguirem normas técnicas de fabricação, eles podem sim vir a oferecer sérios riscos à saúde ou à segurança das crianças. Aos pais, a gente recomenda fortemente que observem o selo do Inmetro no momento da compra. Esse selo ele vai estar ou estampado na embalagem ou até mesmo colado em forma de adesivo no próprio corpo do brinquedo, e é um indicativo de que aquele tipo de brinquedo ele passou por ensaios e ele é seguro para o seu filho, ele é seguro para uma criança.
0: Para evitar acidentes, o Inmetro de Santa Catarina recomenda que os consumidores confiram a presença do selo do Inmetro, respeitem a indicação de faixa etária e evitem comprar brinquedos no comércio informal. Também é importante exigir a nota fiscal e verificar se o produto apresenta informações claras sobre a fabricante e as orientações de uso. Caso encontre brinquedos sem o selo do Inmetro ou com suspeita de falsificação, o consumidor pode registrar uma denúncia na ouvidoria do Inmetro SC pelo telefone 48 3664 455.

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Uma ótima tarde para você. Estamos começando mais um Som Brasil nesta terça-feira, hoje 13 de outubro, ano 2026. Temperatura marcando 19 graus na capital da Amizade. Eu, Henrique Paulo, te faço companhia por aqui até às 6h30 com o melhor da música, com a sua participação. Você que nos ouve em 100.9 FM também através do nosso site rco.com.br. Você do campo, do comércio, também motoristas ouvindo a nossa programação. Valeu demais pelo carinho da sua sintonia. Esse é o nosso Som Brasil.

Salve pra todos os loucos apaixonados que estão aí.

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106.9 News, a informação da hora. Novos motoristas que pretendem tirar a Carteira Nacional de Habilitação em Santa Catarina passam a ter novidades no processo, com novas diretrizes para registro, controle e validação das aulas práticas. As novas regras trazem flexibilidade aos alunos e ampliam o cerco contra fraudes com uso de validação biométrica e rastreamento em tempo real. Uma das mudanças que já estava em vigor é a ampliação de quem pode dar aulas práticas. Além dos centros de formação de condutores, instrutores de trânsito credenciados e autorizados pelo DETRAN ou que estejam vinculados em escolas públicas de trânsito, também podem ministrar os ensinamentos. A mudança só não vale para quem for ampliar para as categorias C, D e E. 100.9 News. Com a informação da hora, para a Rádio da Sua Cidade, Hernani Edson.

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3: Cinco e 16, esse é o Som Brasil para você e não

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A UDESC está com oportunidades abertas para quem deseja ingressar na carreira docente no ensino superior público. A instituição oficializou um novo processo seletivo simplificado para a contratação temporária de professores substitutos em diversas regiões do estado. O certame foi publicado no Diário Oficial de Santa Catarina e contempla uma ampla variedade de áreas do conhecimento, oferecendo desde regimes com poucas horas semanais até jornadas mais extensas nas salas de aula. Os aprovados assinarão um contrato temporário por um período de até 2 anos. Ao todo, o edital oferta 114 vagas distribuídas por 13 centros de ensino da UDESC. A abrangência do concurso cobre cidades da capital, norte, sul, Vale do Itajaí, Serra, Oeste e Meio Oeste, garantindo oportunidades em praticamente todas as regiões de Santa Catarina. Os ganhos variam de acordo com a carga horária atribuída e o nível de titulação do candidato, seja especialização, mestrado ou doutorado. Da RCO-DSC Grande Oeste, Felipe Eduardo. Da Central de Jornalismo, Felipe Eduardo.

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4: Nota de falecimento. 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
1: 5h37, esse é o Som Brasil para você e hoje tem sorteio. 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

0: Som Brasil para você nesta terça-feira. Obrigado pelo carinho da sua sintonia, da audiência conosco. As melhores músicas estão aqui, você mandando sua mensagem para cá no 3366-6200. Daqui a pouco tem um sorteio em parceria com o Enio Gás, hein? Uma recarga de gás. Então mande sua mensagem para cá e concorra então a esse sorteio de hoje.
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1: 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Esse é o Som Brasil 5h47. 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

5h49, esse é o Som Brasil, música que a nossa colega Jussara Rodrigues pediu pra gente estar ouvindo aqui a nossa programação, colega da casa aqui, Porca Véia, Luz do Meu Rancho. E você que vai mandando sua mensagem pra cá no 3366-6200, daqui a pouquinho tem um sorteio em parceria com o Enio Gás, uma recarga de gás pra você. Daqui a pouco eu atendo também as participações por aqui no programa Som Brasil.

0: 5h58, tá aí Gino e Geno com o Rick Renner na programação do Som Brasil e vamos ouvir aqui umas participações dos ouvintes. Boa tarde.
1: Boa tarde, Martinho, Stoffel, Daniela, Stoffel, Valentina, Stoffel, Miguel, Stoffel, gostaríamos de participar do sorteio do Enio Gás. De saudades.
0: Tá aí, tá participando, obrigado pelo carinho da audiência. Tem também aqui a participação da linha São Paulo, da Lúcia Marshall, também aqui de Pinhalzinho. O Leonir Overbeck de Pinhalzinho também. Boa tarde para todos vocês. Estamos ouvindo aqui a rádio. É funcionário da empresa Contígio, sou motorista da empresa, ouvindo a gente. Olha só que legal, obrigado pelo carinho da audiência. Tem também aqui a Helena Maldaner, do distrito de Machado, também mandou sua participação para cá. A Nelly Baumgratz, também a Marisa Bonkoski, a Gabriele Quevedo dos Santos também está participando, Patrícia Catarina Mai, todo mundo ouvindo, também interagindo conosco. Daqui a pouquinho tem um sorteio aqui no programa Som Brasil, você mandando sua mensagem para cá, concorre então a uma recarga de gás em parceria com o Enio Gás, e esse é o nosso Som Brasil.
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3: Boa noite, queridos irmãos, irmãs e amigos. Como estão todos? Como está o seu dia? Esse dia de frio. Mas vamos aquecer nosso coração com a oração. Vamos começar. Em nome do Pai, do Filho e do Espírito Santo. Amém. O anjo do Senhor anunciou a Maria e ela concebeu do Espírito Santo. Eis aqui a serva do Senhor, faça em mim segundo a vossa palavra. E o Verbo de Deus se fez carne e habitou entre nós. Ave Maria, cheia de graça, o Senhor é convosco. Bendita sois vós entre as mulheres e bendito é o fruto do vosso ventre, Jesus. Santa Maria, Mãe de Deus, rogai por nós, os pecadores, agora e na hora de nossa morte. Amém. Rogai por nós, Santa Mãe de Deus, para que sejamos dignos das promessas de Cristo. Amém. Aclamação ao Santo Evangelho. A palavra do Senhor é viva e eficaz. Ela julga os pensamentos e as intenções do coração. Aleluia, aleluia, aleluia. Vamos agora com carinho escutar o Santo Evangelho.

0: O Senhor esteja convosco, Ele está no meio de nós. Proclamação do Evangelho de Jesus Cristo segundo Lucas. Glória a vós, Senhor. Naquele tempo, enquanto Jesus falava, um fariseu convidou-o para jantar com ele. Jesus entrou e pôs-se à mesa. O fariseu ficou admirado ao ver que Jesus não tivesse lavado as mãos antes da refeição. O Senhor disse ao fariseu: Vós, fariseus, limpais o copo e o prato por fora, mas o vosso interior está cheio de roubos e maldades. Insensatos, aquele que fez o exterior não fez também o interior? Antes, dai esmola do que vós possuís, e tudo ficará puro para vós. Palavra da salvação, glória a vós, Senhor. Queridos irmãos e irmãs, hoje estamos escutando o Evangelho, onde Jesus vai a uma casa de um religioso, na época, um sacerdote, um fariseu, que convida Jesus. E na época, o fariseu tinha uma prática de purificação, lavar bem as mãos antes de comer. Não era o higiene, mas era uma prática religiosa que eles tinham. E ele mirou que Jesus não lavou as mãos. Jesus sentou diretamente na mesa, porque Jesus não tinha essa prática religiosa, ele não seguia a prática religiosa dos fariseus, que era somente aparência religiosa. E então ele critica Jesus por ele não ter lavado a mão, isto é, não ter seguido as regras religiosas da sua época, dada por Moisés. Então Jesus fala assim: vocês se preocupam muito com essas coisas de prática religiosa, tudo a questão externa, fazer bem isso, fazer bem aquilo, mas o seu coração está vazio de Deus, porque vocês não enchem o coração de Deus, vocês não praticam a justiça, aí principalmente a justiça social, porque Jesus fala dá esmola e tudo ficará puro para vós. E, inclusive, a esmola é muito importante porque na Sagrada Escritura, tanto no Antigo Testamento como no Novo Testamento, se fala muito dessa prática social de dar esmola, praticar a caridade, fazer o bem ao próximo, porque nós vivemos em uma sociedade, não somos ilhas isoladas, não somos pessoas isoladas, somos chamados a ser uma comunidade, uma vida social, praticar a solidariedade, a fraternidade. E a esmola, ela indica esse caminho de que você está partilhando daquilo que Deus te abençoou, daquilo que Deus concedeu a você, com o seu trabalho, com as suas capacidades, os dons, possuir. Mas também Deus pede que você partilhe um pouco daquilo que você é e também daquilo que você tem com aqueles mais fracos, os que tiveram menos oportunidades na vida. Não é que não trabalham, são vagabundos, é porque houve menos oportunidade para que eles pudessem também conquistar as coisas. Quantas pessoas faltaram escolas, faltaram oportunidade, saúde? Faltaram pessoas que ajudassem para que pudesse ter uma vida melhor. Hoje nós temos uma sociedade que cada um para si e o resto que se dane. Não é assim. Jesus fala que todos nós devemos viver juntos na fraternidade, na solidariedade. E isso só é possível um ajudando o outro. E quem pratica a esmola agrada o coração de Deus. E aí na Sagrada Escritura fala que quem pratica a esmola, isso perdoa muito, muitos pecados, porque a caridade está acima do pecado. E o amor sempre dá vida a todos. Então vamos agora, irmãos, receber a bênção de Deus. O Senhor esteja convosco. Ele está no meio de nós. Abençoe-vos, Deus Todo-Poderoso, Ele que é Pai, Filho e Espírito Santo. Amém. Tenham todos uma boa noite, fiquem com Deus e fiquem em paz. Amém.
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Agora vamos realizar o sorteio aqui da recarga de gás em parceria com o Enio Gás, agradecendo desde já as inúmeras participações, mas já temos uma ganhadora e foi a Marinette Fulman. Marinette Fulman, do Distrito de Machado, em Pinhalzinho, então, faturou o sorteio de hoje. Mas você continua interagindo, continua participando da programação Centro-Oeste FM 100.9, que ao longo da semana tem mais promoções para você. RCO agora 6:13.

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6: 6h19, esse é o Som Brasil para você. Vamos colocando um ponto final no nosso programa de hoje. Agradecendo a você pelo carinho da audiência, da sintonia conosco. Amanhã estamos de volta a partir das 4h30 da tarde com mais um Som Brasil. Na sequência, vem aí o Resenha Esportiva com as principais informações do Campeonato Brasileiro, dupla Grenal, também a Chapecoense. Tudo do esporte para você na sequência. E a gente volta amanhã. Até lá. Tchau, tchau.

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1: 18:26.
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5: Muito bem, meus amigos, minhas amigas, Resenha Esportiva tá no ar, tamo de volta. É, ontem feriado, a gente folga no feriado, dá uma paz pra você, né? Ontem era dia santo, então deixamos pra não se estressar com dupla Grenal e Chapecoense. Se estressamos depois com o jogo da Chape, mas tudo certo. E agora chegando pra você ao vivo nesta terça-feira, 13 de outubro de 2026, 18 horas e 32 minutos, no oferecimento de AONET. 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Quinta-feira tem camisa da Pontos Uniformes em quadra, é isso mesmo, porque tem jogo da Pinhalense Zagunel Voleibol contra a Chapecó e a Pinhalense Zagunel veste Pontos Uniformes, jogo de volta da semifinal do Campeonato Estadual. Vencemos a ida lá em Chapecó, agora tem a volta em Pinhalzinho. Amanhã tem Pinhalense Futsal Zagonel contra Criciúma, lá em Criciúma pela Copa Santa Catarina, na ida 3x3, agora tem a volta. No final de semana tem Clássico das Emoções e muito mais. Vamos falar de Clássico Grenal hoje para você, mas antes eu tenho uma pergunta, professor Ricardo Niquete. Tudo bem? Boa noite.
6: Boa noite, tudo bem. Só acho que tem informação, acho que o jogo do vôlei é na quinta,
5: é,
6: né?
5: É quinta, eu falei quando? Amanhã?
6: Sexta.
5: É quinta.
6: É quinta, então boa noite a todos, né? Estamos aí peleando contra o tempo.
5: O tempo e o vento.
6: É, o tempo e o vento, e estamos ali, né? Eu acho que é o Grenal, foi um Grenal emocionante no meio do feriado, né? No domingo, então estamos aí para falar de muito esporte. Tem muito esporte em Pinhalense também, falar o vôlei, o futsal. E vamos dar um pitaco também, as meninas ganharam o LESC também, né?
5: Então... E ganharam no final de semana também do Avaí Kinderman no campeonato estadual de futebol feminino de campo. Primeira vitória da história de Pinhalzinho no campeonato adulto. As meninas ganharam lá em Florianópolis do Avaí.
6: Não, muito legal. Então tem muito esporte para comentar.
5: Deixa eu te pedir uma coisa, que é a pergunta talvez mais importante. Tu tem curso hoje 5 para 7 ou hoje não tem?
6: Hoje não tem. Hoje o pessoal da, tanto do Objetivo quanto da UNOESC, eles anteciparam o feriado do Dia do Professor. Aí do dia 15 foi pro dia 13. Por isso que eu tô de folga hoje.
5: Tá aí, ó, chegando agora o cara dos cursos, o cara que tem curso toda noite, noite e dia, dia e noite.
7: Tudo bem?
5: Tudo bem, Roberto?
7: Tudo bem. Eu estava ali fora aguardando ver se vocês iam se entender nos primeiros momentos aí do resenha.
5: Mas tá tudo certo.
7: Agora, quando eu vi que vocês estão literalmente calmos, né?
5: Essa
7: de uma forma...
6: Nós nunca se estressamos.
7: É?
5: Roberto, a gente só queria estar em casa dormindo com essa chuvinha. É a única coisa, cara.
7: Pensa, né?
5: Maitê, Raquel em casa, agora puxando um soninho. O pai queria estar junto, né?
7: Coisa boa,
6: Maitê,
7: né?
6: Maitê tá dormindo?
5: Tá. Tá vindo, bochechuda, rapaz. Tá
6: quantos meses ela tá?
5: Fez sábado 5 meses.
7: Ah, grandona já.
6: Quando começa os dentes, vai incomodar um pouquinho.
5: Ah, faz parte. Ô, Roberto Lorenzão, tirou foto com a maionese Hellmann's ontem lá?
7: Pois é, chegando no estádio lá na Arena Condá.
5: Aí é outro nível.
7: Aí, de repente, me encontro com o Daniel Hellmann's, né? Tava lá, conversamos com ele, trocamos umas ideias e até ele falou assim, justamente no Campeonato Brasileiro, e naquele momento ele estava enfático em dizer que sabe que o título não é uma pretensão, mas uma Libertadores direta, sim. É o objetivo do Atlético do Paraná, é a Libertadores América. O time vem com esse objetivo, mas o trabalho que ele vem fazendo... Aí eu fiz uma pergunta. Qual foi o melhor local para ele ter trabalhado até agora? Ele me disse o seguinte.
6: Olha aí, ó, foto dele.
7: Tá lá, viu? Tava de boné ontem lá.
5: Não tá dando certo o meu zoom aqui, mas tudo certo.
7: Aí ele me disse o seguinte, que... no Atlético ele tem pelo menos um trabalho com muita responsabilidade. O que o Atlético proporciona para ele? Qualidade no trabalho, mas cobra também. Então ele disse que tem cobranças, mas aquela cobrança assim, não como ele teve quando foi no Internacional, como foi em outros clubes que ele passou. Diz que quando...
5: Na foto temos uma pessoa famosíssima e o técnico do Atlético Paranaense.
6: Exatamente.
7: O cara lá,
6: tá bem humorado, toda, né? Foi antes do jogo ou depois do jogo?
7: Foi antes do jogo, né?
6: Tá bem humorado. E aí, só pra saber o
7: Ele Daír, tava cumprindo suspensão, né?
6: E o Daír é um cara subestimado, né? Acho que é um cara que faz um bom trabalho. O Atlético Paranaense tem um time barato e tá fazendo uma baita campanha, né? Um time, eu insisto, né?
7: Não é tão talvez barato gastou... assim, né? Porque só o Viveiros dá e o Mendonça dá uma boa folha de pagamento.
6: Ah, mas menos que Inter e Grêmio, sem
7: dúvida. Com certeza, menos.
6: Ele gastou menos que Inter e Grêmio e olha a situação que estão. Agora, talvez o Inter não gastou nada quase, né?

0: Mas com o Grêmio, sim, gastou menos. Então, o Atlético vai fazer uma boa campanha e o Atlético tem um jogo dificílimo contra o Grêmio na Arena. Aqui, umas duas rodadas, né?
1: Não, agora, antes eu quero falar de clássico Grenal. Mas hoje à tarde o Henrique disse assim, ó, vamos fazer aqui todos nós juntos.
0: Não, escuta.
1: Vamos fazer todos nós juntos aqui a simulação, né? De como das últimas rodadas do Campeonato Brasileiro. Eu disse, vamos, então, nós estávamos em três. Se dois falaram que dá vitória, o outro falou que deu derrota, vai ser a vitória por causa da maioria, né? E começamos a fazer, e naquilo o Ivan me ligou. Pra gente resolver o negócio da cobertura das eleições e tal. E eu saí, voltei. Do nada o Corinthians escapou da zona do rebaixamento, tava terminando lá em décimo. Ele colocou toda a vitória do Corinthians. Diz ele que foi imparcial, né?
2: Dedocraticamente ele apontou o Corinthians como vitorioso em todas as partidas.
0: Tá, mas né? Aí, falando assim sobre o rebaixamento, a gente vai falar um pouco, né? Mas a campanha pro rebaixamento vai ser. A próxima rodada acho que vai ser decisiva, né? Inter e Grêmio tem uma rodada fundamental. Se Inter e Grêmio conseguirem vencer os seus jogos contra a Mirassol e contra a Cruzeiro, a briga vai ser muito mais ampla do que a gente imagina, né? Agora, se os dois times perderem e o Corinthians ganhar do Vitória, vai ficar a dupla Grenal muito para baixo. Aí eu acho que vai lutar entre eles para... Vai ficar muito difícil de escapar.
2: É, porque veja bem que o Mirassol ganhando é uma briga direta contra o próprio Grêmio. Já o...
0: Contra o Inter,
2: aliás. Mas ainda também tem a briga do próprio Corinthians com o Vitória. Que se o Corinthians ganhar o Vitória também já fica um pouco pendente das suas atuações. Mas o Vitória parece que tem uma tabela um pouco mais cômoda em relação ao próprio Grêmio.
0: O Botafogo, tem 36 pontos. 36, né, Felipe?
1: Quem?
0: O Vitória tem 36, então o Vitória...
2: 36.
0: Com 36 pontos, a gente já se dá o luxo de algumas outras questões, né? Acho que a grande questão, o Grêmio se complicou bastante com o Campeonato Brasileiro.
1: Tá, vamos por parte. Como é que vocês viram o Grenal?
0: Acho que o Inter deu a bola pro Grêmio, né? O Grêmio foi pouco criativo. O Inter conseguiu achar um gol, né? Um gol... Através de um roubo de bola.
1: Posso só falar uma coisinha? Sim. O Inter com o Eduardo Batista está sendo efetivo. O Grêmio errou, o Inter foi lá e fez. O Corinthians errou, o Inter foi lá e fez. Coisa que não fazia antes.
0: O Inter, com o Eduardo Batista, agora falando nele, especificamente, o Inter está determinado, marca bem, né? E aí o Inter, a condição do jogo, o Grêmio pressionou muito, o Inter deu muita bola no segundo tempo, machucou o Alan Patrick, tivemos que fazer algumas substituições, o Inter ficou mais vulnerável, aí fizemos uma falta boba. O goleiro falhou no lance e o Grêmio empatou.
1: Duas falhas nos
0: dois, mas aí depois...
2: Os dois goleiros falharam, né? A saída de bola do goleiro do Grêmio foi...
1: Isso que eu quero falar da
0: falha... Não foi tanto falha do goleiro, mas falha...
2: Não, mas ele colocou o cara na fogueira, pô.
0: Para dar um lombago.
1: Mas tu é goleiro. Tu tem toda a visão no teu campo aqui. Pô, tu tá vendo que o cara tá apertado. Tu não dá a bola pro cara. E daí, se tu vê que o cara tá apertado, tu ainda fica parado na entrada da área. O Everton salvou muito a gente, tá? Mas assim,
2: naquele lance ele foi infeliz, infeliz.
1: Ele tem culpa também no cartório. Não é só do Vila Sante a culpa, não. Os dois erraram.
2: Porque, na verdade, o Vila Sante recebeu a bola, ele não imaginava que a bola viria para ele. Normalmente o goleiro saiu pela lateral, é muito, muito raro ele sair pelo meio.
1: Não sai no volante.
2: Não sai no volante. Por quê?
0: Vamos dizer que tá.
2: Veja bem que tinham três jogadores do Inter: dois próximo e um pouco mais distante. Qual era o atleta mais próximo do Grêmio, do Vila Sante? Tava mais distante que o atleta do Internacional.
1: Tinha dois, três do Inter.
0: Tá, mas aí, então, vamos dizer que foi duas falhas, né? Depois que o Inter tomou o gol, o Grêmio não teve nenhuma chance clara de gol.
1: Mas você percebia as reações do Renato Gaúcho durante a partida?
0: Eu percebia. E eu achei o Grêmio, a torcida... O Grêmio está a arena lotada, mas a torcida do Grêmio... Claro, no final do primeiro tempo, ela se conectou mais ao Grêmio, assim. Mas eu achei a torcida do Grêmio também... Sim. Porque aquele Grenal que teve na Copa do Brasil era outra atmosfera. Eu acho que o torcedor do Grêmio está muito preocupado e está muito receoso e parece que desse time não se sai muita coisa. E o Renato também está muito irritado. Então, o Grêmio, ele claro, que ele pode ganhar as próximas partidas e escapar, mas acho que o Grêmio está numa fase complicada internamente, a torcida, tudo. É um clima muito ruim que está no Grêmio.
2: O que tinha no Internacional de pesado... Há um mês atrás, parece que agora
0: tá no Grêmio.
2: Passou esse clima, parece que inverteu, né?
1: E cara, o Pavon, acho que foi, achou um passe no meio de quatro jogadores do Inter pro Amuso. Acho que foi, que saiu cara a cara com o Antony, tava 0-0 o jogo. O cara chutou em cima do goleiro.
0: Primeiro tempo,
1: viu? Né? Sozinho. Tu podia...
0: É verdade.
1: Tu podia ter dado mais um passo pra frente, podia ter encoberto o goleiro, ter chutado nos cantos, não, ele chutou em cima. E aí as perguntas. O Grêmio reclama de pênalti, o Inter reclama de pênalti. Quero saber a opinião de vocês, depois eu dou a minha.
0: Eu, nenhum dos dois são pênalti.
2: Nenhum dos dois.
0: Eu também acho que nenhum. Dos dois.
1: Pra mim, o pênalti em cima do Grêmio é claríssimo por causa das costas. Mas, aí eu até falei no grupo. No lance do Vila Sante, o jogador do Inter faz a mesma coisa. E o juiz também não dá falta. Ou seja, ele manteve pelo menos uma coerência das ações, da atitude que ele teve. Ele não deu o pênalti e depois no gol do Inter, ele também não dá falta ao jogador do Inter. Pelo menos ele teve essa coerência. Se ele tivesse dado um e não tivesse dado o outro, aí ia dar um...
0: Não, eu acho que não teve...
1: Mas ele vai só com o ombro das
0: costas. Não, reclamação pode ter, eu acho justo reclamar, tudo, né? Bem. Mas eu acho que não foi nenhum. Eu acho que...
1: Não, que o pênalti salvaria o
0: resultado. O Grenal não passou pra arbitragem. Cara, depois que tava 1-1 o jogo, o Inter não podia perder o jogo, né? Porque se perder o jogo, o Grêmio passa e o Grêmio motiva pra fazer. Cara, o Grêmio não conseguiu organizar um ataque, tipo uma chance pra fazer o gol. Isso é
2: teve complicado.
0: O Inter
2: tá
0: muito,
2: né?
0: E o Inter não... Só que o Inter, em relação ao Grêmio, o Inter é muito ruim. O Inter é um time ruim. O Inter joga no máximo da sua potência, tipo assim, reagindo e tentando um gol ou outro lá. Agora o Grêmio, que se é um time que se propõe mais, gastou mais que o Inter, não conseguiu criar quase nada depois do 1-1, né?
2: É, mas o Grêmio teve o seguinte, ó, você olhando os jogadores do Grêmio, a vontade deles, parecia que eles não estavam no clima do jogo. Já os jogadores do Internacional estavam com uma gana querendo realmente.
0: É verdade.
2: O Moledo, por exemplo, o tempo todo ele chamou para ele a responsabilidade de liderança.
0: O Moledo não, o Mercado.
2: O Mercado, aliás, o Mercado, quer dizer. O Mercado chamou para ele a liderança o tempo todo, aquilo que faltava no Internacional. Há muito tempo não se via um cara assim tão incisivo na questão de ser o protagonista.
0: Volante, e o volante do Inter é muito bom, né? Acho que o Vilagra.
1: Vilagra
0: é também muito bom. O Inter tem,
1: pra mim, é um dos poucos do Inter que joga bem assim.
0: É, nossa, e também o que fez o gol, né? Acho que o Inter, é por isso que te falo, qual que é a esperança do torcedor colorado? Nós temos uma tabela melhor que a do Grêmio, nós temos jogos em casa que são um pouquinho melhores que o do Grêmio, e nós temos que jogar tudo a alma, tudo a força possível e imaginável contra o Mirassol. Nós não podemos perder para o Mirassol. Se nós não perdermos para o Mirassol e ganharmos em casa, o Inter tem chance de escapar.
1: Deixa eu mandar um abraço aqui pro Andrei, ele, né, gremistaço. E eu sou muito da opinião do Andrei, né? Ele disse que não foi falta no Vila Sante, que foi muito pênalti no Caíto. Porque há uma carga de ombro nas costas do Caíto. Aí os colorados estão reclamando de uma possível toque de mão dentro da área, né? Que também
0: não foi também.
1: Não foi.
0: Não, cara, não tinha como cortar o braço do cara fora.
1: Mas assim, as polêmicas foram até menores, mas era pênalti. E aí, quem sabe, poderia mudar um pouco o cenário. Porque daí o Grêmio poderia sair na frente, né?
0: Não, muda totalmente.
1: Mas não que assim, o Grêmio jogou maravilhosamente bem para fazer 3 no Inter.
0: E exemplo. Agora, a grande pergunta que é, esse Grêmio que não ganha fora de casa, falando da tabela do Grêmio agora, né? O Grêmio, todos os times agora, com uma pouca exceção, acho que só o Vasco que tem o jogo contra a Chape atrasado. Mas os outros times têm 4 em casa e 4 fora. Cara, esse Grêmio que não joga... O Grêmio tem das 4 fora... Cara, tem jogos muito difíceis.
1: O Grêmio fora tem Coritiba, Santos, Corinthians e não lembro qual que é o outro.
0: Flamengo.
1: Esse é
0: cara, Flamengo, ó. O Santos tá jogando muito bem. O Corinthians lá vai ser um inferno.
1: O Grêmio tem que ganhar as 4 partidas em casa pra somar 12 pontos, correto?
0: Correto.
1: Vai a 43. Já dá pra pensar, é um ponto de corte.
0: E aí é o jogo que tem que ganhar. Sério, se o Grêmio quer ganhar, o jogo que tem que ganhar é do Coritiba.
1: E eu acho que é outro.
0: Qual?
1: É o jogo contra o Corinthians, que eu acho que vai ser um confronto direto lá.
0: É difícil, cara, é difícil. Não, mas até em
2: o Corinthians vai se reorganizar agora, vai. Ele contratou. Como é que é o.
1: Clarence
0: Seedorf. Mas, ó, o Grêmio, pensa assim, O Grêmio tem que ganhar as duas próximas. Se o Grêmio ganhar as duas próximas rodadas, ele vai ter a última rodada com o chance de escapar. Tu concorda comigo ou não?
1: Sim.
0: Então, porque daí tem o Mirassol, tem algumas partidas em casa, assim. Ó, o Grêmio chegar, empatar com o Cruzeiro e empatar com o Coritiba. Meus amigos, o Grêmio fica com 32 pontos, é isso, né?
1: 33.
2: Isso. Se ele empatar as duas, fica com 33.
0: Com 33. Faltando 6 rodadas e uma contra o Flamengo. Cara,
1: Flamengo lá.
0: É. Aí tu, então, tipo assim,
2: tem que considerar só mais quatro jogos aí.
1: E lembrando que esse jogo do Flamengo é entre meio a Copa do Brasil.
0: Só que eles não têm Copa do Brasil, né?
1: Sim, mas nós temos, né?
0: Sim, mas eles não têm, né? Então é pior ainda, né?
2: Como dizem os gaúchos, pior, né?
0: Pior ainda.
1: Nós temos que agradecer muito ao Corinthians, né? O Branco também, tá, muito ao Palmeiras, melhor dizendo. O Branco tá mandando aqui que o Palmeiras fez a parte para ajudar a dupla Grenal.
0: Ah, sem dúvida.
1: Eu acho que o Corinthians vai, gente. Nenhum time que perdeu 8 seguidas no Campeonato Brasileiro conseguiu escapar.
0: Tá, mas eu vou de novo a minha tese. Um abraço ao Branco lá que tá... entende muito futebol, mas a minha tese do Corinthians é a próxima partida. Porque o Corinthians, se chega...
1: contra o Vitória.
0: É, né? Se o Corinthians chega a ganhar uma partida ali, ele vai chulhar, porque a tabela do Corinthians tem Mirassol em casa, tem Grêmio em casa, o Corinthians...
1: Vasco fora. Mas
0: aí é difícil, né? Mas tô dizendo assim, em casa. Porque o Corinthians...
1: Mirassol em casa.
0: Vasco...
2: Tem o São Paulo ainda também ou não?
0: Não, São Paulo é fora.
2: Fora, né?
1: Aí depois tem o Botafogo em casa.
0: Isso, ó. O Grêmio...
1: O Atlético Mineiro fora.
0: O Corinthians é possível de ganhar as quatro em casa. É a Vitória, eu não sei a ordem, tá? A Botafogo... desculpa. Agora me fugiu a ideia.
2: É, tem o...
1: Vitória, Mirassol.
0: Vitória, Mirassol, Botafogo e Grêmio.
1: Exato.
0: Cara, o Corinthians, se ganhar essa partida do Vitória, o Corinthians tem chance... de fazer as quatro em casa.
1: E aí deixa eu fazer uma pergunta.
0: Por isso que eu tô dizendo assim, essa rodada vai definir muita coisa.
1: Para os gremistas, Roberto, é melhor torcer para o Mirassol, e o Mirassol dá uma escapadinha, segurar o Inter ali embaixo. É melhor torcer pelo empate para os dois segurar, ou torcer para o Inter ganhar e segurar o Mirassol também?
0: O jogo é sexta, né?
1: Sexta, abre a rodada.
2: Abre a rodada. Olha, o Grêmio não tem que pensar agora no Inter, o Grêmio tem que pensar no Grêmio. Ele tem que pensar para ele.
1: Roberto, sabe por que eu te peço isso? É. Porque a última rodada é Grêmio e Mirassol. Se o Grêmio estiver ali na zona do rebaixamento e o Mirassol ali perto, pode ser que o Grêmio vencendo em casa escape e puxe o Mirassol para isso. Então, por isso que o Grêmio tem que estar de olho no jogo do Inter.
2: Porque, exatamente. Então, é importante para quem? Pro jogo, o Mirassol ganhando, porque daí ele vai se distanciando da zona do rebaixamento. Independente, esquecendo o lado do Inter, pensando no Grêmio. Que daí ele chega na última rodada com mais tranquilidade, quem sabe de escapar. Agora, se o Mirassol não passar pelo Inter, tropeçar para o Internacional em casa, aí a outra briga, que vai chegar na última rodada, a briga direta daí talvez para o rebaixamento.
0: E tem contra o Corinthians também. Viu? Lá. Eu acho que o Mirassol, só antes de passar, o Mirassol, rodada decisiva contra o Inter. Se o Mirassol chegar, ganhar do Inter,
1: escapa.
0: Não sei se escapa, mas vai ter uma gordura bem grande. Agora, se o Inter chegar a ganhar do Mirassol, o Mirassol até a última rodada vai lutar para cair.
1: Oh, e aí deixa eu fazer uma pergunta para vocês. Tem muita gente falando que o Vitória, cara, é um dos favoritos a cair. Pela tabela
2: mesmo. Tem a tabela também complicada, mas o Vitória é... porque ele tem muita oscilação.
0: A rodada, né? A tabela. Eu examinei a tabela hoje, que estou de folga.
1: Vamos lá, Corinthians fora, depois Atlético Paranaense em casa.
0: Difícil.
1: Coritiba fora.
0: Difícil.
1: O Fluminense em casa.
0: Difícil.
1: Bragantino em casa.
0: Mais
1: o
0: fácil.
1: Inter fora. O Santos em casa e fecha com o Vasco fora.
0: Difícil
1: é a rodada. Tabela do Vitória.
0: A mais difícil de todas. Me perdoe, meus amigos gremistas, a mais difícil de todas é a tabela do Grêmio.
1: Sim.
0: Cara. A tabela do Grêmio tem, ó, esse Cruzeiro que perdeu ontem é difícil jogar. Atlético Paranaense é difícil jogar. Santos é difícil jogar. Corinthians fora é difícil. Flamengo. Cara, o Grêmio...
2: que agora a pressão aumenta, né? Passa, porque não é a qualidade. O jogador vai com a qualidade, com a pressão também em cima dele, né? Aí é muito mais. Se o time estiver jogando mais leve, é diferente. Agora a pressão é... errou uma bola. Daqui a pouco dá um pênalti. Perde o pênalti, daí.
0: Tá. O meu problema do Inter, agora falando um pouco do Inter, é o Inter não ganhar. Porque eu acho que eu até não boto tanta fé que o Inter vá lá e empate com o Mirassol. Até acho que é possível. O problema é nós não ganhar do Botafogo em casa, sabe? Nós temos que ganhar alguma partida. Nós temos que ganhar amanhã de qualquer jeito. Eu acho que o Inter é um time mais... voltado a defender e tudo, empatar, não tem esse medo de o Inter empatar uma, duas partidas dessas oito, o Inter empatar uma, duas, eu acho que o Inter vai conseguir empatar. Até acho que perder a gente, alguma ou outra, o Fluminense lá, o Vasco lá é difícil, mas o Inter tem algum retrospecto para empatar fora. O problema é como nós vamos vencer quatro em casa, com um time
2: que
0: é difícil
2: em cima,
0: de fazer gol.
2: Só que o Internacional em cima dos times que são considerados grandes, o Inter se agiganta, parece que ele se transforma. Contra os times pequenos, teoricamente, o Inter sofre. Já percebeu isso? Contra o Fluminense joga melhor, contra o Vasco joga melhor. Hã?
0: Isso vai ter que fazer contra o Mirassol.
2: Vai ter que
0: a
2: agora...
0: partir da chave é o Mirassol.
2: É, mas aí todo mundo falava que a partir da chave era o Grenal, a partir da chave era o Corinthians.
1: Toda então, rodada
2: toda
1: agora.
2: Rodada agora
0: o... Mas o Inter, agora vou falar a verdade. O Inter perde pro Corinthians e empata o Grenal, empata as duas, estava rebaixado.
1: Tava rebaixado.
0: O Inter tá nessa possibilidade de fazer conta ainda tudo, porque ganhou uma partida, sei lá, do céu do Corinthians e empatou o Grenal. Porque senão estava morto na geada, estava fora. Porque aí a rodada foi boa pro Inter ainda, né? O Mirassol perdeu, o Corinthians perdeu. Um abraço para o Palmeiras e o Bahia que fizeram ajudar.
2: E o Mirassol teve no último lance, Reinaldo, a chance de fazer o empate pro Bahia, né? E chutou lá nas alturas, né?
1: Cara, eu não sei se o Mirassol não vai ir pro Beleléu. E eu acho que, olha, não vou salvar o Grêmio aqui 100%, tá? Porque eu tô totalmente desanimado com o Grêmio. Se assisto, torço, tudo. Mas a minha esperança é Mirassol e Corinthians.
0: Ah, não. Eu acho que essa é a tua possibilidade. Eu acho que na dupla Grenal é com certeza, ou os dois.
1: Oh, e aí, não,
0: eu acho que os dois, escapar os dois, Felipe, é muito difícil.
1: Viu, foi muita sacanagem. O Grêmio fazer aquele gol com o Carlos Vinícius e dar impedido. Tava muito impedido, né?
0: Tava.
1: Mas,
0: tava.
1: Cara...
0: Foi dois minutos depois, acho que dois, três minutos depois.
1: Se aquele gol vale, joga um balde de água fria em cima do Inter.
0: E o Inter tá rebaixado.
1: E explode a arena naquele momento. O Grêmio se salva e o Inter rebaixa naquele momento. Se
0: é
1: vale
0: verdade.
1: O gol.
0: E se o Grêmio não acha aquele gol na falta, se o Inter ganha o Grenal...
1: Tava rebaixado.
0: E não tinha, porque a tabela já é difícil.
1: Deixa eu pedir uma coisa pra vocês, pra gente fechar o clássico Grenal. E a fala polêmica da montagem do elenco de Renato Portaluppi após o final do jogo. Renato pegou e disse assim, ó, sem papas na língua, o que eu gosto muito do Renato. Não tem muita chororô.
0: Sabe
1: o
0: que é o meu problema do Renato agora? Eu acho que o Renato não quer mais treinar, cara. Eu acho que o Renato tá muito irritado por uma pessoa que foi contratada há 20 dias. Não, sério, eu tô falando assim, juro que eu quero que o Grêmio perca.
1: Mas assim,
0: né?
1: Eu concordo com tudo que
0: tá,
1: ele
0: mas
1: disse,
0: o Grêmio, o Renato tá 20 dias no Grêmio. O Renato tem que ter mais paciência e falar isso internamente.
2: Eu
0: o Grêmio falou
2: viu...
0: uma coisa que só quem, tipo, um cara que tá muito tempo no Grêmio.
2: Ele viu que talvez o elenco não tá rendendo e já tá começando a chutar o balde. Tá querendo colocar a culpa em alguém, pra não dizer que ele
1: não,
2: é o protagonista
1: eu
2: da,
1: acho que não
2: talvez
1: é isso,
2: de uma queda.
1: Ó, o elenco, me diga quem que é o craque do time do Grêmio.
2: Não, mas também não é um time assim, então...
0: Nossa, tá louco, o Grêmio tem muita gente boa.
1: Tá, não, mas me diga um nome.
0: Não,
2: o próprio Arthur, goleiro, né?
1: Era pra ser o TT, tá jogando nada. Veio o enamorado, porcaria nenhuma. Carlos Vinícius não faz mais gol.
0: Cruzou um pouco aí pra ele.
1: Né? Não, a bola chega pouco. O Krovinović...
2: Nada.
1: Não vai. É assim, um jogador média 6, sabe? Mas não faz aquele...
0: O maior o goleiro do Grêmio.
1: O goleiro do Grêmio é bom... O zagueiro é bom.
0: Nossa, o Wallace, é bom demais.
1: Né? O Wallace é muito bom. O Kaito, eu gosto do jogo dele. O Marlon na esquerda. Mas a gente tá falando tudo lá de trás. Quem que é o craque que assume a bronca
0: não
1: e
0: tem.
1: Vai? O Amuso, morro abaixo, não resolve mais nada.
2: É, o maior falta craque. Um líder dentro do time do Grêmio. Não tem um jogador de liderança.
1: Até tem, Roberto. Mas,
2: não é aquele líder protagonista, aquele cara que...
1: Não.
2: Né, não é o cara protagonista.
1: Não é
2: o
1: decididor de jogo.
0: Posso fazer uma pergunta, senhor? Se o Grêmio for rebaixado, é o maior rebaixamento da história do Grêmio? Porque será rebaixado um Grêmio com a arena do Grêmio, dele, com Renato Portaluppi e Filipão? É o maior, dos quatro, dos três rebaixamentos, esse seria o quarto, é o maior rebaixamento da história do Grêmio?
1: É uma boa pergunta. Que era um time pra estar brigando lá em cima, né?
0: É, porque se o Grêmio ser rebaixado, é tudo que o Grêmio... O torcedor, 2 anos atrás, queria a arena. A arena é do Grêmio. Hoje a arena faz sucesso porque o Grêmio consegue colocar mais torcedores. Não é verdade?
1: Sim.
0: Tá, mas o Grêmio tem o seu ídolo maior, que é o
2: Renato.
0: E o segundo maior ídolo é o Filipão. E todas as construções juntos, um presidente que foi colocado como um grande gestor, com vários empresários que estão dando dinheiro, Celso Rigo, o cara do ponto. Se esse time, com todas as construções, ser rebaixado... Eu vou insistir. Talvez seja o maior rebaixamento da história do Grêmio.
2: É porque o Inter as anteriores foram uma consequência de não ter estrutura, aquela
1: Exato.
2: Coisa toda, né?
1: Então... E aí tem o... Agora cheguei me perdendo. Lá em Sul Brasil tá a chuva forte, tá? Muitas comunidades atingidas. 150 milímetros em meia hora lá. Então tava recebendo informação aqui e dei risada porque eu me perdi no que eu ia falar.
2: No raciocínio que ia falar. Aí, né?
1: Exatamente. Oh, mas assim que eu recapitular, eu trago para vocês. O professor Ricardo Niquete, o Roberto é um cara mais ponderado, político. Eu, toda vez que eu vou falar, eu gosto de dar os parabéns para a CBF pelo horário que fez ontem o jogo entre Chapecoense e Atlético Paranaense, que nem os jogadores da Chape, acho que não foram pro jogo, né? Pelo amor de Deus. Feriadão. Podia ter feito jogo sexta. Agora vai ter jogo sexta do Internacional. Por que não foi sexta agora, que era véspera de feriado?
0: É verdade.
1: Final de semana. Aí vai fazer segunda, um jogo às 7h30, um jogo às 9 horas da noite. Pra quem? Pra pro pessoal assistir em casa. Beleza. Pro pessoal ir pro estádio, quem? E aí o jogador da Chape não foi. E o Atlético Paranaense passou o carro.
2: E que goleada, hein? O time da Chapecoense, inclusive o Alex Paz, presidente da Chapecoense, ao final do jogo, ele chamou a atenção. Que ia chamar, reunir, porque é inadmissível um time, em duas partidas, tomar 8 gols.
0: E a Chapecoense, né? Da parada da Copa estava jogando bem.
2: Estava jogando bem, vinha no entrosamento, estava se agigantando em cima contra os grandes propriamente, teve uma certa esperança de que poderia reagir, talvez não sair do rebaixamento, mas poderia chegar nos 35, 34 pontos, talvez, poderia chegar. Agora, o sonho do torcedor da Chapecoense é chegar nos 25 pontos. Né? Já sabe que vai ser rebaixado, tem menos de 1% de chance para chegar, mas já está trabalhando. O que mais me revolta é que o jogador da Chapecoense parece que não entendeu que, mesmo o time rebaixado, é o momento dele, se ele quiser construir a carreira dele, mostre futebol, mostre pelo menos vontade, entusiasmo. E as falhas, os gols foram praticamente falhas dos jogadores da Chapecoense. Não foram tanta consequência, a não ser o Leozinho, mas o Leozinho que fez o primeiro gol do Atlético, ele teve uma habilidade, foi muito ágil, e depois aí mostrou o Viveiros em qualidade. Veja bem que o segundo gol do Viveiros, ele se antecipa e dá um toque sutil para a bola ir para a rede. Quer dizer, é a visão do lance, a percepção da jogada, coisa que falta para equipe, para os atletas da Chapecoense, que não estão tendo. O próprio Giovanni Augusto, em alguns momentos e tal, mas cansa. Já a cabeça ajuda, mas a perna não ajuda mais. Então, falta tudo isso. O que a Chapecoense tem que fazer? Não adianta pensar, vamos ganhar. Jogue para não tomar goleada de agora em diante. Mas também não fazer retranca. Mas coloca vontade. É isso que está faltando. Perder, consequência. Todo mundo sabia que a Chapecoense se manter era muito difícil. Mas sem vontade, aí é duro de ver o jogador. Os abnegados, heróicos torcedores que foram lá, meia dúzia que ficaram lá na arquibancada, na chuva, no vento, né, com as capas, esses são abnegados, né? Agora, impressionante a torcida que veio do Atlético. Olha, tinha o tempo todo a torcida do Atlético cantou. Não parou praticamente quase um minuto. E olha, tinha
0: Atlético tem que ganhar.
2: Mais de 1000 torcedores.
0: Tem uma partida difícil aqui. Duas semanas, o Atlético tem uma partida difícil, tem que ganhar fora de casa. É essa partida do Grêmio. O Atlético tem que lembrar.
2: Mas você criticou o Odair, agora acho que é elogiar ele, né?
0: Não, ele tem
2: quando
0: que
2: ele estava no Inter, ele não prestava.
0: Eu acho que ele tá prestando. Lá, Cruzeiro, tem que não pode perder duas seguidas, hein? Acho que aí tem duas, três partidas ali.
2: Então, você refere amiga, que o jogo do Atlético também é lá em Porto Alegre contra o Grêmio, seria isso?
0: Aqui três semanas, né? Aqui é o terceiro jogo, né?
2: É Grêmio. Na véspera das eleições? É sábado aí, porque vai ser todos os jogos do sábado, né?
1: Dia 24?
2: Dia 24. Confere lá para. Pelo que eu vi na tabela, se não me falha a memória, Roberto, todos os jogos aí no.
1: Tem uma informação para ti nesse dia aí. Não, tem um jogo que é na sexta. E aí tem jogos, o Grêmio joga contra o Coritiba na segunda-feira, dia 26.
2: Ah, tá.
1: O Grêmio Atlético é no... depois.
2: Depois, então. Depois, pós-eleição.
1: Exato. Ô, Roberto, tem uma notícia para te dar que naquele sábado tem jogo da Chapecoense. Tem que achar alguém para vir aqui no estúdio. Por quê? Tem clássico das emoções valendo vaga na semifinal da Série Prata.
2: No dia 24.
1: Lá, tem dia 17 agora. Agora, sábado agora. Saudades. E dia 24 aqui em Pinhalzinho.
0: Tá, agora vamos falar um pouquinho do vôlei só. Baita vitória, né? Terceira vitória esse ano do
1: Chapecó. Não ganhou de Pinhalzinho no vôlei.
0: Só que não pode ganhar, que mais importa, né? Agora que mais importante das quatro é essa, né? Essa Pinhalzinho tem que ganhar.
2: É quinta-feira, né?
0: Quinta-feira, pra ir pra final, né? Provavelmente contra a Brusque, né?
2: Brusque já. É o Bambambam,
0: já é Brusque,
2: né?
0: Já é Brusque. Então, acho que é a Pinhalense tem que fazer de
2: tudo. Reviver a final do ano passado, então? É isso?
1: Do Jasque, né? Sim.
0: Então, acho que é um baita jogo, né? As meninas estão de parabéns, ganharam 3 jogos seguidos, os 3 de 3-2, né? Então, tomara que essa vez seja um pouco mais fácil.
2: Pelo menos 3-1 tá bom, né?
0: E aí o jogo da Pinhalense. Pinhalense decide tudo agora, né? Tem jogo lá contra o Criciúma, jogo difícil, mas...
1: O pessoal tá indo, tiveram um perrenguezinho na estrada com o micro lá em Lages, mas... Então, tá tudo certo. Já.
0: Tudo certo. É, mas é um jogo difícil, porque se chegar a perder lá e perder do clássico, acabou o ano, né? Então,
1: não, pode dia 24 pode terminar o ano ou para Pinhalense ou para Saudades.
0: É. E aí eu acho que uma coisa que a Pinhalense fez esse ano, diferente dos outros, ela fez o dever de casa, cara. Pinhalense tem que dar o mérito ao Lewis, ao pessoal que está trabalhando, a Pinhalense, o Retaguarda, porque ficamos em primeiro. Nós sempre lutávamos aqui para a Pinhalense estar entre primeiro e segundo para puxar. Porque primeiro e segundo, por que eu digo primeiro e segundo? Porque é importante na prática
2: na
0: é subir,
2: final, né?
0: Então, tipo assim, agora a Pinhalense tem tudo, só que tem

0: um clássico. Então, pegamos a...
1: com muita lesão. O Mantelli está fora da temporada. O Maizena não sabe quando que volta. Quebrou um dedo no treino. O Guto está sempre no limite. Agora a gente foi jogar em Maravilha, cheio de desfalques. Teve então, que vir um ala novo para poder também dar uma compensada, dar um gás, mas ele não pode jogar a Copa, né? Tá apenas.
2: Mas tudo bem, mas eu acho que aí a Pianense, eu acho que fizemos tudo certo aqui. Agora falta a chegada, né? Falta esses quatro jogos, né? Os dois clássicos, se poder passar os dois a semifinal para chegar
3: primeiro,
2: no ouro.
3: Primeiro lá, segundo em Piauzinho.
1: E para o goleiro, no ponto de vista de saudades. Foi talvez a melhor possibilidade seguida.
2: Claro, sem dúvida.
1: Classificou em oitavo, não foi uma boa classificação. Mas se Saudades pega um Joaçaba da vida, pega um Marcílio Dias, é um confronto que talvez seja mais desnivelado. O clássico, mesmo que a Pianense foi a líder, é muito nivelado, né? Porque clássico é clássico e vice-versa, né? Então, mesmo que um fez a melhor campanha e outro fez a pior campanha da fase classificatória, dos classificados, chega na hora da quadra... equilibra muito, então tem isso também que para Saudades foi um acerto assim, enorme, né? E já está tendo venda de ingressos, já está movimentando, então neste sábado em Saudades, a volta no sábado que vem em Pinhalzinho. Hoje tem Vasco e Boca, teu palpite, Roberto?
3: Brasileiro, como sempre, eu torço pro Vasco contra os argentinos.
2: É, eu também acho que vou torcer, acho que... mas é no Maracanã, né? Não vai ser São Januário.
1: O acho jogo que, então... é aqui?
2: É.
3: Não é lá?
1: Acho que é lá, hein?
3: Acho que é na Argentina, hein?
1: É lá?
3: É lá na Argentina. Bamboneira. No Bamboneira.
1: 9:30.
2: Então acho que um 0-0, maroto.
1: Eu vou de 1-1 ali, tá bom.
3: Tá bom.
1: É um baita
3: empatando, só tá louco de bom.
1: E vamos capar o gato, picamula, pode ser? Valeu, Niquete.
2: Um abraço.
1: Quanto tempo
2: abraço.
1: Que vocês dois não ficavam até 7:04 que eu sem curso, sem aula?
2: O primeiro dia que o Roberto não faz curso.
3: E o primeiro dia que ele não tem aula, né? Que é sempre uma desculpa, né?
1: Gente, fechando por aqui o nosso programa. E esse trio vai se repetir no dia 25, dia das eleições. Também trazendo para você a informação da apuração do segundo turno. Tá bom, gente? A todos um forte abraço. Fiquem com Deus. Até a próxima. Tchau, tchau.

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1: Bora relembrar umas modas com vocês assim, meu povo. Simbora!

0: Gente! Que coisa linda!
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0: Quem gostou, joga a mão e faz barulho, vai.
1: Muito obrigado, São

0: meus queridos Jorge Matheus,
1: meus queridos Guilherme Santiago.

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1: Está no ar a Voz do Brasil. As notícias do governo federal que movimentaram o país no dia de hoje.
2: Olá, boa noite.
3: Boa noite para você que nos acompanha em todo o país.
2: Terça-feira, 13 de outubro de 2026.
3: Vamos aos destaques do dia.
2: Direito do consumidor.
3: Medida provisória estabelece regras para identificar chamadas telefônicas e coibir fraudes e ligações indesejadas.
2: Decreto atualiza o funcionamento dos serviços de atendimento ao cliente. Luana Karen.
4: Em outra frente, está a obrigação de ter sempre uma pessoa para atender demandas no serviço telefônico ou no canal digital.
3: Segurança Pública.
2: Ação conjunta estabelece medidas para combater o uso irregular de telefones em unidades prisionais. Thaísa Vitória.
5: O decreto estabelece o bloqueio de terminais de comunicação móvel individualizados e também dos sinais de radiocomunicação no perímetro de segurança penitenciária cadastrado.
3: Comércio exterior.
2: Vendas para países do Mercosul e União Europeia registram crescimento.
3: Exportações acumulam mais de 284 bilhões de dólares entre janeiro e setembro. Graziele Bezerra.
6: Atualmente, o Brasil tem 700 parceiros que aprovam as práticas sanitárias internas e compram dos produtores brasileiros.
2: Hoje, na apresentação da Voz do Brasil, eu, Mariana Jungmann e Luciano Seixas.
3: E acompanhe a gente ao vivo, acesse radiogov.ebc.com.br ou o canal Gov na sua TV aberta.
2: Foram publicadas hoje duas medidas que regulamentam a relação entre empresas e consumidores.
3: A primeira delas visa combater fraudes e ligações indesejadas com regras mais severas às operadoras.
2: A segunda medida é um decreto que aprimora os serviços de atendimento ao consumidor para produtos e serviços públicos.
4: Para combater fraudes telefônicas, a medida provisória publicada nesta terça-feira estabelece que as operadoras envolvidas em uma ligação têm a obrigação de assinar digitalmente as chamadas. Com isso, será possível saber, antes de atender ao telefone, se aquela chamada vem de um número certificado. Como detalha, o secretário nacional de Direitos Digitais, Victor Fernandes.
7: Se aquele número de telefone não corresponder ao número de uma pessoa real, e a Anatel vai ter um cadastro dos números a partir dos blocos de numeração, se aquela chamada não for autenticada, o nosso celular não vai nem tocar. É uma espécie de direito do consumidor de não ser importunado. A gente começa a ter uma segurança maior de que aquela ligação é uma chamada legítima.
4: Além disso, a MP estabelece um limite percentual para chamadas curtas, que são aquelas com menos de 6 segundos de duração.